Uma edição especial do Start Eldorado, que encerra hoje o seu ciclo dentro da programação da Rádio dos Melhores Ouvintes, acompanhando o fim das transmissões da emissora em FM, previsto para amanhã, quinta-feira. Foram 429 semanas consecutivas no ar, desde 2018, acompanhando de perto, contando histórias das transformações tecnológicas dos últimos anos. Sempre aqui, às quartas-feiras, às 9 horas da noite. A trajetória do Start hoje em panorama, em destaque, nesta última edição aqui na Eldorado FM. Eu sou Daniel Gonzalez, quarta-feira, 13 de maio, abrindo o programa de hoje com Cazuza.

0: Aqui na Eldorado, você ouviu Codinome Beija-Flor, canção de Cazuza, de 1985. O álbum era Exagerado, o disco de estreia do Cazuza em sua carreira solo, abrindo o Start.
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0: E o Start Eldorado, depois de 429 semanas consecutivas no ar, encerra hoje o seu ciclo dentro da Rádio Eldorado, acompanhando o fim das transmissões da emissora em FM, que acontecem amanhã, quinta-feira. Eu recebo para conversar um pouquinho sobre a história, sobre a trajetória e o encerramento deste ciclo do Start, o primeiro ciclo na Eldorado FM, que não representa o fim do projeto, o André Eletério, diretor de marketing da NEC, empresa que é nossa parceira desde a primeira edição do Start em 2018, para relembrar uma parte dessa trajetória, discutindo a evolução da tecnologia ao longo desses últimos anos. Acompanhe. Então, André, foram centenas de entrevistas, especialistas, empreendedores, pesquisadores, executivos e pensadores durante todo esse tempo que ajudaram a construir um espaço raro no rádio brasileiro. Nós somos pioneiros, né, com essa temática no rádio, programa que informa, provoca reflexão e aproxima o público das discussões mais importantes do nosso tempo. Ao longo dessa trajetória, eu faço questão de agradecer aqui a nossa parceira de sempre, a NEC Brasil, patrocinadora do Start desde a primeira edição, em março de 2018, que nós gravamos neste estúdio aqui, onde nos despedimos agora, acreditando na importância de ampliar esse debate sempre sobre tecnologia, inovação e transformação digital no Brasil. Amanhã, com o encerramento das atividades da Rádio Eldorado, chega ao fim também este ciclo do Start Eldorado, o Start vai continuar. Essa é a marca do programa, o legado que fica. Em novos formatos, novas plataformas, talvez novos caminhos, acompanhando as transformações do mundo e mantendo viva a proposta que sempre definiu um programa. E não é um adeus, né, André? O nosso programa é a confirmação de uma ideia que sempre esteve, acho que no espírito que a gente procurou levar ao longo desses 8 anos e meio. Inovação é movimento, é transformação, é reinvenção, é orquestração.
2: É muita consistência, né, Dani? E eu lembro que todo programa inédito. E a história do Start, ela é muito interessante, né, Dani? Foi baseado em questões que a gente queria dar mais voz a quem faz, né? A transformações do mundo que estão sendo feitas por quem usa a tecnologia para transformar processos de negócio, para transformar como fazer negócios. E eu sou, por minha experiência profissional, testemunha ocular dessas grandes transformações na vida do dia a dia de um executivo, na vida do dia a dia de uma empresa. E a gente queria muito contar essas histórias, porque a tecnologia em si, né, Dani, ela não faz muito sentido por si só. Né? Então não adianta você ficar falando só do software, ficar falando do hardware, ficar falando de como você conecta as coisas, mas é falando de como aquilo toca a vida das pessoas. E como que você faz isso? Melhor forma é dar protagonismo para os entrevistados. Né? Então você, Dani, fez um trabalho brilhante desde o início, com toda a equipe, com várias pessoas que já passaram aqui. Renato Cruz, lá no início, que iniciou esse projeto com a gente começou a dar voz para esses executivos. E o projeto deu tão certo, né, que 8 anos ficou no ar na Rádio Eldorado, até o fim da Rádio Eldorado, uma rádio querida, muito querida, que deixa de ir para o dial, mas o projeto Start e a necessidade que a gente tem de dar voz a essas pessoas e como a transformação da sociedade é feita por meio de quem vive isso nos bastidores, ela é muito viva e muito rica, né? Então é uma grande honra estar aqui, fazer parte dessa jornada toda, e vamos contar um pouquinho dessas histórias aí para o nosso público, né? Dani.
0: Pois é, André, muito bem lembrado, muito obrigado pelas palavras. O programa Start, que acompanhou a transformação digital, a gente usava muito esse termo no início, né? Tinha muita gente em 2018, há 8 anos e meio atrás, quando começamos aqui, muita empresa estava indo para o digital, se transformando digitalmente. E a gente viu todo esse processo dessa transformação atravessar não só empresas, mas também governos, também a vida cotidiana das pessoas. E houve, evidentemente, muitas mudanças tecnológicas ocorridas ao longo desse tempo, até chegarmos hoje na era da inteligência artificial, que foi o tema aí base, posso dizer, dos últimos talvez 2 anos, 1 ano e meio do programa. Agora, tem sempre aquela discussão, não é, André? O papel que a inteligência artificial tem em diversos segmentos de negócio, a gente procurou contribuir para mostrar isso um pouco aqui no Start, mas a inteligência artificial, nesse momento em que a gente está vivendo uma mudança tão profunda, está aí nos algoritmos, né, que podem ou não comandar a nossa vida, Depende de quanto a gente está se sujeitando a isso, né, André? Claro que a gente tem batido muito nessa tecla que a inteligência artificial ela tem que sempre ser a nossa parceira, né? E não a nossa, não fazer-nos de reféns, não é? Qual que é a tua percepção sobre isso, André? Vendo esse mundo se transformando no teu dia a dia, lá na NEC, você que é um homem de negócios, que acompanha empresas aí pelo Brasil afora, pelo mundo afora, vai sempre ao Japão acompanhar isso. Quer dizer, a inteligência artificial, ela está caminhando mais no sentido de ser realmente uma substituta para as pessoas ou não? E como é que as pessoas têm que reagir a isso?
2: Dani, a humanidade e as pessoas, elas estão sempre buscando o novo, fazer diferente. Isso que é o barato de tudo que acontece no mundo das transformações, né? E quem trabalha com tecnologia tem que ser um apaixonado por isso. Porque tecnologia é transformar. Quando você vai fazer qualquer projeto, seja qual for, software, algoritmos e tudo mais, você quer fazer alguma coisa melhor. E a tecnologia, ela automatizou várias coisas ao longo da história, da Revolução Industrial até a Revolução da Informação, tudo que está acontecendo, e hoje a gente está vivendo a da IA, né? E, na verdade, a IA já é uma tecnologia que existia há muito tempo. O que, que ela ganhou agora? Ela ganhou notoriedade por ela conseguir, por poder computacional, por redes altamente conectadas, por essa infraestrutura estar tão poderosa, ela, e com as técnicas que você se desenvolveu, você acaba conseguindo fazer o quê? Criar a inteligência artificial generativa. Então ela passou a gerar coisas e ela, o ChatGPT colocou isso num chat e deu poder para as pessoas entender como a inteligência artificial ela funciona. E aí isso mudou tudo, porque mudou a percepção das pessoas de como se faz as coisas. Então você faz facilmente o uso de uma tecnologia altamente potente para gerar coisas no seu dia a dia. Então, a vida e a forma de você fazer negócios e a forma de você fazer as coisas mudou completamente. Então, quando você não tinha o celular, por exemplo, as pessoas tinham que ligar no telefone fixo. Antes do telefone fixo, tinha uma outra forma de conexão. Aí veio o WhatsApp, aí veio a conectividade, aí agora veio a inteligência artificial. Tudo isso transforma a forma que as pessoas se relacionam, tá? Então, o que você diz, né, que você tem que tomar um cuidado danado, você não pode ser escravo, você tem que ser dono do uso dessas ferramentas, como qualquer outra ferramenta na vida, você tem que dominar ela para ela não te dominar. Então, a inteligência artificial, ela tem que ser uma ferramenta que você usa no seu dia a dia, né? E para te dar potência. E as empresas estão usando isso para fazer inúmeras coisas. É isso que tem mudado muito forte recentemente. Mas quem acompanha o setor da tecnologia sabe que tecnologia é disrupção, é transformação. São ciclos cada vez menores de disrupção e cada vez entrando mais em todos os níveis da sociedade. Ela não entrava muito em trabalhos analíticos antes, trabalhava mais na parte de dados, você tinha muita coisa com tecnologia usando aí, mas agora ela passa a gerar o seu texto, ela passa a gerar uma imagem para você de forma tranquila e tudo em linguagem natural. O que era antes muito complicado, né, Dani? Você tinha que aprender uma programação complicada, a IA vai entender a linguagem natural, a linguagem é a nossa linguagem falada, uhum, né? Você fala, ela vai te dar algum output, mas você tem que saber o que você quer. Então, sim, a educação, ética, tudo vai ficar cada vez mais importante, porque se você não está preparado para usar aquilo, você vai ficar para trás. Então, você tem que ter muito senso crítico, né, para poder estar se preparando para usar da forma melhor as ferramentas. E vamos ter que estudar muito, né, Dani? Não pode nunca esquecer isso, porque o mundo é feito de pessoas. E as pessoas têm que ter o protagonismo para dominar e não ser dominada. É fácil de falar e difícil muitas vezes de fazer, né? Mas o mundo se transforma o tempo inteiro e eu vejo ciclos cada vez menores de transformação. Às vezes é um pouco assustador isso, né? Porque muda tão rápido que a gente não consegue se adaptar tão rápido. Então, como que a gente faz isso? Então, está sempre instigado para desbravar o novo no seu dia a dia, nas coisas que você faz. Então, acho que é um pouco dessa dica e ótimo, dessa mudança que a gente vê tão forte no cenário empresarial, que é o que a gente cobre aqui no Start, né, Dani?
0: E encarar sempre a inteligência artificial como sua parceira de trabalho, como sua complementar, talvez, uhum. na sua rotina, da sua vida, não importa o que você faça aí, qual seja a sua área de negócio, qual seja a sua área de atuação, desde um estudante até um presidente de um CEO de uma grande empresa, eu acho que falta, ainda tem que ter aquele olhar humano, né, André? A gente tem que ter essa percepção de ter o olhar humano para que justamente a ferramenta não comece a tomar muitas decisões e deixe as pessoas, talvez, em segundo plano. Né? Tem isso.
2: É, tem isso, Dani. E tudo é maturidade também. Hoje o uso, por exemplo, eu vejo muito, está se utilizando muita inteligência artificial em vários atendimento de cliente. Uhum. Ela às vezes entra em loop, que ela dá uma resposta maravilhosa, mas não é resposta satisfatória, porque ela não está indo além numa investigação. Mas isso é a primeira fase, depois vai ter uma outra fase, depois isso vai estar melhorando. Então, as coisas vão evoluindo e a gente tem que estar preparado para isso, mas sempre preparados e com um olhar humano, porque é feito das pessoas para as pessoas. Isso é um cuidado que quem trabalha com tecnologia tem que ter. Não é tecnologia por si, é tecnologia para resolver algum problema humano, é para resolver algum problema de negócio, é para resolver algum problema da sociedade. Qual o problema que a gente está resolvendo? Aí sim a gente fala de tecnologia. Não é a tecnologia simplesmente porque ela é legal, porque ela é um hype, né? Ela tem que fazer sentido para resolver algum problema, né?
0: Pausa rápida, daqui a pouquinho eu volto com o último bloco deste último Start Eldorado aqui na Eldorado FM. Até já.
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6: Estou de volta aqui na Eldorado FM em 107,3. Hoje o Start com um programa especial, o encerramento, o último programa desse primeiro ciclo do Start na Eldorado. O programa segue e hoje, claro, vale relembrar toda a trajetória que tivemos ao longo de tantas e tantas semanas juntos. Estou recebendo o André Eletério da NEC, nossa parceira desde o início aqui no Start, para uma conversa especial. André, a gente teve uma história longuíssima de 8 anos e meio. Nessa primeira fase do Start aqui na Eldorado, que amanhã deixa o dial de São Paulo, e ao longo desses 8 anos e meio, o Start atravessou momentos como a pandemia, nós vivemos isso juntos, o boom do trabalho remoto, você se lembra, né? O home office, a expansão do Pix, o avanço da inteligência artificial, já falamos aqui, lei de proteção de dados, teve tantos momentos assim, né, que a gente pode puxar da memória e destacar, né? Mudanças profundas, por exemplo, nas redes, né, na infraestrutura, foi tema recentemente do nosso programa. Em qual momento, ou foi em todos esses momentos, que você percebeu que a tecnologia tinha de fato passado a ocupar definitivamente um papel fundamental na vida das pessoas? Como é que você vê esse equilíbrio que tem que acontecer, como a gente estava dizendo na resposta de antes?
7: Dani, são tantas, né? Se a gente olhar num ciclo mais longo, a vida da gente mudou completamente como que a gente faz as coisas. Você, quando for quer ir de um ponto ao outro, você vai de carro. Você, na minha geração, no início, quando eu aprendi a dirigir carro, não existia Waze. Então você tinha que saber o caminho. Hoje em dia, você põe um endereço lá, você não sabe nem por onde você está indo. Às vezes você chega no controle automático. E isso você tira o estresse de fazer algumas outras coisas e pode e fazer em outras, ouvir uma música, em vez de ficar estressado em relação àquilo. São várias e várias

0: transformações, Dani, na nossa vida, por causa do avanço humano em ferramentas, em sistemas, em processos e em tecnologia da informação e da comunicação, que é o que a gente mais discute aqui. Mas o start especificamente, Dani, são várias, mas o fazer o start mudou. Você lembra? A gente tinha que fazer sempre no estúdio, tinha que ter os convidados no estúdio, e aí a pandemia, ela conectou rapidamente a sociedade. As pessoas todos aprenderam a usar as ferramentas digitais. As ferramentas de videoconferência já existiam antes, mas as pessoas tinham grande dificuldade de utilizar aquilo. O ferramental não era correto, a câmera não era correta, o microfone não era. As pessoas não sabiam usar aquilo, mas a pandemia fez isso instantaneamente a ser utilizado. Eu lembro no início da pandemia que eu falei que assim, gente, o Japão vai parar. Porque no Japão, as pessoas são acostumadas a fazer as coisas muito presenciais, olho no olho. É muito importante isso para eles. Eles não, muitas coisas remotas eles não conseguiam fazer, então era muito presencial. Eu fiquei impressionado que, de um dia para o outro, eles fizeram uma mudança e viraram digitais, passaram a conseguir trabalhar remotamente, mesmo em casas menores, com família, com 4 pessoas e todo mundo fazendo reunião ao mesmo tempo. Como que aquilo funcionava, né? A sociedade, ela se adapta e as pessoas se adaptam muito rapidamente. A gente não consegue ter compreensão de quão as pessoas se adaptam a ferramentas interessantes. E a conectividade já estava disponível. Os cabos marinos, a transmissão via celular e as redes estavam disponíveis. O poder de processamento já existia. O que está acontecendo hoje em dia, né, Dani, é um grande boom ainda maior disso. Mas isso foi uma grande mudança, uma ruptura de como se faz. Hoje eu visitei um escritório de um grande parceiro nosso. Ele está cheio de salas de videoconferência, conectividade, tudo lá, porque o mundo agora é conectado de uma outra forma. Os escritórios no passado eram feitos muito diferentemente do que são feitos hoje. Então, isso acelerou vários ciclos de transformação. Mas isso é a história do start, como a gente fazia o start antes, né, Dani? E hoje em dia é muito mais fácil, você entra numa tela, manda um link, a pessoa entra, de onde tiver. Ele tinha uma limitação geográfica, né, Dani? A
1: Sim.
0: gente tinha que trazer no estúdio. Hoje em dia, se entrevista, o cara pode estar no exterior, né? E dá uma agilidade muito grande. A tecnologia, a TIC, né, a tecnologia da informação e da comunicação, eu digo que ela elimina no mundo, por exemplo, barreira de distância, né, barreira de tempo, né? Ela coloca as coisas em tempo real. Então, eu lembro de quando eu comecei a trabalhar, quando a gente se comunicava com o Japão, eu já sou do tempo do fax. Você mandava o fax, né, e o fax chegava do outro lado, depois eles liam e respondiam. Você tinha um tempo de escrever o fax, muitas vezes o fax era manual ou datilografado, o computador estava começando. Hoje em dia, a gente entra em reunião no mundo inteiro em tempo real, sem nenhum delay. Antes, para você ligar para o Japão, você tinha um delay do satélite. Era muito ruim de falar. E com a qualidade ruim. Hoje em dia, cara, parece que entra gente na Austrália, na Índia, na Europa, no Japão, tudo em tempo real. E são amigos que parecem estar do lado, né? Então o mundo mudou muito em termos de conectividade e está mudando cada vez mais em termos de processos e sistemas e agilidade. Todas as indústrias, né? Esse é o barato do start que a gente faz aqui, né, Dani? A gente traz vários setores da sociedade que usam a tecnologia para se transformar. E é impressionante como tem história, né? E às vezes
1: Muita.
0: são histórias humanas feitas por pessoas, esse tipo de transformação. E a gente não tinha noção, né, Dani? Como tem história para contar de como isso é feito no dia a dia e como isso é fascinante, né?
1: E não só de empresas de tecnologia. Se você pegar nosso acervo aí, são empresas dos mais diversos ramos, né? Do agronegócio, do setor de saúde, do setor de seguros, de educação, as cidades, né? Que trouxemos aqui muito, empresas da indústria, do varejo, as operadoras, algumas também ligadas à tecnologia, mas foram todas histórias muito bonitas que a gente contou aqui e que a gente espera, né, André, que tenha inspirado aí quem acompanhou a gente nessa jornada aí, nessa primeira etapa do Start aqui na Eldorado, a pensar um pouco mais, trazer de repente aquela informação como uma ferramenta de trabalho para o seu negócio, né, para a sua empresa, acelerar essa transformação aí com base em redes, em infraestrutura, em dados, enfim, tudo isso que a gente está falando aqui, em inteligência artificial também, né? O Start, André, que também ao longo desses 8 anos e meio, nós promovemos por várias ocasiões projetos especiais, né? O Conexões, que foi, gravamos na Japan House, que também deve continuar, né, mais para frente. A gente, claro, vai informar aqui, mas foram debates muito interessantes sobre diversos temas. Perdi a conta de quantos fizemos, creio que deve ter sido uns torno de 20,
0: por aí,
1: até um pouco mais, dos mais diversos áreas e segmentos, com convidados sempre de ponta. Fizemos as semanas especiais de gravação do Start na Japan House, que é uma outra grande parceira nossa, do nosso programa da NEC também, que é a nossa apoiadora desde o início. Enfim, foram também histórias bonitas que a gente contou aí, ao longo desse tempo todo aqui nessa fase na Eldorado. Agora, para a gente encerrar, André, eu quero que você tente pensar qual previsão, ou qual programa, de repente, ou qual convidado mais impressionou você, ou mais te emocionou, né, como um homem de negócios, que a gente pretendeu atingir também a nossa audiência, evidentemente, nessa história do Start, né? Qual transformação, de repente, ao longo desse tempo todo, a gente já falou aqui um pouco, mas deixou de ser tendência para se tornar uma parte mais visível, vamos dizer, da rotina dos negócios e das pessoas? É uma pergunta difícil.
0: É, Dani, eu acho que seria injusto se elegesse um. São muitos, né? As histórias são incríveis, né? Eu lembro aqui uma tecnologia que a gente trabalha, que hoje em dia está onipresente em todo lugar, a biometria. Uhum. Então, antes era uma coisa, uma ciência do foguete, bem difícil de ser feito e tudo realizado. Hoje está no celular, na portaria, está em todo lugar, facilitando muito a vida das pessoas. Então, é impressionante a adesão e como as pessoas gostam de tecnologia, não como a tecnologia em si, mas ela para resolver alguma coisa da sua vida. Então, se você entra mais fácil e com mais segurança no seu clube, no seu apartamento, se você desbloqueia seu celular com segurança, as pessoas abraçam esse tipo de coisa. Mas uma das coisas que a gente tem que ter mais orgulho, Dani, a gente está falando de histórias humanas e tudo mais, é um dos projetos que a gente fez, você citou aqui, do Conexões, que a gente faz em parceria com a Japan House, lá no espaço na Avenida Paulista. Essa palavra é muito forte, muito importante. Conexão, quando você fala em telecom ou tecnologia, você está conectando as coisas, né? Você está conectando um computador com o outro, um software com o outro, um banco com o outro. É tudo conectar coisas, né? E o projeto Conexões Japan House traz isso para o humano, né? A gente conectava as histórias das pessoas. Então, a gente elegia um tema, né? Qual tema, que era a nossa discussão dos bastidores, né? Qual tema interessante para a gente trazer, quais convidados, como que a gente fazia isso. E a gente chegava em contribuições, a gente sempre buscando que contribuição que a gente tem para a sociedade. Vamos trazer os protagonistas que fazem essas contribuições para a sociedade. Então foram inúmeros programas que a gente fez, né, Dani, que a gente falou de mobilidade, a gente falou de segurança, segurança pública, segurança cibernética,
1: saúde, tema importante,
0: indústria, e como que essas empresas estão usando tecnologia para fazer a transformação da vida das pessoas por meio da sua própria transformação.
1: Muito bem, André, você falou uma palavra aí que tem tudo a ver com o momento, semente, que continue, a semente continua plantada, não é o fim do Start. Nós estamos terminando, nesse momento, o programa 429, aqui na Eldorado. São mais de 8 anos e meio no ar, acompanhando todas essas transformações do mundo, de tecnologia, da inovação, de economia digital, e principalmente das pessoas por trás de tudo isso. Eu agradeço a você, André, pela parceria, a ANEC, a você, ouvinte do Start, muito obrigado pela parceria, pelo tempo que você compartilhou conosco, não só aqui no FM, mas também nos nossos podcasts. Continua à disposição por aí, porque o futuro, meu caro André, continua e a nossa história também vai continuar. Grande abraço a você, boa noite e até a próxima, André.
0: Daniel, que orgulho. Muito obrigado pelas palavras e por entregar para o seu ouvinte conteúdo de qualidade com essa paixão que você faz no dia a dia de conseguir botar os seus entrevistados como protagonistas, né? Você traz as histórias deles e eu vejo isso há 8 anos, né? Que você falou, acontecer nos bastidores e é de forma impressionante. É uma palavra que eu falei lá no início, né? De conexão, né? Você conecta esses essas pessoas que normalmente estão nos bastidores das empresas, dos negócios, dos governos, né? Mostra como isso é feito no dia a dia para inspirar as pessoas. E essas conversas, esse diálogo, que é tão humano, né? Tem uma palavrinha forte que a gente fala, que é a tal da cocriação. Uhum. A criação, ela não é uma coisa isolada, ela é uma coisa feita em conjunto. É assim que você transforma a sociedade. Então, o Start, ele é um grande palco para as pessoas falarem e pensarem e refletir. E quando você está falando, quando você está conversando, você também está pensando em coisas novas para você executar. Então, a gente estimula muito essa inovação e os seus ouvintes e as pessoas que participaram aqui com você no projeto, participando, dando as suas entrevistas, nas suas conversas, contribuíram muito para essa transformação do que a gente acompanha na sociedade. É muito orgulho que a gente tem. Daniel, parabéns pelo projeto, parabéns por contar tantas histórias interessantes. E isso vai continuar.
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1: E nosso programa vai chegando ao fim aqui na Eldorado FM. Foram 429 semanas consecutivas, mais de 8 anos no ar, acompanhando as transformações do mundo, da tecnologia, da inovação e principalmente contando as histórias das pessoas por trás de tudo isso. O Start Eldorado, que nasceu para traduzir o futuro, e ao longo de toda essa jornada incrível, nós vimos juntos o futuro chegar mais rápido do que qualquer previsão. Falamos sobre inteligência artificial muito antes dela dominar as conversas do planeta. Debatemos transformações digitais, startups, ciência, mobilidade, segurança, educação, cidades, redes, comunicação e as mudanças profundas que redefiniram a sociedade nos últimos anos, todas elas com base em tecnologia. Porém, o Start nunca foi só sobre tecnologia. Sempre foi sobre impacto, sobre entender como cada inovação muda a vida real, os negócios, o trabalho, a cultura e as relações humanas. Foram centenas de entrevistas com executivos, especialistas, empreendedores, pesquisadores, pensadores que ajudaram a construir um espaço raro e inovador no rádio brasileiro. Um programa que informa, provoca reflexão e aproxima o público das discussões importantes do nosso tempo. Ao longo desse período, o rádio, sem dúvida, também mudou. Se multiplicou em plataformas, formatos e dispositivos. Mas talvez a principal interpretação desse cenário não seja a ideia de substituição, e sim de integração. O streaming oferece liberdade de escolha, catálogo praticamente infinito e consumo sob demanda. Porém, é frio, gelado, não é humano. É baseado em máquinas, em algoritmos. Já o rádio tem algo muito diferente: contexto, curadoria, companhia, identidade, explicação e conexão humana em tempo real. Por isso mesmo, são experiências complementares. Uma coisa não substitui a outra. O próprio mercado mostra isso. Hoje, o rádio está presente não só no dial, mas também em aplicativos, em transmissões digitais, em podcasts, em vídeos curtos, em redes sociais e, inclusive, dentro do próprio streaming. E justamente por isso, ele continua muito relevante. O streaming organiza o consumo individual. O rádio é comunidade, organiza uma experiência coletiva. Não por acaso, muitos dos conteúdos mais fortes do ambiente digital carregam características hoje historicamente associadas ao rádio. A conversa, a espontaneidade, a voz, a personalidade, essa conexão direta. Não é uma disputa, é uma convivência que deve acontecer entre rádio e streaming, cada vez mais integrada entre transmissão ao vivo e sim, com vídeo, redes sociais, distribuição digital e conteúdo sob demanda. Não dá para dizer que o rádio apenas sobrevive, ele se reinventa. Isso já aconteceu em relação à televisão, ao CD, à MP3 e à internet. Justamente porque é um veículo que sabe se adaptar sem perder a sua essência. O encerramento deste ciclo aqui na Eldorado FM não representa o fim do projeto. O Start continua sem o Eldorado no nome em nova fase, mantendo presença no rádio e também ampliando sua integração às plataformas digitais e aos novos hábitos de audiência. Termina um ciclo, mas não a história. É justamente nesse espírito de transformação e continuidade que eu encerro esse último Start aqui na Eldorado FM. No Instagram e no LinkedIn, nossas redes sociais continuam à disposição. @StartEldorado. Você também pode ouvir qualquer edição anterior do Start no formato podcast, no hub do nosso programa, no portal do Estadão. E eu vou terminando aqui, agradecendo profundamente a você, nosso parceiro, nossa parceira, que dedicou um pouquinho do seu tempo ao longo dessas 429 semanas a nossos entrevistados e às nossas histórias. Nossos agradecimentos também especiais à NEC Brasil, nossa parceira desde o primeiro programa em 2018, a toda a equipe da Eldorado FM, em especial ao Carlos Amaral, responsável técnico pelo Start, que encerra hoje uma etapa importante. Mas o futuro continua e a nossa história também. Um abraço a você e até a próxima. 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
1: Você já provou costelinha de milho para comer com as mãos? Esse é o item mais surpreendente do Clementino, o bar de vinhos que está lançando um cardápio de pratos. O milho é cozido, a espiga é cortada em fatias fininhas, vem daí a aparência de costelinha. Então, ele é mergulhado numa manteiga com maionese temperada, depois ele é coberto por uma nuvem bem alta de queijo tulha ralado, pó de alga nori. E ele é batizado de corn ribs. Você segura nas pontas, assim, como se fosse uma costelinha, suja as mãos. Mas olha, acho que você vai querer comer a porção inteira. Eu, pelo menos, comi. O chefe Thiago Soar, que é o consultor ali, ele tem uma sólida formação, estudou na Itália e tal. E ele criou um menu enxuto com opções sob medida para combinar com os mais de 100 rótulos de tintos brancos e espumantes da carta. Os vinhos têm diferentes preços, diferentes procedências. É uma oferta boa e você pode escolher. Outra boa sugestão é o repolho na brasa. Ele vem com uma pasta de amendoim, shoyu e mostarda. Ele é acompanhado por romos de feijão fradinho. Ele é muito bom com as folhas firmes e o amendoim combinando com o mel. Dá uma combinação muito interessante. Ah, tem um fideuá que chega em panelinha de ferro com os lagostins, é saboroso, mas podia ter um pouquinho mais de sal. Ao todo são 9 opções de prato, entre eles tem o rigatoni assassina, é aquele com molho de tomate picante e gremolata, tem bavete ao poivre e tal, e tem umas novas pizzas da casa que incluem uma deliciosa florentina, fininha, bem crocante, coberta com tomate com cacê fresco, queijo tulha, stracciatella, manjericão e a gremolata que dá um toque cítrico delicioso. A pizza já vem cortada em pedacinhos pequenos e é para comer com as mãos mesmo. Bom, é o seguinte, a novidade é boa, os novos pratos são saborosos e bem feitos. O Clementina, que já tem 2 anos de história, é um charme. Tem as paredes de tijolo, luz baixa, é legal para um date lá, viu? Agora é o seguinte, para ganhar peso como restaurante, eles têm que aumentar o tampo das mesas, mal comportam a taça e o prato, sabe, para 2 pessoas. E eles servem a comida num pratinho de pão, que também não tem nada a ver, né? Se quer ser restaurante, tem que ter prato. Bom, e treinar o serviço, gente, atendimento é cordial, uma graça tal, mas é importante os caras aprenderem pelo menos a pronunciar os nomes dos pratos corretamente. O Clementina fica na rua João Moura 613, em Pinheiros.
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18: Alô, melhores ouvintes, tudo bem? André Góes está por aqui mais uma vez, pilotando os controles do Hora da Vitrola, os anos dourados da música na rádio dos melhores ouvintes. Meus queridos e minhas queridas, foi uma longa jornada até aqui, meus amigos, minhas amigas. Muito obrigado. Chegamos ao último A Hora da Vitrola aqui na Eldorado FM em 107,3, certo? Esse programa começou no dia 25 de junho de 2017. Está no ar há 8 anos, 10 meses e 15 dias, ou seja, completaria 9 anos em pouco mais de um mês. Ocupamos 463 domingos desde a estreia, encerra sua missão aqui nesta plataforma, certo? E que fique muito claro, aqui nesta plataforma de 107,3, já que a Rádio Eldorado encerrará suas atividades no dia 14 à meia-noite, certo? Fora daqui, o A Hora da Vitrola vai continuar, como eu já disse, de um jeito ou de outro. O programa é meu, é uma criação minha e eu vou levar junto comigo, certo? É, de uma forma ou de outra, não sabemos bem como, mas obviamente a gente vai, num primeiro momento, provavelmente para a internet, para um streaming, futuramente, quem sabe, em outra frequência, certo? Não sei como e nem onde, mas vai continuar, eu garanto. O A Hora da Vitrola não vai acabar. Eu já aproveito para pedir para você me seguir no Instagram também, também seguir as redes sociais do programa, estamos em todas as redes, porque agora vai ser por lá que a gente vai saber, vai contar as novidades, você vai saber as novidades para continuar acompanhando A Hora da Vitrola, certo? Bom, enfim, eu não posso opinar, decidir ou mudar absolutamente nada em relação à Rádio Eldorado, certo? Mas eu posso decidir a continuidade do A Hora da Vitrola, porque, como eu disse, esse é um projeto meu que eu idealizei lá no começo de 2017. Para quem não se lembra, tudo começou com uma promoção aqui na rádio, né, no final de 2016, em que os ouvintes concorriam a uma vitrola dessas modernas, que toca CD, também MP3, não é? Enfim, e para isso, os ouvintes, para concorrerem, participarem, eles precisavam pedir uma música com a qual tivesse alguma história. E foi muito legal. Muitos ouvintes mandaram histórias divertidas, certo? Histórias emocionantes, sem dúvida nenhuma, surpreendentes, românticas. Isso acabou virando um quadro, né, dentro do Reserva. Quando a promoção acabou, o Emanuel Bonfim falou para eu continuar fazendo esse quadro, que eu comecei a chamar então de Drops do A Hora da Vitrola, certo? Depois que o prêmio foi sorteado, naturalmente as histórias pararam de chegar, e foi então que eu tive a ideia de manter o quadro, né, que, como eu disse, o Emanuel pediu para eu manter esse quadro, mas contando as histórias das músicas, certo? Afinal, se tem uma coisa que eu gosto é de boa música e outra coisa que eu gosto é de uma boa história, certo? Bom, e assim a ideia se desenvolveu e se transformou no programa Hora da Vitrola, focado em sons dos anos 50, 60 e 70, e que estreou em 25 de junho de 2017. Um programa de rock, de pop e soul music, né? E cá estamos, mais de 400 programas depois, depois de mais de 2.000 músicas diferentes, cada uma com a sua história, chegando à última edição em 107,3. Nós lamentamos, estamos muito tristes, vivendo um luto com o final da Rádio Eldorado, mas ao mesmo tempo estamos confiantes nesse futuro que está se desenrolando para a gente, apostando que a gente vá seguir em frente com você, junto com a gente, é claro. Ao longo desses quase 9 anos, o Hora da Vitrola tocou rock, pop, soul, disco, jovem guarda, funk, jazz, hard rock, heavy metal, tantos outros estilos. Teve os tradicionais especiais em homenagem ao Dia Internacional da Mulher, o Dia da Consciência Negra. Teve especiais biográficos contando a história de Jimi Hendrix, Paul McCartney, Badfinger, Janis Joplin, Nat King Cole, Burt Bacharach, entre outros. Além de muitos mini especiais, né? Teve os programas de aniversário, sempre com temas diferentes, com arqueologias sonoras, trilhas de filmes italianos, celebração aos grandes apresentadores do rádio. Tivemos ainda participações muito especiais aqui, como a Vanderlei, o Netinho, Ricardo Corte Real, até o Gerald Sanders, líder e vocalista do grupo de surf music The Tornadoes. E tudo isso equilibrado com histórias saborosas, certo? Todo esse trabalho nos rendeu 2 indicações ao prêmio PCA, com A Hora da Vitrola sendo premiado em 2019 com melhor produção, apresentação de programa pop rock no rádio. Estamos muito orgulhosos, somos muito orgulhosos de termos ganho esse prêmio, certo? Como a gente gosta de ir fundo na música e nas histórias, mas nem sempre dá para aprofundar tanto os detalhes de termos ganho esse prêmio, certo? Como a gente gosta de ir fundo na música e nas histórias, mas nem sempre dá para aprofundar tanto os detalhes do programa, o A Hora da Vitrola gerou um filhote, o podcast do A Hora da Vitrola. Foram mais de 60 episódios, um trabalho investigativo para contar histórias de músicas, álbuns, artistas ou estilos musicais nos mínimos detalhes e que eu adorei fazer. E senti muita falta no ano passado a gente não ter conseguido chegar num acordo para pôr o podcast no ar de novo. Aguarde, porque agora o podcast do Hora da Vitrola vai voltar também, certo? Prometo. A jornada do Hora da Vitrola no Eldorado me enche de orgulho, mas agora com o fim da rádio, o programa desembarca dessa estação e segue viagem por outros caminhos. O Hora da Vitrola continua em frente, seguindo a sua jornada, porque como eu já disse muitas vezes, os anos dourados da música são uma fonte inesgotável de clássicos, sucessos, sons legais e arqueologias sonoras. E há muitos sons ainda para a gente conhecer e histórias deliciosas para contar. Nesse último programa aqui em 107,3, eu decidi revisitar sons marcantes desses quase 9 anos de programa, músicas ou artistas que eu aprendi a amar por causa do A Hora da Vitrola, certo? Então, com exceção de, acho que 2 canções apenas, nós vamos ouvir agora canções que eu conheci por causa deste programa, me apaixonei por essas canções e passei a tocar regularmente no nosso A Hora da Vitrola. Vamos começar então, minha gente. Eu não quero dar um tom de despedida nesse programa, certo? Um tom de tristeza, muito pelo contrário. Nós vamos seguir em frente, como eu disse, e estaremos sempre juntos. Estamos apenas fechando um capítulo no nosso amado A Hora da Vitrola. Muito obrigado, melhores ouvintes. Muito obrigado, Rádio Dourado.
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Ouvimos Clarence Frogman Henry aqui no Hora da Vitrola, Ain't Got No Home. Música de 1956. Como eu disse, de toda essa playlist que eu montei para este último Hora da Vitrola em 107,3, apenas duas canções eu já conhecia. E é justamente essas duas últimas que a gente ouviu agora. O Clarence Frogman Henry com I Ain't Got No Home e o The Marcells com Blue Moon. O resto das canções eu conheci por causa do programa, né? Essas duas canções eu tinha na mente quando eu decidi fazer o programa, num estilo desses grupos vocais antigos e tudo mais. Essa música é de 1956, o Clarence Henry II foi um cantor, compositor e pianista nascido na Louisiana, muito influenciado pelo Fats Domino e pelo Professor Longhair. Ele integrou algumas bandas locais, depois seguiu se apresentando na noite de New Orleans, cantando as suas próprias composições, e chamou muita atenção com essa coisa que ele tinha de cantar como um sapo, coaxando, e cantar como uma menina, não é? Então ele chamou a atenção de um executivo da Chess Records por causa disso, que deu para ele o apelido de Frogman, né? O Homem Sapo, por causa desse cantar coaxando. E ele conseguiu seu primeiro contrato, então gravou I Ain't Got No Home, lançado em 56. Foi o maior sucesso da carreira do Clarence Frogman Henry, que faz todas as vozes aí na música, do rapaz, da menina e do sapo, não é? I Ain't Got No Home alcançou o número 3 na parada R&B e número 20 na Billboard Hot 100. É um verdadeiro clássico que já faz parte da trilha sonora de vários filmes e séries e da trilha sonora do A Hora da Vitrola, sem dúvida nenhuma. Se um dia a gente lançasse um CD do A Hora da Vitrola, ou um vinil, essa música estaria lá, com certeza. Muita gente lembra da música no filme The Lost Boys, que foi onde eu conheci a canção Os Garotos Perdidos, de 1987, na cena em que o personagem do Corey Haim, o Sam, está num banho de espuma ouvindo e cantando essa música. Está ouvindo essa música no rádio, não é? Antes ouvimos The Marcells com Blue Moon, que é de 61, como eu disse, também outra das canções que eu tinha na mente quando eu formatei esse programa aqui, certo? Na minha massa cinzenta. The Marcells começou em 59 na Pensilvânia, se apresentava em bares e clubes, cantando versões de músicas famosas nesse estilo descontraído, até que um produtor viu o grupo cantando, gostou, conheceu o som deles, insistiu com o seu chefe na gravadora para gravar. Já contamos essa história várias vezes, inclusive num dos episódios do podcast, né? O chefe não se interessou, ele resolveu levar o grupo de madrugada para o estúdio para gravar essa versão bem humorada de The Blue Moon, que acabou se tornando a versão de maior sucesso da história dessa música, que tem mais de 700 versões gravadas, né? O The Marcells foi a única que chegou ao número 1, tanto nos Estados Unidos quanto na Inglaterra. Tivemos ainda o Bob Day com Rockin' Robin, de 58. Essa é uma canção que eu me apaixonei loucamente, que eu adoro essa música e conheci por causa do programa. O Bobby Day, que era o Robert Byrd, ele era compositor multi-instrumentista, nascido no Texas, ficou muito conhecido nos anos 50, começo dos 60. Né? Rockin' Robin foi

o maior sucesso dele. O robin que ele fala é um pássaro, né? O tordo, muito comum lá nos Estados Unidos. Essa música foi lançada em 58, chegou ao número 2 da Billboard, número 1 na parada R&B. O Bob Day teve alguns outros sucessos menores em paralelo à sua carreira solo. E mais tarde, ele se juntou ao amigo Earl Nelson para formar a dupla Bob and Earl, que gravou o Harlem Shuffle, né? Michael Jackson gravou Rockin' Robin no seu primeiro disco solo, Got To Be There. E abrimos com nossa querida Big Maybell, uma cantora também que eu conheci por causa do programa e me apaixonei pela sua voz fortíssima, seu estilo incrível. Foi uma das cantoras mais importantes do R&B e do gospel na década de 50. Mabel Louise Smith nasceu no Tennessee, começou a cantar na igreja e participou de concursos de talentos regionais, ganhando pela primeira vez aos 8 anos de idade, veja. Suas primeiras gravações foram em 1947, como Mabel Smith ainda. Quando ela assinou com a All Care Records em 52, foi que o seu nome artístico surgiu como Big Maybell, porque ela era uma mulher grande, tinha uma voz poderosa, não é? Imponente, chamava muita atenção também. The Lord foi lançada em 68, uma versão de um hino gospel tradicional do século XIX, chamado The Lord, Remember Me. A música é faixa do álbum The Gospel Soul of Big Maybell, de 1968, mas provavelmente foi gravada anos antes, já que a música usa exatamente a mesma base da versão de The Lord, gravada pelo Jackie Wilson e Linda Hopkins em 63. Vamos em frente, então, com o nosso último A Hora da Vitrola aqui em 107,3. Que agora vou seguir com uma cantora que eu também me apaixonei loucamente por ela quando eu ouvi pela primeira vez, que foi a Laverne Baker. Eu já toquei a Laverne várias vezes aqui no Hora da Vitrola, porque eu realmente acho ela encantadora. Além da sua beleza, não é? Ela tinha uma voz incrível, uma maneira de seduzir através das canções, que era demais. A gente vai ouvir uma música chamada Love Me Right, de 1957. A Laverne nasceu em Illinois, nos Estados Unidos. E depois de alguns contatos curtos com pequenas gravadoras, ela chamou a atenção da grande Atlantic Records e conseguiu seu primeiro contrato aos 24 anos de idade. Ela recheava suas músicas de agudos, insinuações. Laverne fez muito sucesso com músicas como Gin Dandy, I Cried a Tear, Tweedledee. E como eu disse, a gente ouviu várias vezes a Laverne aqui no programa porque eu acho ela simplesmente sensacional. Ela gravou Love Me Right em 1957, música escrita por Bob Darin e Don Kirshner para a trilha sonora do filme Mr. Rock'n'Roll, O Rei do Rock'n'Roll aqui no Brasil, filme de 57, que narra a trajetória do locutor Alan Freed e como ele, entre aspas, descobriu o rock. Sabemos que a questão é muito mais complexa, mas enfim. A letra de Love Me Right, com a garota dizendo ao rapaz que pare de provocá-la e se entregue de vez ao romance, encaixou perfeitamente no estilo ousado de Laverne Baker. A música alcançou um modesto número 71 na parada R&B e se tornou faixa do álbum Blues Ballads, lançado por Laverne Baker 2 anos depois, em 1959. Senhoras e senhores, uma das musas do A Hora da Vitrola, Miss Laverne Baker, Love Me Right.

Ouvimos Johnny Guitar Watson aqui no Hora da Vitrola com I Say I Love You, de 1963. John Jacob Watson Jr. nasceu no Texas. Desde criancinha, ele já mostrava muita afinidade com a música. O seu avô prometeu dar a ele um violão quando ele fizesse 11 anos. Eu já contei essa história tantas vezes aqui no programa, mas é tão legal, né? O avô dele falou assim: eu vou te dar um violão, mas tem uma condição, você nunca pode tocar a música do diabo, que era o blues. E ele, obviamente, concordou, ganhou o violão e a primeira coisa que ele fez, obviamente, foi tocar a música do diabo, não é? Ele formou alguns grupos na adolescência, trocou o violão pela guitarra e aos 19 anos adotou o nome artístico Johnny Guitar Watson. Ele tinha um estilo extravagante de se apresentar com roupas coloridas, chapéus variados, performances selvagens no palco com a guitarra. Versátil, ele mudou facilmente do blues nos anos 50, para o soul nos anos 60 e depois para o funk nos anos 70. Né? A música I Say I Love You foi lançada pelo Johnny Guitar Watson em 63, não teve muita repercussão. O sucesso mundial mesmo só viria nos anos 70 com Gangster of Love. Ele se manteve em atividade por mais de 40 anos e influenciou muitos artistas como Jimi Hendrix, não é? Ele usava roupas coloridas, chapéus extravagantes, performances selvagens. Soa

0: muito Jimi Hendrix. Também influenciou Frank Zappa, Etta James, Stevie Ray Vaughan, entre outros. Antes ouvimos a incrível Jackie Shane, uma das descobertas mais incríveis que eu tive com a Hora da Vitrola nesses anos todos. Ouvimos Coming Down, de 63. A Jackie Shane nasceu em 1940, na cidade de Nashville, no Tennessee, e ela era uma mulher trans. Você consegue imaginar uma mulher trans num lugar tão conservador, racista como o Tennessee, ainda mais naquela época, cheia de preconceito, né? Enfim, a sua vida tinha tudo para ser um inferno, né? Mas ela teve apoio, compreensão, respeito da sua família, os irmãos dela defendiam ela o tempo todo, a mãe também. Ninguém falava, ninguém praticava bullying com a Jackie Shane porque se dava mal. Isso fez toda a diferença na sua vida, na sua carreira. Ela começou a cantar e se apresentar aos 13 anos de idade e excursionou com artistas como Ray Charles, Etta James, o Joe Tex, inclusive, que a gente acabou de ouvir, foi quem sugeriu que ela fosse para o Canadá para ter mais chances de sucesso do que na conservadora Nashville. O Canadá era um país muito mais tolerante, né? Muito mais progressista, enfim. Foi lá que a Jackie Shane se tornou um ícone da música nos anos 60. Coming Down, que ouvimos, foi gravada e lançada pela Jackie Shane em 63. Não entrou nas paradas musicais, mas fez bastante sucesso no rádio e era parte do repertório dela nos shows. Jackie Shane deixou a cena no começo dos anos 70 para cuidar da sua mãe doente. Nos anos 2000, ela voltou a ganhar a atenção do público quando as suas músicas foram relançadas em uma coletânea de grande sucesso que foi indicada ao Grammy. Nós contamos com detalhes a história da Jackie Shane num dos podcasts, um dos episódios do podcast do Hora da Vitrola, que, como eu disse, em breve volta, certo? A gente ficou sabendo que caíram alguns episódios aí dos streamings e a gente tá cuidando disso já, certo? Ouvimos o Joe Tex, como eu falei, a Wanna Be Free, de 63, que foi composta por ele e lançada como single neste ano. Esse foi um dos muitos singles que ele lançou no começo da carreira e que não tiveram repercussão. O primeiro sucesso veio apenas em 64, com Hold What You've Got. Joe Tex demorou quase 10 anos para fazer sucesso com seus discos, mas ele era bem conhecido pelos shows animados, em que dançava de forma vigorosa, jogava o pedestal do microfone de um lado para o outro. Contamos essa história recentemente aqui no programa, né? Que, segundo contam, após o Joe Tex abrir shows do James Brown fazendo esses movimentos no palco, o James Brown começou a imitar o Joe Tex. Isso deu início a uma rivalidade explosiva entre os dois, com provocações públicas e ameaças. Já falei que, inclusive, o James Brown chegou uma vez a invadir o lugar onde o Joe Tex estava tocando, dando tiro para cima. Uma loucura. James Brown era complicadíssimo, né? No final dos anos 60, o Joe Tex abandonou a sua carreira musical, mas voltou a cantar no final dos anos 70, após se tornar um ídolo no movimento Northern Soul da Inglaterra. E ouvimos nossa amada musa Laverne Baker com Love Me Right, uma das canções mais lindas que ela já gravou e que, quando eu ouvi, me apaixonei loucamente. Está na hora do nosso intervalo. Como eu acabei de falar, Northern Soul, esse foi um estilo que eu também conheci por causa do Hora da Vitrola e me apaixonei. É um dos meus favoritos ainda e sempre. Então, depois do intervalo, eu volto com uma sequência Northern Soul aqui no Hora da Vitrola, certo? Até já.
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De volta com a Hora da Vitrola aqui em 107,3, radiodourado.com.br. Também pelo nosso aplicativo e nossa assistente de voz. Bom, como eu disse na abertura do programa, nós estamos hoje fazendo o nosso último Hora da Vitrola aqui em 107,3, não é? Foi uma longa jornada até aqui, meus amigos e minhas amigas. Muito obrigado. Mas, infelizmente, a Rádio Eldorado chegou ao fim no próximo dia 14. Parece mentira cada vez que eu falo isso, me ouço falando isso, parece um sonho ruim. Mas é a verdade, é o que nós estamos vivendo agora. A Rádio Eldorado vai encerrar as suas operações no próximo dia 14, na próxima quinta-feira, à meia-noite, certo? Por isso, este programa de hoje vai ser reapresentado na próxima quarta-feira, meia-noite, certo? E não na quinta, porque na quinta a gente vai ter uma programação especial. Todos os programas da quinta-feira caíram para a gente fazer a 100 mais de Eldorado e depois para a gente ficar juntos até o final no ar, certo? Então é isso, nem sei bem o que dizer, mas eu estou realmente vivendo uma emoção muito estranha, ao mesmo tempo que eu aceito isso, tudo que está acontecendo, eu não aceito. É uma dificuldade, mas enfim, gostaria de pedir para você continuar seguindo a gente nas redes, certo? Principalmente no meu Instagram, @andregois_locutor e @ahoradavitrola. Mas estamos em todas as redes, no Facebook, no TikTok, Threads e tudo mais. E todas as outras redes, o A Hora da Vitrola está lá presente. Eu estou mais ativo apenas no Instagram e no Facebook, certo? Então, fica ligado, continua seguindo a gente, porque a gente vai falar todos os passos, os próximos passos no Instagram, certo? Nós vamos continuar fazendo os nossos drops do A Hora da Vitrola todos os dias, como eu já venho fazendo, ou quase todos os dias, enfim. E muito em breve a gente vai colocar o programa na internet também, certo? Vamos em frente então, porque o programa não acabou e não é uma despedida, certo? Como eu falei várias vezes desse programa do Northern Soul, do movimento Northern Soul, que nasceu lá na Inglaterra, lá nos anos 60, com a galera apaixonada pela soul music lá do B, né? Aquela soul music mais desconhecida, mas de canções aceleradas, com muitos metais, com uma batida marcante para dançar, porque o negócio deles é dançar e dançar animado, né? E eu, quando conheci as músicas e fui ver os vídeos da galera, eu fiquei encantado cada vez mais e nunca mais deixei de falar e de tocar Northern Soul. E uma das canções principais desse movimento que eu conheci apresentando esse programa e achei incrível, porque essas canções são desconhecidas, não fizeram sucesso e a gente não entende o porquê que não fez sucesso, porque são excelentes, são ótimas. Uma delas é o que a gente vai ouvir agora, o Little Flint Campaign, de 1970, um grupo formado em 1970 lá em Ohio. Tinha uma cena musical bem distinta, com cantores, bandas de soul, rock, blue-eyed soul. O grupo foi criado no estúdio por um produtor independente chamado Randy McNutt. Ele fundou uma gravadora chamada Beast Records e para lançar os artistas da região. Então ele resolveu juntar um dos melhores cantores da época, que era o Wayne Perry, com uma banda chamada The Chamberlain Kids, uma banda de garagem, para gravar algumas músicas, né? E vendo o que ia dar. Então ele chamou o grupo de Little Flint. E o single de estreia foi lançado em 1970 com Pain e não fez sucesso nenhum, infelizmente. O Little Flint se separou logo depois. O Wayne Perry seguiu compondo e gravando e o Chamberlain Kids gravou alguns singles e se desfez. Anos depois, Pain se tornou um grande sucesso no movimento Northern Soul da Inglaterra e a gente ouve agora, aqui no Hora da Vitrola, Little Flint, Pain.

Sensacional, minha gente. Isso é maravilhoso demais. Edwin Starr com Time. Aqui no Hora da Vitrola, música de 1970. Edwin Starr começou a sua carreira numa gravadora pequena chamada Rick Tick Records. Quando essa gravadora foi comprada pelo Berry Gordy, o catálogo todo dos os artistas, todo o catálogo da gravadora foi junto, foi comprado junto, né? Então o Edwin Starr começou a fazer parte do catálogo de artistas da Motown. O Edwin Starr lançou o seu álbum chamado War and Peace em 1970, que tem o seu maior sucesso, e a poderosa música de protesto War, a primeira música de protesto da Motown a chegar ao número 1. Time, que a gente ouviu, também é desse disco, traz também uma mensagem muito forte. Quanto tempo vai levar para o mundo realmente ser um lugar melhor? O Edwin Starr lançou mais alguns discos pela Motown até 73, quando ele se mudou para a Inglaterra. Ele foi morar lá justamente para aproveitar o interesse do público pela sua música no movimento Northern Soul. Antes ouvimos nossa querida Betty LaVette. Essa é outra canção que, quando eu ouvi a primeira vez e descobri What Condition My Condition Was In, eu fiquei louco. Essa versão da Betty LaVette é a mais legal. A Betty LaVette nasceu Betty Jo Haskins em Michigan, nos Estados Unidos, e diferente da maioria dos cantores de blues, R&B e soul, ela não começou na igreja. Ela começou a cantar desde criança na casa da família. Ela se apresentava para as visitas ali na sala de casa, sabe? A Betty LaVette lançou a What Condition My Condition Was In em 68. A música foi gravada primeiro pelo Jerry Lee Lewis com o título Just Drop In no final de 1967, mas fez sucesso só no comecinho de 68 com outro grupo chamado The First Edition, que era o grupo do Kenny Rogers, que depois se tornou um ícone da country music, né? Essa música tinha um título mais longo, Just Drop In To See What Condition My Condition Was In. A música chegou ao número 5 das paradas musicais. A versão da Betty LaVette também foi lançada em 68, alguns meses depois do sucesso do First Edition. E apesar de também ser muito boa, na minha modesta opinião, ser infinitamente superior, muito mais legal, não teve a mesma repercussão e nem entrou nas paradas. A Betty LaVette manteve uma carreira bem estável ao longo dos anos e, com a sua voz versátil e interpretação apaixonada, gravou vários estilos musicais como soul, blues, R&B, country, rock, gospel e funk. E abrimos nossa sequência aqui, Northern Soul, com o Little Flint Pain. Como eu sempre falo, esse foi um estilo que eu descobri apresentando esse programa e me apaixonei por esse estilo de soul music, que é o Northern Soul, por vários motivos, porque é bem o tipo de música que eu gosto, a soul music com muitos metais, com uma batida acelerada. É sensacional, e essa foi uma das melhores descobertas que eu tive apresentando a Hora da Vitrola, certo? Bom, vamos em frente então, que estamos chegando ao final do nosso último programa aqui em 107,3, infelizmente. Como eu disse, eu decidi fazer hoje, nesse programa, uma playlist com essas canções que eu conheci produzindo a Hora da Vitrola, ou que me levaram a gravar a Hora da Vitrola. Agora, para encerrar, eu, como sempre faço no final do programa, eu sempre coloco ou um classic rock, ou uma soul progressiva, ou pop rock mesmo que seja, e muitas vezes um heavy metal, né, que faz parte também da minha formação, como você sabe muito bem. Então eu decidi hoje, para a gente encerrar, tocar duas músicas que fazia muito tempo que eu queria tocar, mas estava sempre enrolando, sabe como é que é, um dia desse eu toco e tudo mais, e agora chegou a hora da gente ouvir, porque domingo que vem não estaremos aqui, certo? O programa vai acabar em 107,3. Então hoje eu resolvi invocar aquele André, aquele jovem garoto de 13 anos de idade que descobriu o heavy metal e enlouqueceu, não é? Então eu vou tocar duas músicas que o Metallica gravou um tempo depois, que é o Blitzkrieg e o Diamond Head. E eu conheci essas duas canções com o Metallica e depois fui conhecer a original. Porque o Blitzkrieg, que a gente vai ouvir agora, é uma banda de heavy metal inglesa que foi formada em Leicester em 1980 com um vocalista incrível chamado Brian Ross. Eu já conhecia esse vocalista de outra banda, que era o Satan, uma banda que ele foi cantar depois do Blitzkrieg. E então, quando eu conheci o Blitzkrieg, eu achei que era que vinha depois do Satan, mas não, veio antes. Eles começaram em 1980, ainda se chamando Split Image,
E depois eles mudaram o nome para Blitzkrieg, conseguiram um contrato para gravar um disco em 1980, e foi bem no surgimento da New Wave of British Heavy Metal. Recentemente eu toquei o Def Leppard e falei um pouco sobre esse movimento, e essas duas bandas são bandas importantíssimas desse movimento, que é um dos estilos, vamos dizer, do heavy metal que eu sempre gostei mais. O Blitzkrieg, então, eles começaram a gravar um disco, começaram a gravar o disco, mas eles se separaram antes de completar esse disco, veja. Aí o Brian Ross foi entrar em outra banda, na banda chamada Satan. E pouco tempo depois, alguns anos depois, em 85, que o Brian Ross resolveu reformar o Blitzkrieg e regravar esse primeiro disco, que eles não conseguiram lançar em 81. Então essa música que a gente vai ver agora também chama-se Blitzkrieg. Só que a gente vai ouvir a versão de 1981, que acabou não saindo na época e só tempos depois. E o Metallica baseou a versão deles na versão um pouco mais recente, que é mais aceleradinho, né? Vamos encerrar então a Hora da Vitrola deste domingo invocando aquele adolescente, aquele jovem adolescente que estava descobrindo o rock pesado e que já naquele momento... já tinha essa coisa de querer mostrar esse som para todo mundo, não é? Eu nunca quis guardar o som para mim, eu tinha que mostrar o som para as outras pessoas, o que eu tinha descoberto, certo? E de certa forma eu continuo sendo assim, com você aí desse lado, enfim. Olha que som legal que eu descobri, você precisa ouvir. Olha só. Blitzkrieg, no Hora da Vitrola.

Minha gente, sensacional. Ouvimos Diamond Head com Emma Evil, encerrando o nosso Última Hora da Vitrola aqui em 107,3 neste 10 de maio de 2026. Hoje é Dia das Mães, não é, gente? Acabei de me tocar. Tô gravando o programa, não é? Na quinta-feira. Antes ouvimos Blitzkrieg com Blitzkrieg de 1981 e a Diamond Head com Emma Evil de 82. Bom, meus amigos, minhas amigas, foi uma longa jornada até aqui, meus queridos. Gostaria de agradecer por tudo. Como sempre eu faço aqui no final do programa, eu gostaria de agradecer, como sempre, os trabalhos técnicos do Carlos Amaral, do Vitor Reis, do Moacir Biasi, do Bruno Mello, do Jefferson Fifo. Eu agradeço também a Emanuel Bonfim por ter me dado a oportunidade de fazer esse programa, que surgiu depois da nossa promoção, como eu contei no começo do programa, e depois comprou a minha ideia de transformar todos aqueles drops que eu vinha fazendo num programa semanal, não é? Muito obrigado por isso, Emanuel Bonfim. Agradeço ao Felipe de Paula, Juliana Mesarroba, os programadores da rádio. Enfim, se eu começar a falar o nome de todo mundo, eu vou me emocionar e vou esquecer de alguém, com certeza. Mas quem eu tenho que agradecer muito é a minha parceira nessa jornada toda, que é a Luciana List, que já era minha amiga e acabou se tornando uma parceira incrível, incrível. Eu costumo dizer que a Luciana List é a melhor produtora com quem eu já trabalhei, sem nunca ela ter trabalhado no rádio. É sensacional isso, gente, mas 50% do que é o programa é ela. Sem ela, não seria o A Hora da Vitrola, certo? Então, ela está junto comigo nessa jornada e a gente vai seguir juntos fazendo esse programa, certo? O A Hora da Vitrola não vai acabar, ele acaba aqui em 107,3. Acaba na Rádio Eldorado. Se é que a Rádio Eldorado um dia não vai voltar também, mas aí a gente não sabe o que vai ser, né, gente? A gente está trabalhando com a realidade dos fatos e a realidade é essa. Dia 14 a gente encerra as nossas atividades e no dia 17 de maio não vai ter a Hora da Vitrola em 107,3. Isso é o fato. Mas nós vamos seguir trabalhando e assim que possível para colocar o Hora da Vitrola o quanto antes no ar, de volta em alguma rádio e, mas antes disso, na internet, com certeza. Portanto, é isso. Quero agradecer a vocês, melhores ouvintes, porque sem vocês não há razão disso tudo acontecer, como eu sempre disse. Vocês são a razão do nosso trabalho, a razão de toda essa dedicação, de todo esse amor, certo? De vir para cá todos os dias, entregar o melhor que a gente pode entregar. Durante 9 anos praticamente, eu todos os finais de semana, muitas vezes, até sob protestos da patroa, não é? Deixei de fazer as coisas que eu precisava fazer para fazer o Hora da Vitrola. Às vezes eu ficava o dia inteiro ouvindo músicas e pensando, eu levava horas, mais até, para decidir uma música, para decidir uma sequência. Então, assim, uma dedicação muito grande, você pode ter certeza. Isso não é onda da gente, não. A gente vive isso com intensidade, com muita intensidade mesmo. Quero agradecer muito ao nosso

0: Estamos nos despedindo, a gente vai seguir em frente, como eu disse, e em breve, muito em breve, a gente já vai estar de volta com o programa inédito, certo? Para ter certeza. Continue acompanhando a gente no Instagram, principalmente, que lá eu vou dizer todos os passos que a gente vai tomar na sequência. E todos os dias eu vou estar lá, pelo menos no Instagram, gravando um Drops da Hora da Vitrola, contando uma história, ouvindo uma música, certo? Mais uma vez, melhores ouvintes, muito obrigado. Sem vocês, nada disso existe. Até breve, melhores ouvintes. E só antes de encerrar aqui, eu só quero colocar uma coisinha aqui para a gente encerrar definitivamente este programa, esse nosso último Hora da Vitrola em 107,3. Muito obrigado, Rádio Eldorado, por toda a música. Olha, gente, semana que vem não tem, desculpa.
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0: Vamos lá, 6:01. Bom dia para você que está conosco aqui na Eldorado, ouvindo essas trilhas históricas dessa rádio de 68 anos, que hoje vai encerrar as suas atividades às 23h59. Por isso a gente decidiu, não é nostalgia não, não é saudosismo, é só para mostrar como é que o rádio vai ao longo da história se transformando, renascendo, revivendo, ressuscitando, né? Porque existem condições para isso e o rádio sempre se adapta às tecnologias. E é isso que a gente sempre vai defender aqui na Eldorado, enquanto tivermos essa voz. E estamos todos juntos aqui para trazer mais uma edição do Jornal Eldorado, que vai sim contar as principais notícias do dia para você, mas vai relembrar muito dessa história da Eldorado de 68 anos. Vamos ter aqui trilhas, como você já ouviu, vinhetas, como você já ouviu, ao longo de todo o Jornal Eldorado, resgatando, relembrando essa história para quem tiver a lembrança, contando para as novas gerações, porque nas manifestações que a gente recebeu de muito carinho das ouvintes e dos ouvintes, vi lá crianças, vi adolescentes, vi gente aí da faixa dos 30, enfim, tem gente de todas as idades na audiência da Eldorado. Então, para vocês aí do outro lado, que a gente está fazendo essa última edição especial do Jornal Eldorado. E olha, para quem é mais antigo, tem ali o Sessentinho aí, como eu, vai poder ouvir vozes históricas do Eldorado, companheiras e companheiros que estiveram com a gente nessa jornada. Não vou falar quem é não, hein, mas sei que vocês vão gostar muito, vão relembrar, e então a gente vai se emocionar junto, mas sem deixar de contar as principais notícias do dia e também com a participação dos colunistas nessa última edição do Jornal Eldorado. E lembrando, é um dia muito especial, é triste sim, mas é um dia especial em que a gente vai trazer uma programação para honrar essa história do Eldorado, todo mundo trabalhando com emoção, mas também com muita dignidade. Estaremos aqui até às 23h59, você que está me ouvindo agora às 6h03, a gente vai estar a partir das 9 da noite com todo o time aí da Eldorado, né? O time de voz e também de mãos, cabeça, coração, todo mundo que envolvido aqui na Eldorado vai estar nessa programação especial também a partir das 9 da noite. Das 9 até as 23h59, quando vai virar a chavinha e a Eldorado será desligada do ar no rádio convencional, mas vai estar na nossa memória e no nosso coração. Então, contamos com vocês. Eu, a Laís Gotardo aqui na produção e na coordenação, o Nelson Volter na mesa de som, o Moacir Biasi na nossa central técnica, que está filmando também essa abertura do Jornal Eldorado. Então vamos todos nós com você até às 9 da manhã. E fica o convite para você participar. O Jornal Eldorado aqui com o WhatsApp, como sempre, aberto para você, 994811777. Vamos então para os principais temas do dia e com essa trilha maravilhosa de fundo, que era que eu ouvia quando era criança, né? Com o meu pai lá na Kombi, placa OG5910, era uma Kombi. E depois de uma Brasília verde, placa OG9456. Aí bateram no carro dele, coitado. Mas enfim, vamos todos nós com você até às 9 da manhã. E depois tem toda uma programação especial da Eldorado, com as 40 mais do selo Eldorado de qualidade. E aí, mais tarde, as 100 mais da Eldorado. E aí a gente fechando essa jornada da Eldorado com o microfone aberto para nossa despedida, tá bom? Então vamos lá, 6:05. E a gente começa o Jornal Eldorado com a principal notícia que provocou um abalo aí no mundo político. O senador Flávio Bolsonaro, do PL do Rio, que é pré-candidato nas eleições presidenciais, trocou mensagens com o banqueiro Daniel Vorcaro, pedindo dinheiro para a produção de um filme sobre a vida do pai, o ex-presidente Jair Bolsonaro. O áudio de um dos contatos de Flávio Bolsonaro com o dono do Banco Master foi divulgado pelo site Intercept Brasil e o seu conteúdo foi confirmado pelo Estadão. Depois o próprio Flávio, a gente vai seguir aqui no noticiário, você vai ver as idas e vindas dele, né? Para depois confirmar. mas, segundo o site, teria havido uma negociação para que Vorkaro ajudasse com uma contribuição equivalente a 24 milhões de dólares e que já teriam sido feitos pagamentos até 2025 no valor de 10 milhões de dólares. O Estadão confirmou que esses valores estão referidos nos documentos contidos na investigação do caso Master. Então, vamos ouvir.
1: Irmão, preferi te mandar o áudio aqui para você ouvir com calma. Bom, aqui a gente está passando por um dos momentos mais difíceis da nossa vida, né? Não sei como é que vai ser daqui para frente, como é que isso tudo vai acabar, mas tá na mão de Deus aí. E você também, eu sei que você tá passando por um momento dificílimo aí também, essa confusão toda, não... Você sem saber exatamente como é que vai caminhar isso tudo. E apesar de você ter dado liberdade, Daniel, de a gente te cobrar, eu fico sem graça de ficar te cobrando, tá? Mas, enfim, não... é porque tá num momento muito decisivo aqui do filme. E como tem muita parcela pra trás, cara, tá todo mundo tenso. E fico preocupado aqui com o efeito ao contrário do que a gente sonhou pro filme, né? Imagina a gente dando calote num Ginkavisa, num Cyrus, os caras, pô, renomadíssimos lá no... no cinema americano, mundial, pô, ia ser muito ruim, né? Todo efeito positivo que a gente tem certeza que vai vir com esse filme pode ter efeito elevado a menos um aí, cara. Então, se você puder me dar um toque, uma posição ainda, né? Porque a gente precisa saber o que faz, cara, da vida, porque já tem muita conta para pagar esse mês e o mês seguinte também. E agora que é a reta final, que a gente não pode vacilar, não pode não honrar com os compromissos aqui, porque senão a gente perde tudo, cara. Tudo, contrato, perde ator, perde diretor, perde equipe, perde tudo. Podemos dar um toque aí, irmão. Desculpa o áudio longo aí, tá? Um abração, fica com Deus, cara.
0: Bom, aí está então o áudio do senador Flávio Bolsonaro. Dá para perceber claramente uma proximidade, né? Pelo tom de voz, pelo jeito que pede, por pedido de desculpas e também por chamar de irmão, né? Chama de irmão o Daniel Vorkaro. Mas seguindo aqui, em nota, primeiro foi em nota, o senador confirmou que pediu os recursos e aí mais tarde ele releu a nota em um vídeo de posicionamento.
2: Fala pessoal, mais do que nunca é fundamental a CPI do Banco Master já. Vamos separar os bandidos dos inocentes. Toda essa história que está sendo veiculada agora nada mais é do que um filho procurando investidores privados para fazer um filme privado sobre a história do seu próprio pai. Zero de dinheiro público, zero de Lei Rouanet, como esse governo gosta de fazer, gastar dinheiro público para fazer autopropaganda deles mesmos. Eu conheci Daniel Vorkaro em dezembro de 2024. Não tinha mais governo Bolsonaro, não tinha absolutamente nenhuma acusação contra ele. O que acontece é que, com o passar do tempo, ele simplesmente parou de honrar com as parcelas do contrato. Sim, tinha um contrato que, ao ele não pagar essas parcelas, tinha uma grande chance de o filme sequer ser veiculado, do filme sequer ser concluído. Em função disso, inclusive, procuramos outros investidores para concluir esse filme.
0: Bom, aí a versão do senador procurando, né? Aí foi uma reunião que ele fez com seus assessores para avaliar o estrago. Acharam que era melhor não ficar só na nota e fazer um vídeo, só que o vídeo é basicamente o que a nota já dizia. E, bom, quando ele fala em dinheiro privado, não é dinheiro privado, até porque o Banco Master, embora tenha sido um banco privado, é só ver as operações da Polícia Federal, o que, que elas envolvem. Envolvem dinheiro público, né? Tinha negócios com governos estaduais, como o governo do Rio, fundo de previdência. O Márcio gostava muito de fundo de previdência, né? Então, com o governo do Rio, tinha lá com alguns estados do norte do país. Ontem mesmo teve uma operação aqui em Cajamar, aqui pertinho de São Paulo, envolvendo o fundo de previdência lá dos funcionários da prefeitura de Cajamar, em negócios com o Banco Master. Então, a história de dizer que é dinheiro privado, não confere. É, também é dinheiro privado, mas não é só dinheiro privado. E quando aí já deturpa de novo a Lei Rouanet, né, que não foi nem criada por um governo de esquerda, foi por governo Collor, né, um diplomata, um cara que batalhava muito pela cultura, o Sérgio Rouanet, e foi criada essa lei, e ali o que, que tem? São empresas que estão interessadas em patrocinar projetos culturais e elas têm abatimento de imposto, basicamente é isso. Então essa historinha aí de Lei Rouanet é para quem bebe detergente acreditar e tentar ainda reduzir o estrago, né, causado por essa divulgação desse áudio. Mas o deputado Mário Frias, do PL de São Paulo, e a produtora responsável pelo filme sobre Jair Bolsonaro divulgaram nota para negar que o banqueiro Daniel Vorcaro tenha contribuído com recursos para a produção cinematográfica. Então é mais um ponto de contradição. Se é dinheiro privado, se não tem nada de legal, qual o problema dele contribuir, né? Bom, as explicações de Frias, que é produtor executivo do filme, e da Goop Entertainment, contradizem o conteúdo da nota divulgada pelo senador Flávio Bolsonaro. Faltou eles combinarem o roteiro, né, gente? Vamos combinar o roteiro da nota e do que nós vamos dizer. Bom, mas na nota, Flávio Bolsonaro confirma que pediu o dinheiro e que o pleito foi feito porque havia atraso no pagamento das parcelas de patrocínio necessárias para a conclusão do filme. Ou seja, o senador dá a entender que Vorcaro já tinha feito, então, antes contribuições e que parte dos compromissos financeiros tinha ali um atraso. Já Mário Frias e a produtora asseguram que não há recursos do banqueiro na produção. Em nota, o deputado bolsonarista, que é o Mário Frias, diz o seguinte: não há um único centavo do senhor Daniel Vorcaro em Dark Horse, é o nome do filme, no título do filme sobre Jair Bolsonaro, que será lançado em setembro deste ano. A empresa responsável pela produção do filme repetiu o mesmo argumento de que não recebeu dinheiro de Vorcaro. As notas divulgadas ontem ainda revelam uma outra contradição. Apesar de Flávio Bolsonaro e Mário Frias sustentarem que na época do pedido de recursos não havia nada contra o dono do Banco Master, já era de conhecimento público que a PF investigava o banqueiro. Então ontem eles divulgaram uma obra de ficção, uma nota de ficção, porque, aliás, na própria gravação você ouve ele dizendo, né, olha, irmão, eu não sei se é exatamente essas palavras, né? Ele diz assim: olha, irmão, eu sei o que você está passando. Já eram públicas as denúncias contra o Banco Master. Mas em áudio divulgado pelo site Intercept Brasil, de mensagem enviada a Vorcaro, o próprio Flávio Bolsonaro menciona esse fato de o banqueiro estar passando por dificuldades naquele momento. O áudio é do final de 2025, só pegar uma linha do tempo aí para ver que não está batendo essa história aí para bebedor de detergente que o senador está contando. Mas aí, como as versões vão mudando também, antes de os áudios virem a público, o pré-candidato à presidência, o Flávio Bolsonaro, se reuniu com o presidente do Supremo Tribunal Federal, o ministro Edson Fachin, e aí depois da reunião, ali na saída, Flávio Bolsonaro disse que não quer atrito institucional entre os poderes, mas fez críticas ao ministro Alexandre de Moraes. Então ali era é o que a gente chama de quebra-queixo, né, no jargão jornalístico. Uma personalidade que sai de um determinado lugar, como ele, né, ele estava saindo ali do STF, os jornalistas estavam lá na porta. Aliás, o que mais jornalista faz na vida é esperar o repórter. Ele passa mais tempo esperando do que fazendo reportagem, porque a gente fica lá esperando a pessoa sair. Então estavam lá os jornalistas, aí ele sai. Aí o quebra-queixo é isso, todo mundo bota o microfone lá na cara do entrevistado. Ele estava falando sobre esse encontro com o Fachin, e aí então o jornalista fez a primeira indagação sobre as revelações do site Intercept, e o Flávio Bolsonaro reagiu assim.
3: Renato, obrigado. Pai, foi bancado pelo Vorcaro.
4: Mentira, já sei isso.
3: É que a gente tá fazendo uma reportagem.
4: Pelo amor de Deus.
3: Obrigado.
4: Jornalista, bom trabalho, militante.
3: Obrigado.
4: Mentira, pelo amor de Deus, não se tirou isso.
3: São mensagens.
4: Dinheiro privado.
3: A gente entrou em contato com a sua.
0: Então vamos lá. A risada, né? Uma risada nervosa. Eu não sou psicólogo, não, né? Tô falando só. Risada nervosa. Aí ele fala que é mentira. Aí ele vai se afastando, estou descrevendo aqui a imagem, né? Então, primeiro ele ri, depois ele fala que é mentira. Aí, quando ele se afasta, ele está indo para o carro, daí ele se volta e diz assim: é dinheiro privado. Ué, ou é mentira, Ou é dinheiro privado. Então isso aí foi antes dele divulgar a nota e depois o vídeo. Ele não tinha percebido ainda o tamanho do estrago, né? Não tinha a dimensão. Mas os 56 milhões de reais supostamente repassados pelo banqueiro Daniel Vorcaro, a pedido do senador para patrocinar a produção do filme, superam, por exemplo, o orçamento total do filme Ainda Estou Aqui, 45 milhões de reais, e também de O Agente Secreto, 28 milhões de reais, que são aí, não precisa falar, dois grandes sucessos brasileiros, que chegaram inclusive ao Oscar, né, a maior premiação do cinema mundial. Então, a comparação também é importante se fazer. 56 milhões do Vorcaro, e aí 45 milhões do foi o custo aí do Ainda Estou Aqui e 28 milhões do Agente Secreto. O Estadão confirmou, com fontes que têm acesso à investigação, que os diálogos de Flávio Bolsonaro com Vorcaro, divulgados pelo Intercept Brasil, são autênticos. E aí também o próprio Bolsonaro depois não negou a conversa, né? Não tinha como negar. Eles fazem parte da extração do conteúdo do primeiro telefone celular do banqueiro apreendido pela Polícia Federal na primeira fase da Operação Compliance Zero. A mensagem teria sido enviada no dia 16 de novembro de 2025, portanto, 3 meses depois do escândalo do Banco Master vir à tona. E detalhe desse 16 de novembro aqui, é que no dia seguinte, 17 de novembro, o Vorcaro foi preso pela primeira vez por suspeita de operações fraudulentas envolvendo o banco. O Master foi liquidado no dia 18 de novembro, aí 2 dias depois dessa conversa de Flávio Bolsonaro com Daniel Vorcaro, foi liquidado 18 de novembro de 25. Bom, após a divulgação da reportagem, o senador Flávio Bolsonaro então foi para a residência, onde funciona o comitê da pré-campanha dele à presidência da República. Além de Flávio Bolsonaro, o coordenador da campanha, o senador Rogério Marinho, o presidente do partido, do PL, Valdemar Costa Neto, e a advogada da equipe, Maria Cláudia Bucchianeri, estiveram reunidos no QG, fica no Lago Sul, em Brasília. E aí vamos para o momento tirar casquinha, né? 3 pré-candidatos da direita e da centro-direita nas eleições de 2026 vieram a público cobrar explicações sobre o áudio e as mensagens em que Flávio Bolsonaro aparece pedindo recursos, dinheiro a Vorcaro. Enquanto Ronaldo Caiado, do PSD, pediu clareza e transparência, e Renan Santos, do Missão, chegou a pedir a prisão do senador, Romeu Zema, do Novo, falou em tapa na cara do brasileiro de bem.
5: Flávio Bolsonaro, ouvir você cobrando dinheiro do Vorcaro é imperdoável. É um tapa na cara dos brasileiros de bem. Não adianta nada criticar as práticas de Lula e do PT e fazer a mesma coisa. É preciso ter credibilidade para mudar o Brasil.
0: Cada um tirando a sua casquinha, né? O líder do PT na Câmara dos Deputados, Pedro Uxai, que é de Santa Catarina, anunciou que o partido, ao lado do PCdoB e do PSOL, vai apresentar uma notícia de fato pedindo as quebras de sigilo bancário e telefônico do senador Flávio Bolsonaro na Polícia Federal, e esse grupo ainda irá pedir informações à Receita Federal. E comentaram o episódio, além do Uxai, o líder do governo no Senado, Jax Wagner, e o secretário-geral da presidência, Guilherme Boulos. E petistas ironizaram a troca de mensagens de Flávio Bolsonaro, chamado por eles de... eu vou tentar ler do jeito que a Laís escreveu aqui. Como é que eu leio o cifrão aqui no rádio, hein, Laís? Então vamos lá, ela está me orientando aqui. Eu vou ler do jeito que ela me falou. Bolsonarinho, só que o S aqui está com um cifrão. Então começaram a fazer essa ironia aí, a partir da reportagem, né, divulgada pelo Intercept. Na notícia de fato, que é um nome técnico, né, jurídico, o Uxai diz que também pedirá a busca e apreensão de documentos nos Estados Unidos e no Brasil, com instituições que participaram do financiamento do filme, no Master e na conta dessas pessoas que construíram essa relação. O PT também quer saber da Receita Federal se o recurso enviado para os Estados Unidos foi declarado e se houve ilegalidade. No Congresso, o CSAI diz que pedirá encaminhamento para a instalação da Comissão Parlamentar Mista de Inquérito do Master lá no Congresso e a CPI do Master na Câmara. Ah, então aí ele está concordando com o Flávio Bolsonaro, que ele pediu também a CPI do Master, né? Só que cada um está querendo a CPI para incriminar o outro, né? O adversário, no caso. Bom, aí são as reações. Eu, particularmente, acho que só não cabe ninguém que é do governo, que tem cargo no governo, se manifestar. Não é prudente, porque daí mistura também as coisas. Então, acho que quem está ali na política partidária, ok. Né, quem está lá com mandato eletivo, ok. Mas quem está lá dentro do governo, tem que participar da administração, não sei se é bom para o governo querer tirar uma casquinha dessa, até porque tem que esperar um pouco, né? Porque ontem tinha saído uma pesquisa eleitoral, agora essa pesquisa quase que já não se sabe qual que é o valor dela mais, porque ela vai ter que fazer uma nova pesquisa para saber o efeito disso e, afinal de contas, quem que é o beneficiado, né? Vai ser esse pessoal que vota em Flávio Bolsonaro. Não vai para o Lula? Não, vai pegar alguém aí da direita mesmo para votar. A não ser aqueles independentes, porque tem os independentes que são independentes, mas escolhem um lado. Enfim, vai ter que se avaliar o efeito especificamente dessa denúncia.

0: do longa-metragem. Em 2024, Frias destinou recursos do orçamento da União ao Instituto Conhecer Brasil, presidido por Karina Ferreira da Gama, e Karina é dona da Go Up Entertainment. Go Up, não é Golpe, né? Que tava tudo junto ali. É Go Up Entertainment, que é responsável pela produção do filme The Dark Horse. E só último detalhamento que eu queria trazer: quando se fala que também que é dinheiro privado, tá bom, vamos supor que sim, que seja só dinheiro privado, não tenha a ver com aquelas falcatruas do Master que estão sendo investigadas envolvendo dinheiro público. Doação para a campanha eleitoral está proibida por parte de empresas, tá? Desde aqueles escândalos de Caixa 2, Mensalão, Petrolão, tudo isso está proibido. Lógico que isso aí não é um dinheiro para a campanha, é um dinheiro para o filme. Mas o raciocínio é o seguinte: o que faz o empresário doar dinheiro para um filme? É pelos belos olhos do personagem? Não, é porque ele alguma coisa lá na frente vai querer em troca. Ninguém é ali magnânimo a ponto de falar: nossa, eu vou doar por uma causa nobre. Não, tá esperando alguma coisa em troca. Porque naquele tempo em que era permitido doar dinheiro por parte das empresas, muitas empresas faziam o seguinte: quem que são os três primeiros candidatos para presidente da República? Ah, beleza, vamos doar para os três. E às vezes doava ali igual para o primeiro, para o segundo, um pouquinho menos para o terceiro, porque era uma forma de se garantir, de chegar lá na frente, pegar o eleito lá e falar: olha, eu doei para sua campanha. Então sempre tem algum interesse. Óbvio, estou repetindo, aqui não se trata de campanha eleitoral, mas é de um filme que tem a ver, e tem muito a ver com a campanha eleitoral. Sabe-se lá o que Daniel Vorcaro queria lá na frente, caso Flávio Bolsonaro viesse a ser eleito. Então é isso, ninguém faz de graça, né, nesse mundo aí da política e dessa historinha de cinema que estão querendo contar. Agora são 6h26, bom, diante de todos os acontecimentos, o dólar fechou em disparada, cotado a R$ 5,00, e a bolsa caiu depois de o site Intercept Brasil publicar as negociações entre Flávio Bolsonaro e Vorcaro. A turbulência ocorre em meio ao temor do mercado financeiro de que a notícia dificulte a tentativa de eleição de Flávio Bolsonaro, o que poderia favorecer uma vitória de Lula. O mercado também com os interesses dele, né? Analistas avaliam que o senador tem perfil mais alinhado à disciplina fiscal do que o atual presidente Lula. É o mercado com as suas constatações. Integrantes da equipe econômica do pré-candidato defendem um ajuste fiscal inicial equivalente a 2 pontos percentuais do PIB, Produto Interno Bruto, em caso de vitória eleitoral. Em dezembro, quando Flávio Bolsonaro foi anunciado como o indicado pelo pai Jair Bolsonaro, o mercado financeiro também reagiu negativamente, com disparada do dólar e queda de 4% da bolsa. Até então, o nome preferido da Faria Lima era o do governador de São Paulo, Tarcísio de Freitas. A Faria Lima tem os seus desejos, né? E 6 meses depois, Flávio Bolsonaro passou a ser visto por parte dos investidores como um candidato de preferência. Só lembrando que se houvesse uma substituição na direita, só por um raciocínio isso, não estou dizendo que vai haver, Tarcísio não pode mais concorrer à presidência, porque ele teria que ter deixado o governo do estado em abril. Ele pode concorrer só à reeleição. Bom, segundo a pesquisa presidencial Genial Quest, foi divulgada ontem, a gente trouxe aqui, o presidente Lula aparece numericamente à frente de Flávio Bolsonaro em um eventual segundo turno, com 42% das intenções de voto contra 41% do filho do ex-presidente. É um empate técnico. E na rodada anterior, que foi de abril, Flávio Bolsonaro registrava 42% das intenções e Lula 40%. As duas oscilações foram dentro da margem de erro. Lula subiu 2 pontos, né, dentro da margem de erro, e Flávio Bolsonaro caiu 1 ponto também dentro da margem de erro. Agora são 6 horas e 28 minutos.
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1: Vamos lá, dia de muitas memórias, né? Mais uma das trilhas da Eldorado, históricas. O Nelson Wolter passou dias aqui separando, né, Nelson? Essas principais trilhas para a gente relembrar nesse nosso último Jornal Eldorado, dessa história de 68 anos da Rádio Eldorado. E agora é o Momento Janela, né? O Momento Janela que o Nelson criou lá em 2020, quando a gente estava na pandemia, eu e a Carolina Ercolim. Cada um da sua casa, o Nelson criou esse Momento Janela, que chega ao seu fim hoje. E aí, a gente está fazendo aqui, vai apresentar para você uma retrospectiva do Momento Janela, desses seis anos, né, Nelson? Que foi exatamente em março de 2020 que começou. Então chegamos aos seis anos. E que legal vai ser poder ouvir essa retrospectiva em duas vozes que a gente adora, de duas pessoas que a gente ama, o Felipe Teles e a Laís Gotardo.
2: Em março de 2020, a pandemia de Covid-19 chega forte ao Brasil.
3: Contra o coronavírus, siga o que dizem os especialistas em pandemia.
2: Apesar dos desvarios do mandatário de plantão...
4: Tudo agora é pandemia. Tem que acabar com esse negócio, pô. Lamento os mortos, lamento. Todos nós vamos morrer um dia. Aqui todo mundo vai morrer. Não adianta fugir disso, fugir da realidade. Tem que deixar de ser um país de maricas.
5: Seguindo o bom senso, nossos âncoras Carolina Ercolim e Raíssen Abac foram para o home office.
3: Fique em casa.
5: Desde então, nossa tradicional previsão do tempo do começo do jornal, que era realizada olhando para os janelões do estúdio da rádio, de frente para a Marginal Tietê, passou a ser feita com cada um na sua janela. Carolina na Zona Oeste de São Paulo e o Raíssen em Mogi das Cruzes.
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0: Olha, a minha visão não está Steam, não. Está bem clear. Meus vidros não estão embaçados por aqui, na Zona Oeste da capital paulista. É, fazendo uma brincadeira aqui com o nome da música da Tina Turner, né?
1: Está bonito o amanhecer. Peraí, o dedômetro aqui registra 14 graus.
0: 14 graus. O meu dedômetro registra 15. A gente já ficando mais afiado, né? Você tá um mês na quarentena, imagina, um mês colocando o dedinho pra fora, alguma coisa, isso, algum know-how você ganhou nesse período.
1: É, alguma coisa, né?
2: A partir de agora, sempre com uma música pra embalar a previsão. E a primeira não poderia ser outra. A mais executada foi essa, Paisagem da Janela, com 6 versões diferentes.
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4: O artista mais presente do Momento Janela foi Zé Cabaleiro, com 6 participações.
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2: Foram 809 músicas nacionais.
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4: 260 dos Estados Unidos.
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2: 93 músicas do Reino Unido.
4: E outros países com mais execuções foram Itália, com 25.
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2: Portugal, 24.
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4: 17 para Espanha.
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2: Argentina, 15.
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4: Teve janela também em grego,
12: parafiro,
2: chinês,
12: chonghu,
4: turco,
12: fengere,
2: alemão,
12: fenster,
4: japonês,
13: mado,
2: da Romênia,
12: ferastra,
4: da Ucrânia,
12: vikno,
2: e até do Vietnã,
12: kusou.
4: Estiveram representados 83 países de todos os continentes.
2: Foram tocadas 1.566 músicas nesses 6 anos, sem repetição. O Momento Janela começou em um momento muito difícil em 2020 e se despede em um outro, nesse 14 de maio.
4: Mas nosso intento foi alcançado com certeza, o de divertir e emocionar os melhores ouvintes.
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1: Sensacional, obrigado aí Nelson Walter por 6 anos aí de Momento Janela. É, toda essa dedicação, né? A gente que acompanha aí o trabalho do Nelson vê essa dedicação, o carinho, eu vou usar essa palavra porque tem que usar, o tesão com que ele fazia esse Momento Janela. Acho que a coisa que mais gostava de fazer, eu vou ousar dizer, né? Depois vou querer que o Nelson fale aqui, se ele quiser. Ele tá se segurando ali. É, acho que o que ele mais gostava de fazer aqui é o Momento Janela e o Oráculo. Tá errado? Tô errado ou não? As duas coisas, sim, feitas com muito carinho, muita dedicação. E tenho certeza que aí do outro lado, quem está nos ouvindo, está agradecendo por esse Momento Janela, Nelson. Então, eu não estou falando só por nós aqui, acho que estou falando por todo mundo que está ouvindo. Obrigado aí, viu? 6h35.

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2: Última coluna aqui também de um cara que faz parte da história do Eldorado, o Aulo Selmer. Oi, Aulo, bom dia.
3: Bom dia. Bom dia, ouvinte. Tudo bem?
2: Tudo bem. Antes da gente falar um pouco dessa história, queria que você já falasse alguma coisa, porque você já tem aí uma próxima, vamos chamar, uma peregrinação aí sendo preparada. Conta pra gente, Aulos.
3: Hoje, como é a minha última coluna aí, depois acho de 25 anos aí trabalhando aí na rádio, eu fiz muitas viagens, né, Heisen, fazendo coberturas, incentivando os ouvintes a fazer alguma coisa diferente, né, procurar novas aventuras, e eu ia começar a fazer a cobertura do Kumano Kodo, que é uma trilha no Japão. É um trekking que é muito famoso hoje em dia, porque não é só um trekking, é uma jornada espiritual, porque você passa por várias montanhas na península de Kila no Japão, bem no sul do Japão, e esse caminho você entra mais ou menos num museu da história e natureza do Japão, porque durante muito tempo, durante séculos, imperadores e samurais, eles faziam esse caminho nessas florestas de cedros gigantes para se purificar e para lavar a alma, né? Então, esse trekking que é chamado de Kumano Kodo, hoje ele é classificado como um patrimônio mundial da Unesco, né? Junto com o Caminho de Santiago de Compostela, que eu já fiz também. Então, vai ser uma experiência única que eu vou continuar relatando essa experiência lá no meu Instagram, que é Aulo Selmer. E eu fiz muitas coberturas desse tipo de viagens aí que é na rádio, que eu sou muito agradecido aí à rádio. E eu espero que todas essas coberturas que eu fiz possa ter inspirado os ouvintes a tomar decisões e fazer algum tipo de aventura que seja diferente, sempre relacionada com o movimento. Então, esse track não é tão longo como o Caminho de Compostela, tem 100 quilômetros, a gente faz em 100 dias, mas ele tem muita ascensão. Ascensão seria uma variação de altitude, né? Então você sobe 1.000 metros por dia durante uns 3 dias, durante 100 quilômetros. Uhum. Então essa vai ser a minha próxima experiência, que infelizmente estava programado para fazer a cobertura e não vamos mais fazer, né, Raiz?
2: É isso, mas fica na memória muita coisa que você fez, né? Você está aqui há mais de 25 anos, a gente tinha se conhecido em outra emissora também. Mas aqui, só nesses 15 que eu estou aqui, né, com você, Aulos, que me lembro muito, me marcou muito, foi você lá no Everest, quando houve aquela avalanche, né, e você virou nosso repórter lá, você lembra bem, né? E também o Caminho de Compostela, Santiago de Compostela, para mim foram marcantes, imagino que para você também, né?
3: Ah, sem dúvida, foram viagens bem marcantes, foram experiências que você acaba aprendendo muito com as pessoas com quem você convive. E hoje em dia, toda essa experiência, ela está muito mais acessível, né, para muitas pessoas. Então, eu acho que o conforto, a segurança, tudo mudou bastante, né? Então, hoje eu acho que evoluiu bastante. Eu acho que vale a pena, se você, ouvinte da Eldorado, pensa em um dia fazer uma aventura diferente, não só aquele turismo tradicional. Eu acho que vale a pena você procurar alternativas aí nos lugares que você escolhe, para conhecer o país de uma forma diferente. Foi isso que eu sempre fiz e tentei relatar aí para os ouvintes aí da rádio.
2: Aulos, então fica aqui o nosso agradecimento a você pela parceria nesse tempo todo aqui no Eldorado. Você faz parte da história com as suas orientações, né, com as dicas sempre boas que você dava aqui para todo mundo cuidar da saúde física, eu diria até da mental, né, porque o físico ajuda o mental também. Obrigado, viu, Aulos? Um abraço e até um reencontro.
3: Isso mesmo, eu que agradeço aí você, Heisen, toda a equipe da rádio e também principalmente aos ouvintes que tiveram a paciência de ficar me ouvindo. durante esses quase mais de 25 anos, né, Raíssa? Um abração a todos.
2: Valeu, um abraço.
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2: Vamos lá, então. Trilha e vinheta, né? Histórica também da... do tempo, né, da previsão do tempo aqui ao longo da história da Eldorado. Então eu vou agora dizer o que está prevendo o CGE, o Centro de Gerenciamento de Emergências Climáticas da Prefeitura de São Paulo. Hoje a gente observa temperaturas um pouco mais altas aqui na capital, 14, 15, 16 graus na média da cidade, que está em 14. Como sempre, o extremo sul com temperaturas mais baixas, por exemplo, 10 graus lá no extremo sul, na região de Parelheiros e de Marcilac, mas mais alto do que a gente estava vendo aí nesses últimos dias. Então hoje um pouquinho mais elevada a temperatura nesse amanhecer, e o tempo segue sem alterações aqui em São Paulo, sem previsão de chuva. A quinta-feira vai ser ensolarada, tempo estável, termômetros em elevação, e só que baixos índices de umidade, né? À tarde, principalmente, podem ficar entre ali em torno de 30%. A mínima foi de 12, que já superamos, e hoje a máxima deve chegar aos 26 graus. A gente vai, aos poucos, tirando as blusas no efeito cebola, né, Laís Gotardo?
5: Sim, Raíssa, bom dia. Bom dia. Bom dia, melhor ouvinte. Na verdade, eu só queria fazer uma menção aqui. Que não tô vencendo de ver mensagem ali no celular.
2: Uhum.
5: Nem de ver, responder. Eu só queria fazer já desde agora esse pedido de desculpa aos ouvintes, que eu não vou conseguir responder as mensagens, mas que eu estou lendo todas, tanto no nosso celular quanto na live do Facebook, tá?
2: Tá.
5: Então temos agradecimentos ao Nelson, elogios ao Nelson pelo especial do Momento Janela e por toda a história do Momento Janela. Beijo em você, beijo em mim, beijo no Moacir, beijo em todo mundo da rádio. Lamentos de como vai ser daqui pra frente pra todo mundo que cresceu com a Rádio Eldorado, né? Então eu só queria falar isso, tá, ouvintes? Vocês estão sendo ouvidos, lidos e muito queridos, como sempre, dentro dos nossos corações. Mas respondidos eu acho que vai ser um pouco mais difícil hoje.
2: Mandar um beijo para todo mundo também, muito obrigado aí pelas mensagens, por tudo que está acontecendo aí na nossa vida, de todos nós, desde 22 de abril, quando a gente soube, 22 que a gente soube, 23 quando saiu para o mundo aí a notícia. Agora são 6 horas e 44 minutos.
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6: No final do mês, dia 27, tem um programa super fino. A Orquestra Francesa de Champs-Élysées, com o maestro belga Philippe Hereweg. Essa é uma super orquestra, mas o barato dela é que ela toca instrumentos de época e na forma como era tocada quando o compositor escreveu, sobretudo ali no barroco e no clássico, que a grosso modo está entre os séculos 17 e 18. Daí você se pergunta, mas o que mudou num violino? Olha, no violino, por exemplo, o arco era sempre de tripa e não de fibra de carbono ou crina de cavalo, como hoje em dia. Os de sopro, esses mudaram um monte. Eles eram bem mais simples, têm um lance de válvulas e pistões que dão muito mais precisão para os músicos tocarem, o que é bom. Mas eles mudam um pouco do som. Os instrumentos de percussão, como o tímpano, mudaram de tamanho, tipo de pele e por aí vai. Eu tô falando aqui bem superficialmente, mas tem vários outros detalhes. E o jeito de tocar também é bem diferente. Por exemplo, tem o vibrato, que os instrumentos de corda tocam bastante. Mas isso é uma coisa que começou lá pelos românticos, e de lá pra cá tem bastante. Mas no barroco e no classicismo não tinha nada disso não. E por fim, o tamanho das orquestras, que eram bem menores. Daí tem uma transparência muito diferente mesmo no som. Pera, eu disse por fim, mas tem uma coisa também, que é a velocidade. Você ouve uns barrocos muito mais agitados também nessas leituras que chamam de historicamente informadas. Ou seja, eles tocam com os instrumentos que eram da época, de fato, e como o compositor concebeu. Ou seja, quem faz isso com seriedade traz um frescor muito grande para o repertório que a gente já conhece. E vai ser o caso da Orquestra do Champs-Élysées, que vai tocar a Sinfonia Inacabada do Schubert. Isso mesmo, ele deixou inacabada. Ele morreu jovem, ele adorava um fervo e tinha zero foco. Daí acabou deixando umas coisas sem terminar mesmo. Eu super achava que ele era geminiano, sem foco, mas ele era aquário, segundo minha pesquisa. Mas essa sinfonia, mesmo inacabada, é um primor. Tem dois movimentos lindos de morrer, eu adoro. E daí, como se não bastasse, tem a Sétima Sinfonia do Beethoven, que também é uma das minhas favoritas. Você fica sem piscar do começo ao fim. Vale um play no Spotify nas duas, você vai gostar. A Sinfonia Inacabada do Schubert e a Sinfonia número 7 do Beethoven. 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
1: Vamos lá então, não é o Jornal de 30 Minutos. Aliás, eu fico lembrando os amigos que eu tive aqui também, um deles, o grande locutor Honoré Rodrigues, né? Trabalhou lá na Major. É o Honoré aí, Nelson? É o Honoré, poxa vida, que saudade, né? O Honoré, eu trabalhei com ele lá na Rádio Globo e na CBN. A partir de 91, tive aulas com ele lá, com o Honoré, que apresentava o seu redator-chefe. Na época, ele me contava muitas histórias da Eldorado. Estou imaginando ele fazendo essa vinheta. Ele deve ter colocado se ele não estivesse com o fone, ele deve ter colocado a mão esquerda ali no ouvido. Hein, Nelson? É assim que ele fazia? A mão esquerda, assim, no ouvido, para falar com essa voz maravilhosa, o grande Honoré Rodrigues. Está lá no céu. Agora são 6h48, então vamos ao noticiário esportivo. Roger Machado não é mais técnico do São Paulo após a derrota para o Juventude por 3-1, jogo de volta da quinta fase da Copa do Brasil ontem à noite. E foi 3-2 no agregado. São Paulo havia vencido o primeiro jogo, mas perdeu por um gol, né? Perdeu o segundo jogo por 2 de diferença. No finalzinho do jogo, teve a expulsão do Ferreirinha. Por empurrar lá um adversário com 30 segundos em campo apenas, quando ele entrou no segundo tempo, no final do primeiro tempo. E aí o São Paulo tomou o gol, estava indo para os pênaltis, e tomou o gol da eliminação no finalzinho do jogo lá em Caxias do Sul, e acabou eliminado da Copa do Brasil. O Juventude atacou muito o São Paulo, né? O São Paulo tentou ali se segurar, teve algumas chances também, e o Gabriel Pinheiro abriu aos 19, o Marcos Paulo fez aos 27, aí o Tapia diminuiu aos 39, e aos 49 do segundo tempo, o jogo estava indo para os pênaltis, e o Mandaca fez o gol da vitória do Juventude. E após aí a partida, o executivo de futebol de São Paulo, o Rui Costa, anunciou a demissão do técnico Roger Machado.
2: O futebol é muito dinâmico e ele gera repercussões a cada momento, a cada resultado. Esse era um resultado que todos nós não cogitávamos, do sentido da grandeza do São Paulo, com todo respeito ao adversário, de tudo que fizemos no primeiro jogo, de tudo que não fizemos hoje e que de alguma maneira podíamos ter feito mais no primeiro jogo. E a partir daí, conversando com o Roger, com a comissão técnica, com toda a experiência que o Rafinha tem, que eu tenho, nós entendemos que persistir nesse processo em que a pressão externa vai ser cada vez mais geradora de uma incapacidade de o jogo ser natural, nós decidimos que era o momento de trocar, né? E por isso assim o fizemos, com o apoio do presidente e com a compreensão do presidente que havia um fato novo que precisava ser considerado.
1: O presidente que ele citou, o Harry Massis, que a gente divulgou ontem, foi ontem o áudio dele? Segunda-feira, em que ele fala para um amigo que não pode demitir o Roger porque não tem dinheiro para pagar, hein? E aí chegou essa situação. A nossa amiga aqui, a Tatiana Buff, dizendo que o Honoré Rodrigues era uma gentileza em pessoa, né? Tatiana, que também trabalhou com a gente lá, comigo e com o Honoré. Bom, vamos falar do Santos. O Santos venceu, eliminou o Coritiba, está classificado para as oitavas da Copa do Brasil, a menos de uma semana para a convocação para a Copa do Mundo, que é agora segunda-feira. O Neymar mais uma vez teve uma atuação morna, mas o Santos venceu o Coritiba 2-0 no estádio Couto Pereira, em Curitiba, e está classificado para as oitavas de final da Copa do Brasil. O Santos e o Coritiba haviam empatado o primeiro jogo, 0-0 na Vila Belmiro. Então, com essa vitória, o Santos, que não está bem no Brasileirão, nem na Sul-Americana, mas avançou na Copa do Brasil. Os gols foram marcados pelo Gabriel Bontempo, aos 20, pelo Adonis Frias. De novo, Adonis Frias marcou aos 28 do primeiro tempo, 2-0. O Santos foi pressionado, mas resistiu ali ao Coritiba. E agora falando do Palmeiras, também classificado para as oitavas da Copa do Brasil. E conta aqui a reportagem do Estadão, do Leonardo Cato, que o Palmeiras passeou no Estádio do Café em Londrina para enfrentar o time do Jacuipense, que é da Bahia, mas mandou o jogo lá para Londrina. O Palmeiras havia vencido o primeiro jogo por 3-0 aqui em São Paulo e ontem venceu por 4-1, já estava com 3-0 ali no primeiro tempo. Os gols do Palmeiras, que jogou com o time reserva, marcados por Maurício aos 22, Felipe Anderson aos 24 e o Eric Belê aos 36 do primeiro tempo. O Luigi fez 4-0 aos 7 do segundo tempo e o Vicente Ferreira aos 42 do segundo tempo descontou para o Jacuipense. Palmeiras então avança também na Copa do Brasil. E o clima estava tão bom que o Abel Ferreira, técnico, pediu desculpas ao Flaco Lopes por ter mostrado o dedo do meio a ele num jogo lá da Libertadores. Então o dedo foi recolhido. E para fechar, informações aqui do Corinthians, que entra em campo hoje. Corinthians vai ter mudanças para enfrentar o Barra de Santa Catarina, jogo de volta da quinta fase da Copa do Brasil, 7:30 da noite na Neoquímica Arena. Venceu o primeiro jogo por 1-0, está em vantagem, pode empatar a partida para se classificar e vai priorizar aí a tabela do Campeonato Brasileiro, porque tem o Botafogo pela frente no campeonato, domingo, lá no Rio de Janeiro, e está mal na competição. O Corinthians ali está próximo da zona do rebaixamento. Então, hoje, o Corinthians deve ir a campo com Hugo Souza, Mateuzinho, Gabriel Paulista, André Gustavo Henrique e o Fabrício, Andileri, o Breno Bidon ou o Dieguinho, tem essa dúvida. Rodrigo Garro, mas tem uma dúvida entre o Zacaria. E aí na frente o Caio César e o Pedro Raul ou o Yuri Alberto. Tem muitas dúvidas, na verdade, o Corinthians. E só para fechar, para dizer quem que está classificado aí na Copa do Brasil. Então, até agora, classificados na Copa do Brasil, o Ceará venceu ontem o Atlético Mineiro por 2-1, mas o Atlético se classificou nos pênaltis. Grande atuação do goleiro, é o Everson, né? Do Atlético, que pegou pênaltis. O Cruzeiro já tinha se classificado, venceu por 1-0 o Goiás, está classificado. Também o Vasco empatou por 2-2 com o Paysandu, havia vencido o primeiro jogo por 2-0, está classificado. O Remo venceu o Bahia de novo, 2-1, havia vencido por 3-1, está classificado o Remo. O Mirassol venceu o Bragantino por 2-1, primeiro jogo tinha sido 1-1, está classificado o Mirassol. E então, acho que dei todos os classificados, né? O Inter também já tinha se classificado, o Santos classificou ontem, Juventude ontem, e hoje as últimas vagas sendo definidas. E logo mais, no finalzinho do Jornal Eldorado, tem o esporte com Robson Morelli.
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2: Vamos lá, mais uma das vinhetas e trilhas históricas aqui da Eldorado. Essa aí do Jornal Compacto. E com essa trilha a gente traz para você a informação de que a Defesa Civil de São Paulo informou que 5 imóveis atingidos pela explosão registrada no Jaguaré, na zona oeste da capital, terão que ser demolidos devido ao alto risco estrutural. Outras 14 residências permanecem interditadas cautelarmente e só poderão ser liberadas após a realização de obras de recuperação. Até o fim da noite de terça, técnicos da Defesa Civil e do Instituto de Pesquisas Tecnológicas tinham vistoriado 105 imóveis na região. Desse total, 86 foram liberados para o retorno imediato das famílias. As vistorias nas demais ruas afetadas foram retomadas ontem por equipes integradas da Defesa Civil, do IPT e das concessionárias, Sabesp e Comgás. Essa explosão ocorreu na comunidade Senhora das Virtudes 2, atrás do condomínio Morada do Parque, no Jaguaré, e a área é caracterizada pela alta densidade de moradias, com casas construídas muito próximas umas das outras, alguns casos até compartilhando o mesmo terreno, e era uma obra da Sabesp que acabou atingindo uma tubulação de gás da Comgás. Agora, faltando 3 minutos para 7, o Conselho Superior do Ministério Público de São Paulo aprovou um acordo que autoriza a Prefeitura a realizar um mega show gratuito no segundo semestre deste ano na Avenida Paulista. O grande evento, nos moldes do projeto Todo Mundo no Rio, que já levou grandes artistas internacionais lá para a Praia de Copacabana, está previsto para o mês de setembro. A Prefeitura Paulistana planeja trazer bandas como Foo Fighters, U2, Coldplay ou então Rolling Stones para uma apresentação na Paulista. A gestão municipal considerou a aprovação do Conselho uma vitória histórica para ampliar o calendário de grandes eventos lá na Paulista, com a realização de um mega evento já no segundo semestre deste ano. E a votação no órgão de administração superior do Ministério Público Paulista abre precedente para a realização de 2 mega shows adicionais por ano na Paulista. O acordo foi aprovado. Não foi tão assim, não. 6-5, hein? 6-5. Depois de 4 horas de discussão. Desde 2007, os eventos estão limitados a 3 por ano. Um é a parada LGBT, tem a corrida de São Silvestre e também o Réveillon. Uma pesquisa do Spotify aponta que artistas brasileiros geraram quase 2 bilhões de reais de royalties em 2025. O Danilo Casaletti, editor de cultura do Estadão, traz detalhes agora. Bom dia, Danilo.
3: Bom dia, Raíssa. Spotify divulgou seu relatório anual com números do seu sistema de pagamento de royalties a artistas e outros detentores da cadeia de direitos autorais de música no Brasil em 2025. Chamado de Loud and Clear, esse balanço, em sua versão global, havia sido divulgado recentemente e apontou um crescimento de 10% da distribuição em relação a 2024, totalizando 11 bilhões de dólares, pouco mais de 54 bilhões de reais. No Brasil, foram quase 2 bilhões de reais em royalties em 2025, uma quantia 24% maior do que no ano anterior. Com isso, o Brasil está no top 8 de mercados mundiais do planeta, pela primeira vez na história, subindo uma posição em relação a 2024. Cabe ressaltar que, atualmente, o streaming representa 87% de toda a receita da música gravada no país. Outra informação que chama atenção no relatório é que, em 2025, o português teve o maior crescimento entre os principais idiomas musicais no Spotify. A alta foi de 26% em um ano e 51% em 2, superando inglês, espanhol e coreano. Agora uma explicação importante. Esses valores altíssimos que eu falei aqui se referem à receita bruta do Spotify. Quando repassada, essa quantia não vai direto para as mãos dos intérpretes, compositores e produtores. Ela vai para as entidades de direitos autorais e editoras que aí sim enviam a quem de direito. A conta também não é direta, ou seja, um play, um valor fixo. O modelo de pagamento é baseado na participação do artista no total de quantidade de vezes que o conteúdo foi reproduzido na plataforma. Ou seja, se um artista é responsável por 1% dos plays de um país, ele recebe 1% dos royalties pagos nesse país.

fechar essa primeira hora, a gente tá ouvindo o Paulinho da Costa com a música dele, Dream Flow, porque o percussionista brasileiro Paulinho da Costa ganhou uma estrela na calçada da fama em Hollywood ontem. Com isso, ele se torna a primeira pessoa nascida no Brasil a receber a homenagem. Carmen Miranda, que também foi eternizada com uma estrela, nasceu em Portugal, né? Vamos lembrar. E em cerimônia realizada diretamente da Hollywood Boulevard, em Los Angeles, o Paulinho agradeceu emocionado. Estavam presentes, além de amigos da área musical, a esposa, também o filho dele. A Calçada da Fama se tornou um marco nos Estados Unidos para homenagear artistas de vários setores do entretenimento, com placas marcadas com estrelas de bronze. O Paulinho nasceu na Zona Norte do Rio de Janeiro, atuou no Brasil no início da carreira, nos anos 70, antes de ter a sua primeira chance internacional em 72, com também brasileiro Sérgio Mendes lá nos Estados Unidos, e ao longo da carreira gravou com Diana Ross, Lionel Richie, o Michael Jackson e a Madonna, o grande Paulinho da Costa. Se é pra gente encerrar essa história do Eldorado também, que bom ter o Paulinho da Costa aqui com a gente para fechar a primeira hora do Jornal Eldorado.

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0: 7h05, abrindo a segunda hora deste último Jornal Eldorado na história da Rádio Eldorado. Hoje, 14 de maio de 2026. Aí o Nelson está colocando para a gente uma releitura daquela trilha tradicional do Eldorado, né? Que foi sendo recaracterizada ao longo da história também, uma trilha da qual a gente tem muita saudade. E a gente vai trazer, como a gente havia prometido, algumas vozes ao longo dessa segunda hora do Jornal Eldorado que fizeram parte da história. Eu sei que tem muitos ouvintes e muitas ouvintes que vão mandar mensagem agora, que vão se lembrar dessa voz, que também faz parte da história. É uma voz com a qual, infelizmente, eu não pude trabalhar, mas teria gostado muito se tivesse tido essa oportunidade. Caio Camargo está aqui com a gente, de volta aqui aos microfones do Eldorado. Oi, Caio, bom dia e bem-vindo.
1: Bom dia, Raíssa e Abac, é realmente um prazer estar com vocês. E, infelizmente, não pudemos trabalhar, se bem que, como repórteres, nós... Em prefixos diferentes, já estivemos na rua aí, na batalha.
0: É isso.
1: Mas na Eldorado, infelizmente, não. Na verdade, quando eu saí, 15 anos atrás, você chegava e continuou fazendo um belíssimo trabalho, porque eu sou ouvinte da rádio, continuei ouvinte da rádio, muito embora o dono da rádio, João Lara Mesquita, diga que depois de sair da rádio, ter sido praticamente expulso da rádio, nunca mais ouviu a rádio, eu continuei um ouvinte assíduo porque amo o rádio. E hoje, infelizmente, muita coisa já foi dita, né, Raíssa? Uhum. Mas foram 15 anos da minha vida divididos em três períodos. Uhum. Que eu posso dizer com toda certeza que mudaram a minha carreira. A minha visão de mundo. Eu passei a ter uma outra visão de mundo. Porque eu construí minha carreira basicamente no impresso e depois eu tenho mais tempo em televisão do que em rádio. Trabalhei na Record, na Globo, na Cultura. Eu apresentei telejornais. Eu ajudei a criar programas. Mas eu não vou mentir não, viu, Raíssa? Porque até hoje, quando eu falo meu nome, muitas vezes alguém responde do outro lado lá. Caio Camargo, Del Dourado? Esse é um apêndice, é quase um vocativo, dos quais eu tenho muito orgulho. E vou carregar esse orgulho para sempre.
0: Certo, muito bom, Caio. Conta um pouco para a gente assim, dessa trajetória de 15 anos aqui. O que mais te marcou aqui nessa passagem pelo Eldorado, que foi longa?
1: Olha, foi muito longa. Por exemplo, no Eldorado da Pires da Mota, nós não dividíamos o pão. Nós dividíamos o pastel com os entrevistados. É que na Pires da Mota, ali na Aclimação, um dos nossos endereços, tinha uma feira livre todo sábado, bem em frente à rádio. Todo sábado também nós tínhamos entrevistas mais longas no nosso estúdio. Os entrevistados iam até a Pires da Mota na Aclimação. Eu nem preciso dizer que, entre outros, o Walter Fanganiello Maerovich, que era um homem poderoso no governo Fernando Henrique Cardoso, na área da segurança, o Eduardo Gianetti da Fonseca, o Zé Eduardo Martins Cardoso, o Aloysio Mercadante, eles se deliciavam com os nossos pastéis, mas o caldo de cana, obviamente, né? Eu arrisco dizer que muitos entrevistados, Raíssa, só vinham ao nosso estúdio porque já estavam interessados mesmo nos pastéis da feira, viu?
0: Ah,
1: era uma coisa assim, muito interessante. O Jornal Dourado era só um apêndice da coisa.
0: Tá certo.
1: O negócio era o pastel, Mas era um papo muito legal, muito descontraído, e muitas entrevistas aconteceram, né? E eu lembro que nessa trajetória, eu lembro de algumas, eu não sei se eu posso me estender aqui,
0: fica à vontade, Caio, fica à vontade.
1: Eu não sei se você lembra, Heisen, o Roberto Jefferson,
0: sim,
1: no auge do Mensalão, né? Ele estava delatando até a mãe dele, né?
0: Foi.
1: E tinha um bom humor, ele estava com um bom humor na entrevista que ele concedeu ao Eldorado, uma satisfação assim, incomum. Ele fazia aulas de canto, eu sabia disso, e sabia que ele tinha também essa função, né, cantar, né? Ele tentava encantar, mas cantava. Mas eu terminei a entrevista com Roberto Jefferson cantando O Sole Mio, numa performance nota 7, vai. Mas mesmo assim, muito melhor do que ele vivenciou como político, né? Basta ver como é que ele encerrou a carreira dele, né? Com a nota zero, zero, nota zero, né? Outra entrevista que me vem aqui é a do Zé Dirceu, sempre influente no PT e primeiro conselheiro do presidente Lula, sempre, né? Também no encerramento da entrevista, eu falei se ele aceitaria responder assim, algumas perguntas rápidas do questionário Freud. O questionário Freud é uma espécie assim, de polígrafo oral. Um testezinho para saber se a pessoa está faltando com a verdade ou não, né? Eu fiz para ele umas 10 perguntas, umas 12 perguntas bem rápidas, e eu confesso que não deu muito certo, não, viu? Nota 2 para o Zé Dirceu. Mas ele explodiu numa gargalhada e eu também fui junto com ele, né? Porque uma característica minha mesmo era também dar muita risada, inclusive no microfone. Muitas vezes me chamava atenção, viu? Porque a coisa tinha que ser mais séria. Mas enfim, passou, tá aí, tá anotado. E para terminar essa série assim, hoje o homem tá muito fácil, ele tá facinho. Ele avalia restaurantes, programas, receitas. Mas houve uma época em que o José Bonifácio de Oliveira Sobrinho, o Boni, o todo-poderoso Boni, ele não dava entrevistas, não. Mas ele aceitou falar conosco, o Deodorado, que ele respeitava muito o rádio. E a pedido do nosso então diretor de jornalismo, o Ademar Altieri, e o assunto foi a perda do autor de novelas, o dramaturgo Dias Gomes, que morreu, olha só, rapaz, parece enredo de novela. O Dias Gomes morreu atropelado ali na Avenida 9 de Julho, aqui em São Paulo. Pois o Boni ficou 15 minutos no ar homenageando o Dias Gomes. Quer dizer, foram algumas entrevistas aí ao longo desses 15 anos aí que me marcaram mesmo e me trazem assim recordações.
0: Puxa vida, são recordações importantes, né? Até de fatos históricos do Brasil, porque o Zé Dirceu e o Roberto Jefferson eram protagonistas, né, naquela ocasião em que foi revelado o Mensalão.
1: Exatamente.
0: Agora conta um pouco da entrada da Eldorado na sua vida. Se deu antes já como ouvinte? Foi quando você chegou aqui? Como é que foi que a Eldorado entrou na sua vida, Caio?
1: A Eldorado entrou na minha vida numa das minhas passagens da televisão. O repórter Paulo Cardoso falou o seguinte: olha, tem uma vaga aqui na Eldorado, na Major Quedinho, hein? Na Major Quedinho. E estou precisando de um repórter. E se não gostaria de falar aqui com o diretor, falei com o próprio João lá na Mesquita, então. Que acumulava várias funções, né? E aí eu fiquei algum tempo. Eu me lembro que fiquei algum tempo, acho que nem um ano, né? Mas depois voltei para uma passagem maior e depois foram 7 anos à frente aí do Jornal Eldorado. Mas sempre fui ouvinte da Eldorado. Sempre fui um amante do rádio, né? Um rádio com R maiúsculo, né? Assim como você. Também o é, né? Assim.
0: E queria que você falasse um pouco.
1: E
0: Diga, pode completar, fica à vontade.
1: eu acho que tem um episódio que vale muito a pena a gente citar, porque eu estava ao vivo naquele dia em setembro de 2001, o 11 de setembro de 2001, o ataque às Torres Gêmeas, foi também um marco na minha carreira. Eu posso dizer que eu não vou me esquecer nunca, né? Porque afinal de contas a gente tinha um monitor na CNN internacional e os fatos começaram a se desenrolar e a gente viu o avião se chocar contra a primeira torre gêmea. E a partir daí, eu me lembro que naqueles dias que eu fiquei 8 horas ou 9 horas ao vivo na Rádio Eldorado, no microfone, e sem inclusive ir ao banheiro. Ao contrário do Davi Alcolumbre, que nas sessões mais terríveis lá no Senado usa a fralda geriátrica, eu ainda não. Eu não podia calcular que ia demorar tanto tempo essa cobertura do atentado às Torres Gêmeas, né? O atentado terrorista, e estava ali desprevenido. Mas mesmo assim, foi a última coisa que eu pensei em me levantar para sair para ir ao banheiro. Mas realmente foi uma cobertura que marcou bastante.
0: Olha, ouvintes aqui estão percebendo, quando você fez essa referência aqui a Davi Alcolumbre, o Caio continua afiado, hein? Vocês viram aí? Vocês ouviram como ele continua afiado. Que é uma sacada, né, Caio, que acho que tem muito a ver com o veículo, né? Com o rádio, não é isso? O quanto que o rádio permite isso, né? A gente está afiado com essas situações como essa que você retratou agora. O improviso também é muito presente no rádio, né? Queria que você falasse um pouquinho disso.
1: Ah, mas é verdade. A gente, é claro que a gente não pode assumir o microfone e não ter pelo menos alguma referência, não estar com a informação em dia, com os seus contatos feitos, e isso tudo ajuda muito, dá o suporte para que você tenha subsídio, para que você tenha algum tipo de sacada, que no ar, é claro que o improviso é muito importante, mas é bom que você tenha toda essa esse amparo. E eu me refiro também à produção. A produção é sempre muito importante. Você tem uma excelente produtora agora. A central técnica é também fundamental. Eu acabei de falar com um grande amigo meu, o Moacir Biasi, ficou emocionado, eu também me emocionei. Eu gostaria muito de ter podido ir até aos estúdios para que a gente pudesse, no olho no olho, trocar um abraço e tudo mais. Mas infelizmente estou fora de São Paulo. Mas enfim, a gente para que a gente consiga fazer um rádio como um todo, são várias pitadas. Tem informação, tem jogo de cintura, tem um improviso. Isso tudo vai para o caldeirão, é mexido e no fim dá um belo resultado. Eu costumava dizer que nós do rádio, editamos um jornal ao vivo.
0: Isso.
1: Ao vivo. Porque os fatos vão se sucedendo, as coisas vão acontecendo e você tem. Foram várias vezes que a Rádio Dourado é um patrimônio, muito já foi dito, eu tenho acompanhado o movimento de vocês, eu solidarizo e não poderia ser diferente. A Rádio Dourado é um patrimônio da cidade, do estado, do país. O veículo da Eldorado, Eldorado, gente, para vocês terem uma ideia, profissionais que hoje estão aí pontificando em vários lugares, começaram tímidos, tinham medo do microfone, gaguejavam, achavam que não era para aquilo. Sabe, eu estou me referindo, por exemplo, ao Guga Chakra, que falou pela primeira vez no microfone em Eldorado. Ele é filho do Eldorado também, Guga Chakra,
0: E é verdade.
1: tem na Globo News. O Jamil Chad nunca tinha falado no microfone, estreou com a gente. Quer dizer, olha a importância do Eldorado na formação. Eu tenho acompanhado a luta de vocês e também a repercussão junto aos ouvintes. Eu até acho o seguinte: decisões administrativas são muito difíceis da gente refutar. Até porque, eu vou falar aqui claramente, não é nenhuma novidade, o Grupo Eldorado nunca teve muito apreço pela Rádio Eldorado. Primeiro, isso era dito porque a rádio se instalou em dois outros endereços, mas mesmo quando nós mudamos para o edifício sede, o tratamento não se alterou, não mudou. Então, Eu tenho acompanhado essa movimentação, seja na Paulista, seja na Casa da Francisca, e eu quero parabenizar você pelo prêmio APCA, muito justo. Você é um senhor âncora de rádio, você domina com maestria essa coisa que é editar ao vivo num jornal. Quer dizer, mas perder Eldorado é algo assim que afeta o jornalismo com J maiúsculo, assim.
0: Sim.
1: É inaceitável que você perca algo que está montadinho, está redondinho. Tá, ah, mas a gente vai perder dinheiro, ah, mas a gente tem outro foco. Né? O rádio permanece vivo, o FM é rentável, todos os dados que a gente consegue levantar junto aos institutos responsáveis demonstram que é possível, sim, ganhar dinheiro, ter relevância, continuar realmente importante no meio. O meio rádio existe, está vivo e é viável, Heisen, sabe? Por
0: Sem
1: isso que é
0: dúvida.
1: inaceitável.
0: Sem
1: Mas, ó,
0: dúvida.
1: decisão administrativa é que nem decisão judicial. A gente acata e estamos conversados.
0: É isso. É bem retratado aí pelo Caio Camargo, que a gente pôde resgatar um pouco, porque eu também ouvia, mesmo trabalhando em outra emissora, ouvia o Caio, e pudemos ver que ele continua. Com a mesma inspiração, a mesma pegada, a mesma garra, hoje trabalhando aí com uma empresa de comunicação, né, que edita revistas. E Caio, olha, eu só tenho que te agradecer por esse tempo aí que você dedicou a gente, a essa conversa. Foi muito bom te ouvir, te reencontrar de alguma forma pelo rádio, né, que nós tanto amamos. E quem sabe venha outros reencontros, tá, Caio? Um abraço para você e até uma próxima.
1: Raíssa,
0: Diga.
1: teria só 30 segundinhos,
0: Claro, claro,
1: porque
0: diga.
1: eu quero fazer a minha parte também, de uma forma até muito humilde, nessa luta do Eldorado. Eu quero colaborar pedindo ajuda de um empresário que ama o rádio com R maiúsculo. Eu sei que ele não está escutando agora, mas certamente alguém vai se encarregar de levar essa mensagem a ele. Alô, Rubens Menin, empresário da construtora MRV, dono do Banco Inter, proprietário da CNN Brasil, da Rádio Itatiaia, em Minas Gerais, benfeitor do Clube Atlético Mineiro. O senhor ama o rádio e aqui tem uma estrutura já montada, prontinha. Menin, é preciso ter uma rádio aqui em São Paulo. O senhor sabe disso.
0: Sim.
1: E tem jornalismo, e tem boa música, que vão lhe garantir em dobro o que foi gasto. Portanto, invista neste novo prefixo. Num novo prefixo, leve a rádio, e Eldorado, por sua iniciativa, vai continuar a fazer história, jornalismo com J maiúsculo e rádio com R maiúsculo. Rubens Menin, espero que com M maiúsculo. Agora está nas suas mãos. Um abraço a todos. Muito
0: Abraço,
1: obrigado.
0: Caio
1: Bom dia.
0: Camargo. Foi muito bom ouvi-lo aqui. Abração.

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1: Olá, hoje a Rádio Eldorado sai do ar. Ela cumpriu uma missão muito importante ao longo de uma história de quase 70 anos. Em 1958, a rádio foi criada para espalhar cultura e conhecimento na sociedade brasileira. Além disto, ela era uma rádio com jornalismo fortíssimo. Ao longo destes quase 70 anos, ela cumpriu esta missão. E dentro desta missão, o Boletim de Seguros teve o seu espaço ao longo de 37 anos. Agora, a rádio chega melancolicamente ao fim. Ela vai continuar digital, ela vai continuar de outra forma, mas o rádio tradicional deixa de existir. E, por isto mesmo, o Boletim de Seguro deixa de ser transmitido todos os dias no Jornal da Manhã. Muito obrigado pela sua audiência, muito obrigado pela sua força, muito obrigado por estar permanentemente ao nosso lado, acreditando no nosso trabalho. Antônio Penteado Mendonça para a Rádio Eldorado.
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0: Vamos lá, 7h27, nesse resgate aí que o Nelson Volter está fazendo, resgate sonoro da memória do Eldorado, uma memória muito afetiva aí para muita gente. Voltamos a ouvir a voz do grande Honoré Rodrigues, né, um locutor histórico aí da Eldorado, nos anos 70 principalmente. E tá certo, é um dia de despedida, né? A gente está se despedindo, mas a despedida está permitindo reencontros, né? O primeiro foi agora com o Caio Camargo, e com o Caio, com quem eu não trabalhei, né? Mas a gente se cruzava aí nas ruas, né? Sempre fazendo reportagens, né, nas pautas. E agora um reencontro que já valeu o meu dia, né? Pelo abraço que eu ganhei. E nós ganhamos, né, Nelson? Nós ganhamos. Puta, que abraço maravilhoso da Chiara Luzatti, nossa amiga de outras jornadas, trabalhamos juntos. E a Chiara tá aqui do meu lado no estúdio. Poxa vida. Se for para fechar Eldorado, tá bom, não foi uma decisão nossa. Mas que bom que você tá aqui, Chiara. Bom dia.
1: Oi, Raíssen. Nossa, que saudades que eu tava de vocês todos. A Laís era a única que eu não conhecia aqui. Mas eu, morrendo de saudades, não consegui ainda digerir muito bem essa história de fim da Eldorado. Sabe, tipo, uma distopia completa, assim. Enfim, mas eu tô muito feliz de rever vocês. Eu não trabalhei com o Raíssen aqui na Eldorado, mas trabalhei com o Caio Camargo bastante tempo. Mas eu e o Raíssen trabalhamos em outras emissoras, outros lugares. Mas, enfim, é uma tristeza, né? Uma tristeza enorme. E o curioso, uma curiosidade meio trágica até, faz pouquíssimo tempo, até mandei pra Laís uma foto, que a gente fez um encontro de pessoas que trabalharam aqui, mas é um encontro de pessoas que trabalharam 30 anos atrás, 30
0: anos atrás.
1: É uma loucura, assim.
0: Gente que fez história aqui, você faz parte dela. Então eu queria que lembrasse aqui, como é que a Eldorado entrou na sua vida?
1: Então, eu me formei em...

0: 94. E aí fiquei, como eu dependia do meu trabalho para pagar a faculdade, para, enfim, para viver, acabei não indo de imediato para procurar emprego como jornalista mesmo. Então fui trabalhar em produtoras de vídeo e tal. Aí chegou uma hora que eu falei, ah, isso não, né? E aí comecei a trabalhar mais perto do jornalismo e um dos meus cunhados conhecia o João Lara Mesquita e eu me ofereci para trabalhar de graça na Eldorado por um mês.
1: Você já ouviu o Dourado, então?
0: Eu via.
1: Ouviu o Dourado.
0: Não, não na minha casa, não tinha o hábito, mas eu gostava de ouvir rádio. E ouvia Eldorado. E aí eu me ofereci para trabalhar de graça. Beleza, aí o João falou, tudo bem, pode vir. Só que na sequência eu ganhei uma concorrência, digamos assim, para ser repórter da campanha da Rita Camata para a Prefeitura de Vitória. E era uma super estrutura e tal. Aí eu procurei o João, falei, então, João, eu não vou poder trabalhar esse mês de graça agora porque eu tô indo para Vitória. Aí eu
1: Certo.
0: falei, gente, ele nunca mais vai querer olhar para minha cara. Voltei 2 meses depois, ele falou, não, tudo bem, fica aí. Aí eu fiquei um tempo. Fiquei fazendo edição, né? Lembra, tinha aquelas fitas de rolo?
1: Aquelas fitas de rolo, sim.
0: Então, para o ouvinte não arcaico como eu, que não seja contemporâneo ao Império Romano, a gente tinha umas fitas de rolo enormes, assim. Então, você ouvia, tinha que marcar com um papelzinho o
1: Isso, foi um
0: trecho que você
1: papelzinho para
0: queria.
1: marcar o ponto que você queria.
0: Exatamente. Aí, só que depois, na hora de voltar, você tinha que voltar a fita. Tinha que pôr o papelzinho no mesmo lugar, papelzinho caía. Era uma coisa, um inferno. Enfim, aí eu fiquei um tempo assim, aí acabei passando para redação, aí virei repórter e aí virei apresentadora. Aí fiquei bastante tempo no Eldorado à Tarde, que foi a coisa mais libertária do mundo, porque eu entrava na sala do João e falava, João, eu quero fazer um programa dentro do Carandiru. Aí ele falava, tá bom, faz. Aí eu fazia, ao vivo, um programa de 3 horas, um jornal de 3 horas, dentro do Carandiru, dentro do pavilhão 6 do Carandiru. Aí depois, ah, João, quero fazer um programa dentro da usina nuclear de Angra. Ele falou, tá bom, vai. Aí eu fui, fiz. Cara, eu fiz as coisas assim, ó. Eu já abri o jornal saltando de rapel. Saltando não, saltando de paraquedas foi outra
1: Paraquedas.
0: coisa que eu fiz também, que gravei pra rádio. Mas eu abri ao vivo o jornal fazendo rapel numa feira de esporte de aventura. Enfim, eu podia fazer qualquer coisa que eu quisesse, assim, que ele topava tudo. Era muito legal.
1: E aí essas propostas vinham como na sua cabeça, assim, porque você vê, o Carandiru, para quem não lembra, é um lugar assim, a gente vive num mundo machista até hoje, né? Você sabe disso. E para você entrar, uma jornalista entrar no Carandiru, como é que era isso?
0: Aí
1: Essa
0: não, essa
1: negociação
0: foi a.
1: toda?
0: Você sabe, eu sou uma pessoa muito prática e muito organizada, assim, né? Acho que só por isso que a gente consegue trabalhar de madrugada, né,
1: É
0: Heister?
1: verdade. Senão não
0: Então,
1: dá.
0: não, a gente tem que ser muito organizado. Então, eu me arrumo muito rápido e tal. Naquele dia foi a única vez da minha vida que eu acho que eu demorei, sei lá, uma hora, porque eu fiquei pensando na roupa. Eu falei, não, a roupa tem que ser uma roupa que não dê para lembrar que eu sou mulher, né? Peguei 10 maços de cigarro, coloquei na minha bolsa, não sei o quê. Aí, beleza, fomos para lá. E o Felipe Seibel era o meu produtor maravilhoso, e ele que fez tudo, né? Bom, chegamos lá, ninguém olhava na minha cara. Qualquer detento que vinha falar comigo, e todos eles vieram pela mesma razão. A Rita Cadillac vem dar entrevista com as mãos para trás
1: Sim.
0: e olhando para o chão. Ninguém me pediu cigarro, ninguém olhou na minha cara. Aí, bom, beleza. Fizemos entrevistas e tal, com pessoas do próprio presídio, com o Dr. Drauzio Varella e tal. Aí chega a Rita Cadillac, enquanto eu estava entrevistando o Dr. Drauzio Varella. Ela chegou com uma sainha de 1 palmo de comprimento e um monte de pôsteres. E aí ela foi assinar, né? Foi autografar. Cara, ela pôs o negócio no chão e foi autografar assim. Bom, aqui quase caiu o pavilhão que eu tava, assim. Foi um murmúrio, assim, sabe? Quando começa uma. Falei, gente. Aí eu tive que falar no ar, né? Falei, gente, olha, Rita Cadillac está aqui e tal, por causa disso que tá esse barulhão. Mas foi muito legal, assim. Eu não faria isso numa Febem, por exemplo. Aí é diferente. Mas ali eles têm tinham, né, um código de conduta muito estreito, assim.
1: Isso é interessante, que o Carandiru, uma vez eu lembro que eu fui lá e tinha até gente que era advogado não é que era advogado de profissão, era como se fosse o advogado dos demais presos, que prestava assistência para todos os demais, e ele organizava as falas, tudo mais. Quer dizer,
0: Era muito organizado,
1: é um
0: né?
1: lugar para se. Isso que você falou, as pessoas têm que se organizar para viver naquele mundo terrível que eles estão, né? Mas dessa experiência da Eldorado, assim, eu queria saber um pouco da como é que surgiam as inovações, porque acho que tinha muito incentivo para isso, né? Para você ter liberdade para dar ideias.
0: O João era tudo que eu propunha para ele, ele falava, não, vamos fazer. E aí, eu sei lá, teve uma vez que alguma coisa eu não gostei do resultado, não lembro o que foi. Aí eu fui falar com ele, falei, pô, João, né, não ficou bom e tal. Ele falou, mas é isso, erra mesmo. É assim que a gente vai fazer sempre. E isso foi logo no começo. E aí eu falei, então beleza, né? Então tá comigo, porque eu adoro inventar coisa, né? Eu sou meio esquizofrênica, assim, eu tenho umas ideias meio estapafúrdias e bastante estapafúrdias. E aí...
1: Que bom que você tem essas ideias, a gente gosta.
0: E não é, gente, isso que faz a gente se divertir, né? E ele topava tudo. Eu nunca ouvi um não do João. Eu brinquei com ele, quando eu encontrei com ele nesse evento da Eldorado, eu não vou contar no ar, porque é o nome de uma pessoa, mas eu vou falar, depois eu te falo.
1: Tá.
0: Mas é assim, eu pedi para tirar um colaborador, né, um colunista. E aí eu falei, João, não tem nada a ver com o jornal. Ele falou, não vou tirar. Foi a única coisa que ele me falou, não. De resto... Ele nunca falou não, ele topou qualquer coisa. E eu tive produtores tão maravilhosos. É uma categoria profissional que, infelizmente, não se valoriza tanto.
1: É verdade.
0: E o produtor, seja em rádio, seja em TV, é uma peça fundamental em toda a estrutura jornalística. E de entretenimento também. Gente, aliás, desculpa pela voz, mas eu tô com uma gripe horrorosa. Mas eu tive... Esses produtores eram tão bons que são os meus melhores amigos hoje em dia.
1: Sim, eu acho que tem isso mesmo. Parceria com produtores, produtoras, técnicos, né? Sempre é importante. E a gente precisa muito cultivar isso, né? Essa parceria. Sim. Que é para a vida. E vamos relembrar aqui, né, Eldorado, tudo que você fez no microfone, nos programas, o que você destaca, assim?
0: Bom, o que eu fiz de entrevistas?
1: De programas, de entrevistas marcantes, o que você conta?
0: Olha, eu fiz várias coisas, né? Foram tantos anos, eu entrei na Eldorado em 96, no final de 96, depois da campanha.
1: Depois da campanha eleitoral.
0: Aí eu fiquei até 2004, começo de 2004, eu acho. Eu fiz o Eldorado à Tarde e o Jornal Eldorado. Eu acho que, assim, o mais marcante para mim, são os mais marcantes para todo mundo, do tipo, né, as Torres Gêmeas. Era o Caio Camargo que estava no ar.
1: O Caio estava falando agora há pouco com a gente também sobre isso.
0: Eu estava indo para a rádio e o Caio estava no ar. E, assim, é uma coisa automática, né? A gente entra, eu entrei na redação e fui direto para o estúdio e fiquei com ele. E aí ele falou, não, tá tudo bem, não sei o que e tal. E aí a gente foi indo. Mas teve, cara, assim, teve... Muita coisa que não é tão importante, talvez, para o ouvinte, mas que é muito importante para você naquele momento. Então, quando morre uma pessoa próxima a você e você vai trabalhar mesmo assim, né? Tem coisas que a gente, o ouvinte talvez não perceba. Mas, assim, uma coisa que eu acho que é muito engraçada que aconteceu foi o dia que eu me despedi da Rádio Eldorado, né? Então, eu pedi demissão. E estava feliz da vida em ficar um pouco desempregada, porque se eu entrar todos os dias às 4 da manhã, fazendo plantão de fim de semana, feriado e tal, como você bem sabe, é puxado, né? Então eu falei, não, beleza, eu tinha trocado a direção da Eldorado e eu não concordei com algumas coisas da nova direção, pedi para sair e muito que bem. Aí eu estava terminando o Jornal Eldorado e aí eu só falei assim no final do jornal. Eu falei, bom, então, gente, tá chegando ao fim o meu ciclo aqui na Rádio Eldorado. Agradeço a todo mundo que me acompanhou até aqui. Um beijo e tchau. Uma coisa muito rápida, tipo 10 segundos. Beleza, saí da rádio, parei, como eu sempre fazia, parei para tomar um café da manhã numa padaria no caminho. Fui para minha casa, cheguei em casa, ainda tinha telefone fixo naquela época. Tocou o telefone, era da Rádio Bandeirantes, me chamando para ir trabalhar lá. Aí eu falei, olha, assim, eu acabei de... Assim, vocês podem me dar uma semaninha... Beleza. Aí eu fiquei sabendo que um ouvinte da Eldorado me ouviu, né? Ouviu a despedida e procurou a Rádio Bandeirantes para me oferecer para eles. Eu falei, gente, um ouvinte arrumando emprego para mim é tudo que eu preciso.
1: Demais.
0: E até hoje eu não sei quem é. E o pessoal da Bandeirantes brinca que fala que era alguém meu, né? Que eu botei alguém para fazer.
1: Sim,
0: isso.
1: Um infiltrado. Olha, e foi aí que a gente se conheceu, né, cara? Quer dizer, eu já te ouvia. Mas de se conhecer, e você trabalhou diretamente com o Nelson.
0: Nelson, meu companheiraço por muitos anos. Eu não sei nem quantos anos, mas por quase toda a minha... quase o tempo todo. Nelson Volter.
1: É, e eu lembro até hoje do dia que... aí da sua outra despedida, que você se despediu da gente lá. Fui lá no estúdio pra te dar um abraço. É. Aí acho que eu te falei alguma coisa que ia sentir saudade. É. Acho que choramos um pouquinho até.
0: Ah, bom, eu certamente chorei.
1: É, a gente chorou um pouquinho. E aí eu lembro também que você falou qualquer coisa assim, que a vida vai seguir. Enfim, você realmente estava disposta a seguir um novo caminho. Eu estou até falando isso porque hoje você é roteirista,
0: sim,
1: é isso?
0: Sim.
1: Você é roteirista. Só para contar para os ouvintes, agora, o que você já fez como roteirista? Eu sei, mas conta para a gente um pouco.
0: Então, foi assim, eu saí, só para... vamos pegar o da história toda. Eu saí de São Paulo e fui para o Rio de Janeiro desempregada, sem trabalho, sem nada.
1: Uhum.
0: Eu tinha dois empregos, né? Na rádio e na TV, onde a gente trabalhou juntos. Aí, beleza, fui para o Rio de Janeiro, feliz da vida, desempregada, conhecendo o Rio de Janeiro, tal, não sei o quê. Aí, 3 meses, eu falei, opa, tudo bem, né? Eu tenho dinheiro guardado, mas, né, vamos começar a pensar na vida. Aí fui trabalhar na Band TV, lá do Rio,
1: uhum,
0: e fiquei um ano lá. E aí me chamaram para ir para a Globo, e aí eu fui. Eu estava como editora-chefe de um telejornal. Aí fui para lá, porque era para estreia do programa da Fátima Bernardes.
1: Sim.
0: Só que eu cheguei 6 meses antes da estreia. E eu não tinha ninguém, só tinha eu na redação. Aí falou, gente, será que eu tô fazendo alguma coisa de errado, assim? Do, tipo, não tem um trânsito pra checar? Uma, sabe aquela coisa
1: de jornalismo? Uma coisa de rádio pra checar, né?
0: O que eu faço aqui? Bom, enfim, aí com o tempo foram chegando pessoas. Eu fiz, acho que quase todos os programas da Globo. Eu trabalhei lá 12 anos. Eu fui editora-chefe do Big Brother, fui editora-chefe do programa da Ana Maria, ou Mais Você. Fui editora-chefe do Pipoca da Ivete, fui... Bom, enfim, eu vou falando todos os programas que eu fiz. Olha, eu acho que eu só não fiz os de domingo, né? Aquele Domingão e o Caldeirão. E os The Voice. O resto eu acho que eu fiz tudo.
1: Passou por
0: tudo?
1: Ah,
0: não. Eu não fiz os daquela Fernanda Gentil. Também não fiz.
1: Tá, mas enfim, fez quase tudo.
0: Fiz quase tudo.
1: E o que o rádio te ajudou nisso? Porque aí é um mundo diferente, né? É mais um entretenimento. Tem jornalismo também, mas tem entretenimento.
0: Então, eu, por exemplo, no programa da Ana Maria, da Ana Maria Braga, o jornalismo é fundamental. Porque todo mundo acha que a Ana Maria é receita, não sei o quê. É um programa, juro por Deus, é o programa mais complicado de fazer. Porque a Ana, ela é super exigente e a gente não tem uma... Por exemplo, qualquer programa você faz uma matéria de 2 minutos. Então você vai falar sobre seguro de carro. 2 minutos tá pago, beleza. Na Ana a gente fala assim, não, é um bloco. A gente chama de bloquinho, a gente não chama a pauta de uma pauta. É um bloquinho. Porque a Ana quer saber, sei lá, como é no mundo inteiro... como é que afeta a vida da pessoa, como é que a pessoa pode escolher direito, aí tem que ter entrevista, cara, é uma coisa super complicada, então isso me ajudou muito. Nos demais, eu acho que acaba o jornalismo, principalmente em rádio, você acaba tendo a capacidade de contar uma história de uma forma melhor, porque em televisão, embora você, né, a pessoa esteja vendo o que você está falando, você precisa contar a história, né? De um jeito fácil e rápido e lógico. Então, eu acho que o jornalismo, ele ajuda sempre em tudo. E talvez, eu não sei se a curiosidade nasceu comigo e sempre foi enorme ou se ela foi crescendo junto com a minha carreira jornalística.
1: Sim.
0: Mas eu sou uma pessoa extremamente curiosa, ao ponto de ser chata mesmo, do tipo, mas não, mas peraí, me explica direito isso aqui, sabe?
1: Uhum.
0: Até conversa com a mãe, assim, você fala, não, mas peraí, não, volta aqui um pouquinho. Eu sempre sou assim, então isso ajuda muito na carreira, de uma maneira geral. Por exemplo, eu sou roteirista, mas eu sou redatora final também, né? Então, fui... E é um passo além, bastante além, né? Então, você faz não só a parte escrita e tal, mas você organiza toda a vida do programa, né? Inclusive, com ele no ar. Então, a gente tem uma coisa chamada switcher em TV, que é do tipo a cabine do avião, sabe? A cabine do piloto. Então, eu faço switcher também, eu adoro fazer. Eu surfo no caos, assim, eu sou... pessoa mais tranquila, embora não pareça, mas na hora do pânico, né, Nelson? Não parece nem um pouco tranquila, mas eu, na hora do pânico, eu sou a pessoa que baixa o tom de voz e organiza tudo, sabe? Eu gosto disso.
1: É, e tem um lado da Chiara, essa italianidade, não sei se posso falar isso, né? Italianidade, que vem da mãe também, né?
0: Mãe e pai.
1: Mãe e pai, né? Mãe e pai. E é uma paixão, eu percebi muito isso, a gente trabalhava junto, é a segunda vez que eu vou usar essa palavra, Nelson, então o último dia eu me permito tudo. É um tesão mesmo de fazer a coisa,
0: mas,
1: né,
0: ah, gente,
1: que você demonstra, sempre demonstrou, e enfim, assim, de casa vinha alguma inspiração também para isso?
0: Para o trabalho?
1: É.
0: Não.
1: Não, não vinha?
0: Não. Falando assim, muito sinceramente, não.
1: Do sangue italiano também não.
0: Não, sangue italiano tem, né? Eu sou mega italiana, né? Aliás, eu sou a italiana mais baiana que tem, porque eu adoro uma pimenta, ao contrário dos italianos. É. Mas eu tenho muito de italiano, tenho muita admiração pela Itália. Embora, enfim, tenha... Não é um desejo meu morar na Itália. Você sabe que eu estava indo morar no Canadá?
1: Ah, é?
0: Eu tava já tinha comprado as roupas, eu estava indo para o Canadá, tinha vendido meu apartamento lá no Rio de Janeiro, e estava já, eu juro, assim, três malas já com as roupas embaladas a vácuo e tal, e o cara desistiu da compra. Aí o que é que você faz com três malas cheias de roupa de frio no Rio de Janeiro, não é mesmo?
1: Uhum.
0: Ainda bem que me chamaram para o trabalho aqui em São Paulo, aí eu pude trazer, eu estou usando as minhas roupas lá do Canadá, estou usando aqui.
1: Uhum.
0: Mas na Itália não penso.
1: Bom, a Chiara está numa atividade hoje que é mais ali, que é importantíssima, né? Mas a gente não está acostumado a ouvir sua voz, né? Mas, olha, foi muito legal poder te ouvir, não, te ver principalmente. Já seria legal se você estivesse por telefone, né? Já teria sido maravilhoso, o Caio não pôde vir. Mas foi muito legal ouvir a sua voz, ver como você está bem, né? Como você
0: tá bom ter amigo, né, gente?
1: Não,
0: nossa,
1: não,
0: amigo
1: tá
0: bom.
1: Bem, tá, sabe? E mesmo entrando hoje é um dia triste aqui para nós, não podemos negar que é um dia triste, né? Mas é um dia também de reencontros, então queria te agradecer, Chiara, porque quando eu até sugeri, falei, liga para Chiara, aí a Laís falou assim, ela vem aqui. Porque eu nem estava pensando, eu falei, nossa, ela deve estar cheia de compromisso.
0: Paulo, né?
1: Eu não sabia que você estava aqui, na verdade. Achei que estivesse no Rio. E falei, mas ela não vai poder vir. Mas aí, quando eu soube que você vinha, fiquei muito feliz e, mais que isso, ansioso. Né? Fiquei esperando. Não que esteja esperando o dia do Eldorado fechar, né? Jamais esperaria. Mas esperei para você vir aqui, com muito, muito carinho. Então,
0: eu agradeço muitíssimo. Me senti muito honrada. Um privilégio ter sido convidada por vocês. É um privilégio ter trabalhado na Rádio Eldorado, que eu amei, foi um lugar, certamente foi o melhor lugar que eu já trabalhei. Eu devo tudo à Rádio Eldorado, assim, eu devo a profissional que eu me tornei, eu devo aos ouvintes, eu tenho ouvintes da Eldorado que estão comigo no meu Instagram, por exemplo.
1: Uhum.
0: E é uma coisa tão linda, né, esse vínculo que a gente cria. Então eu queria agradecer muito a vocês todos, né, não só o Heisen, o Nelson, a Laís, mas todo mundo, o Moacir, todo mundo que trabalha aqui na Rádio Eldorado. Eu tenho muito amor pela rádio e pelos ouvintes também. Então, eu queria agradecer a todos os ouvintes pela companhia, por me ouvir falando nada, né? Porque eu tô
1: não vou concordar com isso.
0: Mas, enfim, eu agradeço muitíssimo essa oportunidade e espero que investidores, por favor, que estejam nos ouvindo, saibam da importância dessa emissora. A Rádio Eldorado é fundamental na vida de São Paulo. É uma parte da cultura paulista e paulistana. Não tem, gente, assim, todas as campanhas que a gente fez, né, ambientais, os esportes que a gente acompanhou, enfim. A Rádio Eldorado deve, a gente deve muito à Rádio Eldorado, e eu espero que, de alguma maneira, os empresários que estejam nos ouvindo e patrocinadores, né, abracem essa causa. Obrigada, Raíssa.
1: Obrigado você, Chiara.
0: Obrigado,
1: beijo aos
0: ouvintes.
1: Aí.
0: Beijo.
1: E até um reencontro, quem sabe. Valeu.
0: Beijo, beijo.
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2: E hoje, quinta-feira, chegamos à última coluna do Ricardo Cardim aqui conosco nesse último dia da Rádio Eldorado. Oi, Cardim, bom dia.
3: Bom dia, Raíssen. Que triste dia, né? Um bom dia ao ouvinte.
2: Pois é, triste para nós, né? E a gente, no entanto, quer muito agradecer a você por estar com a gente esse período todo. Eu queria começar, Cardim, falando do espaço, da importância desse espaço que você tem aqui no Eldorado, teve até agora, para falar de um assunto que a gente não vê muito aí na grande imprensa, que é a nossa natureza, que é a nossa agenda aqui, do nosso lado, as árvores nativas, assunto do qual você tanto fala aqui, bem pertinho da gente.
3: Pois é, a gente tentou, ao longo de todo esse tempo aqui, nessa parceria tão bacana com a Rádio Eldorado, trazer um assunto que ainda é muito pouco abordado quando a gente fala da agenda ambiental pela grande mídia. O que se percebe, na minha opinião, é que a gente tem muito espaço para os assuntos de grande interesse internacional relacionados ao meio ambiente, como combustíveis fósseis, créditos de carbono, geleiras, oceanos, a Amazônia. Claro que todos os assuntos importantes, mas pouquíssimo se fala na grande mídia brasileira sobre o meio ambiente urbano, onde de cada 10 brasileiros, 9 vivem o seu cotidiano. Pouquíssimo se fala sobre essa importância de melhorar o caos ambiental que as nossas cidades vivem em plena crise climática ambiental. Outro assunto importantíssimo da agenda ambiental que não se trata praticamente é sobre a valorização da maior biodiversidade do planeta, que é brasileira, da urgência da gente começar a conhecer, a cultivar as plantas nativas dentro das cidades, para que a população se eduque, se sensibilize sobre essa riqueza imensurável que nós herdamos. Então, perde o Brasil, perde a cultura brasileira, perde o meio ambiente com o silêncio que nós teremos agora na nossa querida Eldorado.
2: Sem dúvida. E você é uma dessas vozes, a principal voz aí nossa nessa área, e também a gente aprendeu muito com você nesse período todo, e eu queria que você falasse um pouco também no que isso reflete, por exemplo, para a educação da própria população sobre a importância desse olhar que você traz semanalmente aqui para a gente.
3: Olha, eu fui convidado como especialista do Banco Mundial e da OMS ONU para um evento em Kuala Lumpur, na Malásia, para justamente trazer soluções para cidades de médio e baixo desenvolvimento no planeta, para investimentos nisso. E eu tinha direito a escolher uma ideia. A ideia que eu escolhi foi a seguinte: antes a gente pensar em fazer ações de plantio de árvores nas cidades, de criar jardins de chuva, áreas permeáveis, florestas urbanas, no meu entendimento, o mais importante é promover a educação ampla da população. Porque o que acontece, independente do nível socioeconômico, do nível educacional, o que eu percebo é que quase ninguém sabe nada sobre a questão ambiental urbana, a importância do verde urbano, como deve ser a vegetação urbana correta para resiliência às mudanças climáticas, para trazer saúde pública, física e psicológica, para trazer benefícios ambientais e ecossistêmicos reais. Isso não nos é ensinado nas escolas, mesmo nas escolas especializadas não se fala muito nisso, e o que acontece é que a população acaba desconhecendo a importância dessa principal solução para a nossa sobrevivência nas cidades, que é a vegetação eficiente, nativa, de grande porte, em ampla distribuição. E aí o que acontece é que, como a população não conhece sobre isso, não fala sobre isso, não ouve sobre isso, ela também não elege políticos que se preocupam com isso. E a questão acaba ficando esquecida, sem receber os investimentos necessários. E essa contradição de que, na maior emergência climática ambiental da história humana, nossas cidades vivem em praticamente negacionismo científico com relação ao meio ambiente urbano, que a gente precisa ter investimentos à altura do desafio que a gente vive hoje para regular o clima das cidades e criar segurança climática para a população. E aqui é um trabalho que a gente vem desenvolvendo junto com o Eldorado, dessa educação. Eu acredito que tudo começa pela educação nesse assunto.
2: Aliás, um trabalho já longo, né? Eu queria que você até lembrasse, Cardinho, vamos lembrar junto aqui, porque eu comecei a te ouvir primeiro como ouvinte, né? E depois que a gente passou a interagir, lembra um pouco das fases que você teve aqui com a gente, por favor.
3: Olha, eu começo em 2008, se não me engano, com um blog que chamava Árvores de São Paulo. Eu queria, na época, escrever um livro sobre a flora paulistana. E aí eu fiquei estudando muito a história da cidade de São Paulo com relação à sua natureza, o que era originalmente, como ela se transforma, as diferentes fases da cidadezinha à metrópole. Isso me deu um conhecimento muito bacana. E eu não consegui publicar o livro por falta de patrocínio, mas aí uma amiga me deu a ideia de montar o blog Árvores de São Paulo, que acabou virando referência no assunto. E eu fui convidado em 2011 para ser colunista da Rádio Estadão.
2: Isso.
3: É ESPN.
2: Isso.
3: Era uma rádio onde eu recebi uma coluna que chamava Natureza Urbana. E nessa coluna a gente abordava assuntos ligados à cidade de São Paulo, meio ambiente, cultura, história. E foi um espaço muito interessante e que teve diferentes fases, ao vivo, gravado, 3 vezes por semana, 2 vezes por semana, até 2018, foi bastante tempo, ou 2019, eu não me lembro quando que desaparece a Rádio Estadão.
2: Isso.
3: E aí surgiu essa oportunidade, depois de ir para a Rádio Eldorado, que eu também já era ouvinte de longa data, e agora aqui estamos.
2: Nós fomos fomos da Estadão para Eldorado em 2017, né? Você participou muito com a gente. E nessa fase, né, Eldorado, sempre às quintas aqui com a gente, com o nome, né? A coluna, o Verde é Pop, para tentar mostrar que o Verde tem que estar na nossa porta, bem próximo da gente, né, Cardinho? Conta mais dessa fase agora, mais recente.
3: Exatamente. A gente vem sendo treinado, entre aspas, assim por dizer, para pensar que florestas, que natureza, são coisas distantes do nosso cotidiano urbano, que 87,4% dos brasileiros estão submetidos. Mas não. O verde, ele tem que estar no nosso quintal, no jardim do condomínio, da escola, ele tem que estar em túnel verde, com árvores grandes nativas em nossa rua, sombreando calçada e todo asfalto. A gente tem que cobrar fiação elétrica enterrada, a gente tem que cobrar parques à distância de caminhada da nossa casa. É isso que vai garantir saúde para a nossa família, para a comunidade, e que vai garantir principalmente segurança climática nos tempos tenebrosos que a gente vive de eventos climáticos extremos. Não preciso lembrar os ouvintes de que a gente teve ano passado um furacão no Paraná que parecia filme do Mágico de Oz, que a gente teve tempestades extremas e recordes de calor na cidade de São Paulo. Os fatos estão aí para quem quiser ver. E agora, sem esse espaço da nossa querida coluna O Verde é Pop, na nossa querida Rádio Dourado, é algo muito preocupante esse momento que a gente vive de substituição da inteligência humana, do trabalho humano, que é complexo e holístico, por talvez algoritmos.
2: Uhum, é verdade, é verdade. E eu queria também te dizer, Cardinho, agora até um depoimento meu, que quando eu interajo com você, eu me sinto como se eu estivesse na rua, sabe, olhando, porque a gente no dia a dia não tem esse olhar seu aí, especializado, mas também sensível, de que a gente passa na correria na rua e não vê muita coisa. E você tem esse olhar, queria que você falasse um pouco desse seu olhar treinado aí para você detectar as coisas que você detecta e compartilha aí nas suas redes sociais.
3: Olha, eu não recomendo a ninguém o meu olhar, porque dói demais.
2: Sim.
3: Eu estou o tempo todo andando a pé nas ruas, eu gosto muito de andar a pé. Eu acho que andar a pé é que a gente aprende, que a gente interage com pessoas, que a gente sente o coletivo, sente a cidade. Então, sempre que eu tenho oportunidade de andar a pé nas cidades, eu ando. mas dói demais, porque o que a gente vê é o abandono, o descalabro, o descaso, e isso praticamente em cada passada, principalmente quando tem algum verde nas cidades brasileiras. Eu não me refiro em especial a nenhuma, eu me refiro às cidades brasileiras. E essa agenda tão urgente segue realmente esquecida. Então, esse andar na cidade, onde eu procuro relatar com esse olhar apaixonado de quem, desde criança, mesmo nascido nessa selva de pedra, num bairro verticalizado, num pequeno apartamento, onde eu tinha que movimentar os meus vasinhos para eles tomarem alguns minutos de sol por dia, porque o sol não chegava no meu apartamento por causa dos outros prédios, ele é, ao mesmo tempo, esperançoso e dolorido. E eu procuro passar isso para as pessoas, através da educação, para que a gente comece a aprender sobre essa flora mais rica do planeta que nós somos donos, sobre essas cidades tão carentes de verde, por esse verde tão maltratado, que nós, eleitores, podemos mudar esse quadro. E eu tenho muita esperança que trabalhos sérios, como o que a Rádio Eldorado desenvolveu ao longo de todas essas décadas, possam permitir essa mudança.
2: Certamente, porque tem uma história por trás disso, já lá nos anos 90, por exemplo, com a campanha de despoluição do Rio Tietê, uma época que nem internet tinha e foi feito abaixo-assinado aí com mais de 1 milhão de assinaturas, e você certamente faz parte aí dessa história. E antes de a gente encerrar, Cardinho, queria que você... te deixar aí à vontade para você mandar uma mensagem, então, para os nossos ouvintes e para as nossas ouvintes aqui da Eldorado.
3: Eu acho que a gente vive um momento de inflexão da humanidade com relação à inteligência artificial, a busca dessa ferramenta que pode ser usada para coisas boas e para coisas más. E esse é um momento, diríamos, muito emblemático da humanidade. Eu acho que o fim da Rádio Estadão é exatamente sobre isso. Que sociedade que nós vamos querer para os próximos anos com toda essa tecnologia que a gente construiu? Como é que a gente vai usar essa tecnologia? Então está em nossas mãos o nosso futuro nesse momento de algoritmo. E eu acho que o fim da Rádio Eldorado é emblemático nesse sentido. Ele tem que ser pensado no nosso futuro, o que nós estamos fazendo e o que nós queremos para o nosso futuro dessas tecnologias tão rápidas que nós obtemos. E é com tristeza que eu me despeço da nossa querida Rádio Eldorado. Vai fazer muita falta para mim, para certamente dezenas e dezenas, talvez centenas de milhares de pessoas, e continuar na esperança que nós humanos, no final, sempre vamos usar a nossa racionalidade e seguir pelo caminho da evolução e o caminho correto.
2: Cardinho, então, olha, em nome da Eldorado, né, todo mundo aqui, eu queria agradecer muito para você por essa parceria, seus conhecimentos compartilhados com a gente, com os nossos ouvintes, as nossas ouvintes. Eu, particularmente, pude aprender muito ouvindo você todas as quintas-feiras, como já fazia quando era o seu ouvinte, que você fazia coluna lá com a querida Alessandra Romano também, que você fazia coluna com ela lá na Rádio Estadão. Obrigado, Cardinho, pela parceria e, quem sabe, até uma próxima, Cardinho.
3: Bem, eu que agradeço demais, uma ótima lembrança, Alessandra Romano, e quero sempre me colocar à disposição e espero que a gente se encontre novamente em tempos melhores e de valorização do conhecimento e das habilidades humanas que são insubstituíveis. A gente continua no canal agora do Instagram.
2: Muito bem, tá aí. Ricardo Cardinho, nosso colunista da coluna O Verde é Pop, de quem a gente se despede e com quem aprendemos muito. Valeu, Cardinho. Abraço.
3: Valeu, abração.
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2: Oito e sete, de novo aqui com a trilha histórica da Eldorado, trazida pelo Nelson Wolter. E sim, você ouviu aí patrocínios antigos, investidores podem investir aqui na Rádio Eldorado, né? Hoje nós estamos encerrando as operações aqui, operações no FM 107,3, mas é uma história que ainda pode continuar, né? Nossos entrevistados de há pouco, a Chiara Luzatti, também o Caio Camargo, se referiram diretamente a isso e nós também nos referimos, sim, porque é um bom investimento o rádio ainda, e especialmente uma rádio qualificada como a Eldorado, que abre essa terceira hora do Jornal Eldorado, nossa última edição, 14 de maio de 2026, trazendo uma informação importante, o jornalismo factual. A Polícia Federal prendeu Henrique Vorcaro, pai de Daniel Vorcaro, dono do Banco Master. Agora de manhã, a prisão foi em Belo Horizonte, durante uma nova fase da Operação Compliance Zero, que investiga fraudes financeiras ligadas ao Master. Lógico que hoje a principal notícia ligada ao Master é o áudio do senador Flávio Bolsonaro, pré-candidato à presidência, pedindo dinheiro, cobrando dinheiro do empresário para financiar o filme sobre o pai Jair Bolsonaro. E hoje, sexta fase da operação, o objetivo é aprofundar investigações sobre suspeitos de integrar uma organização criminosa acusada de praticar intimidação, coerção, obtenção de informações sigilosas e invasão de dispositivos informáticos. Então está preso Henrique Vorcaro, pai de Daniel Vorcaro. Agora 8 e 8.
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2: E aqui, para essa última coluna Nossa Cidade, está Jorge Abraão, que é coordenador-geral do Instituto Cidades Sustentáveis e da Rede Nossa São Paulo. Jorge, bom dia.
8: Oi, Raíssa, bom dia a você e a todas e todos os nossos ouvintes. Bom, estamos... Dizer que é um prazer estar com vocês hoje aqui, Raíssa.
2: Obrigado, Jorge. Bom, estamos aqui encerrando as operações da Rádio Dourado. Vocês estiveram com a gente nessa parceria por quase 2 anos. E eu queria um balanço seu inicialmente aqui dessa nossa parceria.
8: Então, Raíssa, a gente nesses quase 2 anos... nesse período, acho que a gente falou bastante sobre temas, tentamos trazer assim, temas importantes para a cidade, para a gente refletir sobre a conscientização, a importância da conscientização de todos nós, né, sobre os desafios que as cidades brasileiras têm, mas a gente procurou sempre dar um foco em São Paulo, aqui que é onde estamos, não é? Destacando todos esses desafios e também as soluções para os problemas das cidades, né? Então, e esses dados sempre foram baseados em pesquisas, né? Para tentar qualificar o debate político de alguma forma, né? Em pesquisas, em mapas de desigualdade que o Instituto Cidades Sustentáveis produz, em indicadores públicos que são levantados para que as cidades, a gente possa ter uma noção das cidades. E aí apareceram temas, né, importantes como a mobilidade na cidade, que pega a todos nós e que a gente discutiu por que que a gente ainda leva 2 horas e meia, desperdiça 2 horas e meia do nosso dia no trânsito, né, numa cidade como São Paulo, e vem daí uma necessidade evidentemente de melhorar a infraestrutura e também o debate sobre a importância da descentralização da cidade de uma forma geral, né, para poder oferecer serviços, oferecer oportunidades de trabalho, oferecer acessos, né, à cultura em lugares mais distribuídos da cidade, o que diminuiria, é um caminho que muitas cidades do mundo estão tomando para reduzir o tempo desperdiçado, eu diria, em mobilidade. O que que a gente não faz na nossa vida com essas 2 horas e meia e que são muito importantes para a gente poder avançar nas relações afetivas, nas questões de aprendizado, tanta coisa que poderia ser utilizada, e isso traz para uma cidade como São Paulo esse desafio, né? Discutimos sobre nesse período, Raíssen, a segurança passou a ser um problema na cidade, em que a população responde nas pesquisas como sendo o maior problema da cidade, né? Já era a saúde em primeiro lugar, a segurança assume isso. Lógico que vivemos um momento em que a segurança pessoal, mas também que a insegurança digital, ela afeta a todos, e isso gera, na verdade, receios, medos, e aparece isso nas pesquisas, mas são indicadores de questões que a gente pode estar avançando de uma forma geral, não é? A gente mostra o mapa da desigualdade, aquele discutimos tanto aquela ideia de que mesmo em São Paulo, não é? O que os dados mostram é que as pessoas, na média, em bairros como Alto de Pinheiros, tem idade média ao morrer de 82 anos, e em Anhanguera tem 58 anos, então a gente tem uma diferença aí de 24 anos dentro da mesma cidade. Por que que acontece isso? Então nós trouxemos e discutimos aqui, não é, Raíssa, em temas muito importantes e que levam sempre a discussão, digamos assim, dos responsáveis por isso de uma forma geral.
2: Bom, e acho que tudo que você demonstrou também, né, Jorge, você também, o Igor, que dividiu essa coluna aqui, as coisas não acontecem por acaso, né, por mágica, né, nas cidades sustentáveis.
8: É verdade, Raíssen. E eu acho que todas essas questões, né, que a gente falou nesse período, né, é como você disse, né, isso não é natural. Porque eu acho que aí é que vem a importância desse debate, a importância da Eldorado, né, de estar abrindo esses espaços com a qualidade, não é, que foi e é a marca da Eldorado de uma forma geral. E Raíssen, parabenizando também a você aqui, não é, nesse período todo, né? Trabalhamos também junto com Carol, essa equipe que está por trás também, que é muito, muito bacana, né? Moa, Laís, tantas pessoas que a gente fala de uma forma geral, mas não é natural esse processo. E é o que a gente discutiu aqui, isso aqui é fruto de política pública. Nós estamos vendo agora aqui no país, você acabou de dar uma notícia agora abrindo essa parte do jornal, né, dizendo que tem uma operação buscando pessoas que, na verdade, se utilizam da política, e nós estamos vivendo isso agora, não é? Mas para benefício próprio, não é? Ou se utilizam da política, e nós temos pessoas importantes dentro da política fazendo isso. E isso desvia recursos que poderiam reduzir tudo essas desigualdades que nós estamos falando, né? Que poderiam ser voltadas para o interesse público. Agora, há políticos, e eu acho que toda essa discussão é sempre importante a gente dizer assim, olha, apareceu nas nossas pesquisas também que existe uma decepção com os políticos, não é? Quando a gente pergunta quem está satisfeito, menos de 20% da população diz que está satisfeita com a política, não é? Quase 80% diz que não. Agora, existem, é na política que nós vamos mudar essa situação, a gente tem que entender isso, não adianta a gente se afastar da política, e eu acho que essa é a discussão. Nós temos tudo isso que a gente discute, eu acho que tem que nos aproximar para a gente poder identificar quem são os políticos que efetivamente podem fazer a diferença. E há políticos que podem fazer a diferença, é uma questão da gente buscar, verificar o que fazem, qual é o histórico e tá acompanhando esse processo. Então, eu acho que fica também a questão de que é na política que nós vamos estar discutindo e mudando tudo isso, porque é fundamental, é fruto de política pública. Quando a gente tem uma desigualdade como essa, numa cidade como São Paulo, essa cidade que a gente vive, é fruto de políticas que levaram a isso. E nós temos que estar discutindo a transição para um novo momento, para uma cidade que é a cidade mais rica do país, que pode oferecer muita coisa e que aparece também nas pesquisas que 7 em cada 10 pessoas querem deixar a cidade de São Paulo, se pudessem, deixariam a cidade. Como é que uma cidade tão rica como São Paulo, que oferece tantas coisas, as maioria das pessoas querem deixar? É porque os problemas são maiores do que os benefícios que ela está trazendo. Uhum. E nós temos que trabalhar essa transformação. E eu acho que nós aqui acabamos discutindo muitas dessas questões para tentar trazer um pouco de luz para esse debate, não é?
2: Muito bem. E quero dizer que você, Jorge, também o Igor Pantoja, o Beto Gomes aí na retaguarda, né, com vocês, fizeram brilhantemente esse trabalho aqui com a gente. Somos muito gratos por essa parceria de 2 anos em que a gente passou a ter esse olhar, né, acolhedor também, mas de cobrança para a cidade de São Paulo e para as outras cidades também. Que esse trabalho frutifique e vai continuar, porque a gente pode ainda se reencontrar. Obrigado, viu, Jorge?
8: Olha, Raíssa, para nós foi um prazer enorme. Queria te dar que você receba pela rádio um abraço apertado, né, que é o sentimento que eu tenho agora aqui. Dizer que a gente foi um prazer enorme estar junto com vocês, isso para tentar comunicar, ajudar a construir tudo isso que a gente fez. E a rádio é fundamental, e a Rádio Eldorado, ela deixa pra gente momentos em que a gente vai estar sempre lembrando dessas questões. Eu acho que, mesmo às vezes, quando as coisas vão passando e a gente tem experiências disso na nossa vida pessoal, nas nossas relações, né, quando existem mudanças nesse sentido, eu acho que a gente lembra das boas coisas. Eu acho que a Rádio Eldorado deixa uma herança super importante em cada um de nós, sempre buscando pautar esse avanço da qualidade de vida, das reflexões, de ampliar e alargar os horizontes das pessoas. E foi muito bom estar com vocês, e a gente só pode desejar coisas boas daqui para frente, e seguimos juntos.
2: Valeu, obrigado, Jorge, até mais.
8: Um abraço.
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11: Olá, melhores ouvintes. Nesta semana, estamos ouvindo aqui algumas das principais entidades do mercado publicitário, elas que contribuem para o fortalecimento do setor com diversas iniciativas. Já ouvimos a ABA, que é a Associação Brasileira de Anunciantes, também o SEMP, que é o Fórum da Autorregulação do Mercado Publicitário, e a APP Brasil, a Associação dos Profissionais de Propaganda. Hoje, que infelizmente é o último dia da Rádio Eldorado no ar, quem participa comigo é a Heloísa Santana, presidente executiva da Ampro, a Ampro que representa todo o setor de live marketing.
12: A Ampro é a associação de marketing promocional e há mais de 3 décadas acompanha e impulsiona a evolução do marketing de experiência no Brasil. Nós representamos um dos principais setores que geram economia para o nosso país e que essencialmente conecta marcas e pessoas por meio de eventos, ativações, promoções, trade, incentivo e experiências que geram conexão, reputação e negócios para as marcas. A nossa atuação passa por representação institucional, defesa de pautas jurídicas e de advocacy, produção de conhecimento e muito estímulo a conexões que movimentam o mercado. Tudo isso sempre vem acompanhado de boas práticas, colaboração e desenvolvimento de cadeia de valor. Nós acreditamos na força do coletivo, em relações éticas, em ESG e na prática de um mercado mais humano, mais criativo e sempre muito colaborativo. A Ampro existe para conectar, desenvolver e impulsionar o futuro do marketing de experiência do Brasil.
11: Obrigado, Elô. Bom, melhores ouvintes, eu enrolei, mas hoje não tem mais jeito, chegou a hora da despedida. Meu muito obrigado a vocês e aos incansáveis colaboradores da Rádio Eldorado, esse patrimônio que vai sair do dial e que é parte também da história da comunicação, do rádio, da música, enfim. Eu espero que essa marca um dia possa voltar ao rádio, para a alegria de todos nós. Adeus e, por que não, até breve. Obrigado, portanto, Rádio Eldorado. Obrigado, portanto, melhores ouvintes.
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2: Antes, explicando aqui de quem é esta voz, né, dessa vinheta dos anos 70 da Rádio Eldorado, de Boris Kazoy, que também trabalhou aqui na Eldorado, um nome importante do jornalismo e que adora contar piada. É impressionante quando encontra a gente só piada, né, que ele gosta de contar. E é palmeirense também, como a Renata Pedini. Oi, Rê, bom dia. Oi.
14: Muito bom dia para você, Raíssen. Bom dia também aos nossos ouvintes. É uma honra entrar mais uma vez aqui com você, depois de Boris Kazoy. Tá difícil hoje, mas a gente vai dar conta do nosso comentário aqui.
2: Vamos lá então, Renata. É para falar do mercado, né? Reagindo a esse áudio que foi divulgado ontem do Flávio Bolsonaro, senador, pré-candidato a presidente, pedindo dinheiro para o Daniel Vorkar para financiar o filme sobre Jair Bolsonaro. Como é que o mercado reagiu?
14: Reagiu muito mal, Raíssa. Os juros futuros, que são aqueles que estão embutidos em contratos negociados na Bolsa de Valores,

0: após uma pesquisa Genial Quest já ter mostrado mais cedo a melhora na avaliação do governo. O que, que o mercado observa também, né? O mercado olha muito para o risco fiscal do país e para as chances de a gente ter uma melhora ou não na nossa classificação de risco. Com uma eventual vitória de Lula nessa corrida, a gente teria uma continuidade da política atual. Com Flávio, haveria uma chance de mudança. Então, a chance de mudança perde força. E os mercados tiveram uma deterioração adicional com o anúncio do governo da subvenção para a gasolina, que foi lida como mais uma medida do que considera aí um pacote de bondades de Lula visando a essa disputa eleitoral, né? Então, falei dos juros, falei do dólar, que acabou fechando em R$ 5,008, saltando 2,31%. O Ibovespa caiu 1,80% no nível aí dos 177 mil pontos. O mercado segue de olho nas conexões de Vorkaro, né, por causa desses efeitos na corrida eleitoral. E há mais uma informação hoje que pode pesar. A Polícia Federal prendeu o pai de Daniel Vorkaro em mais uma ação sobre o Banco Master. Então, o mercado já está bastante sensível. Hoje o cenário externo está um pouco melhor, então pode amenizar algum ajuste, mas a tendência aí é negativa.
1: Bom, outro assunto do dia é que o governo Lula anunciou uma medida provisória para tentar reduzir o preço da gasolina com uma subvenção, né, uma espécie de subsídio de até 89 centavos por litro, com esse aumento iminente, né, que pode vir, né, pela Petrobras também. Um subsídio para o diesel, 35 centavos. A gente vai ouvir o que disse o ministro do Planejamento, o Bruno Moretti, que disse que o cenário inicial, o governo vai adotar essa subvenção parcial para a gasolina, entre 40 e 45 centavos por litro, e o teto aí, esse de 89 centavos, mas ele reforçou que o governo não está trabalhando com esse nível máximo neste momento.
2: Hoje, a nossa visão é de que, com as contas que temos, muito conservadoras, nós temos espaço fiscal suficiente para converter essa receita extraordinária nessas subvenções e nas desonerações que estamos fazendo, inclusive essa nova subvenção.
1: E aí, Renata?
0: Bem, então é o seguinte, o subsídio para a gasolina pode atingir um valor de até um pouco mais de 89 centavos por litro, que é o equivalente ao PIS, COFINS e CID pagos pelo combustível. Mas nós apuramos na Broadcast que a ideia inicial do governo é fazer um subsídio menor, entre 40 e 45 centavos. Esse valor foi escolhido porque representa aquilo que pode ser financiado tranquilamente pela arrecadação extra do governo com o petróleo, segundo as contas atuais. Então, a gente teve a disparada do petróleo no mercado internacional com a guerra no Oriente Médio, um imposto sobre a exportação do petróleo que o Brasil não consegue refinar. Então, essa medida significa o seguinte: o governo vai pagar parte da gasolina direto na refinaria para o preço não chegar cheio na bomba antes das eleições, e sem o custo adicional, porque está obtendo muita receita com esse imposto sobre a exportação do petróleo que o Brasil não consegue refinar. Então, o governo consegue conter a alta do combustível, que a Petrobras já disse que é inevitável, sem comprometer a meta fiscal. Agora, como é que isso é lido pelo mercado? Negativamente, justamente pelo risco fiscal, né? Tem essa questão que é muito sensível também, muito importante aqui para nós.
1: Tudo bem, chegamos à última coluna aqui com a Renata Pedini. Eu queria agradecer muito aí a parceria e também o amor que você tem pelo rádio, especialmente pelo Eldorado.
0: É isso mesmo, Raíssa, estava falando aqui no começo que está difícil, porque a gente se emociona, né? É uma despedida, mas é com muita gratidão que eu me despeço hoje. Agradeço a você, a Laís Gutardo, Emanuel Bonfim, a Carol Ercolim, que estava aqui
1: Carol também,
0: quando comecei, e aos nossos operadores, Moacir e Nelson, que representam também esses grandes profissionais que são os operadores, representam para mim a mesa de som, a central técnica, que eu amei desde sempre. Eu comecei em rádio, minha carreira, na concorrência, me apaixonei assim que entrei no ar, no primeiro dia. E lá, Raíssa, eu ouvia muito falar de você, meu primeiro chefe, citava muito também numa outra emissora que não é o Eldorado e que era concorrente.
1: Que é meu amigo.
0: Que trabalhava, um grande amigo.
1: Meu melhor
0: nosso.
1: Amigo.
0: Benê Correia falava assim: não, você tem que ouvir o Heisen, disse isso hoje.

0: Então, eu dizia assim, será que um dia eu vou trabalhar com Heisen? Carol Ercolim, eu conheci na rua enquanto colega repórter, a gente fez muita portaria junto, né, esperando autoridades coletivas de imprensa, e reencontrei aqui. Então, para aproveitar aqui algumas das palavras que já foram citadas hoje na programação, eu acho que é um espaço de encontro, de reencontro e também frisar aqui de formação. A Eldorado faz parte da minha formação, né? Eu comecei em rádio, me apaixonei pelo rádio, pela economia lá, quis fazer uma especialização, aí procurei a agência Estado aqui do grupo, porque achava que podia me dedicar à economia, e aí recebi um convite aqui de vocês para me desafiar como colunista de economia, e então passei a estudar mais, a me preparar mais, pude fazer entrevistas aqui junto com vocês. Então, o que eu tenho a dizer é muito, muito, muito obrigada. Foi uma honra. Muito obrigada a vocês todos, em especial a você que está aí do outro lado, a você ouvinte. Muito obrigada pela audiência. Foi um prazer enorme estar aqui com todos vocês.
1: Valeu, Rê. A gente agradece também. E para ficar numa linguagem também econômica, sua cotação com a gente está lá em cima, tá? Está lá no alto e no nível máximo. E que venham reencontros, viu? Obrigado, beijo.
0: Com certeza virá um beijo para todos vocês.

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1: Oi, Frazão, bom dia.
2: Olá, Raíssen, muito bom dia para você. Uma excelente quinta-feira para toda a equipe da Rádio Dourada, para os nossos melhores ouvintes nesse dia histórico, nossa despedida.
1: É isso aí. Bom, mas vamos lá cumprir a missão primeiro para você falar dos efeitos dessa bomba master de ontem sobre a candidatura de Flávio Bolsonaro.
2: Exatamente, Raíssen. Dá para a gente dissecar em vários assuntos. Eu estava acompanhando ontem as repercussões desse pedido explícito de dinheiro do Flávio Bolsonaro, que até agora ele não conseguiu explicar, né? Está se saindo com a justificativa de que era uma relação entre privados, mas era uma relação para lá de esquisita, e um volume de dinheiros muito maior que as principais produções cinematográficas do Brasil. Talvez se justifiquem aí por dizendo que essa produção do filme do Bolsonaro, da biografia do pai dele, do Jair Bolsonaro, estava sendo realizado principalmente nos Estados Unidos, mas as próprias justificativas entre a equipe de produção do filme, o produtor Mário Frias, deputado federal e secretário da Cultura, não estão de acordo, né? Eles estão divergindo sobre. Há uma contradição clara. O Flávio está dizendo que o dinheiro era para 134 milhões, mas confirmou-se pelo menos a pagamento de 61 milhões, segundo o Intercept noticiou em primeira mão, que a produtora e a chamada Goop Entertainment, a produtora americana, e o Mário Frias, que era o produtor executivo, roteirista do filme, eles dizem que não tem dinheiro. Né? Então, que dinheiro é esse? Né? Essa é uma contradição muito importante. Isso não é menor para a gente entender o que pode estar por trás disso. A parte da direita, do mundo político aqui em Brasília, já está acusando o senador de algum tipo de lavagem de dinheiro, de alguma operação criminosa, e a gente resta saber até quando esses pagamentos foram feitos, que explicações eles terão a dar, que há uma divergência clara entre os envolvidos no filme. A produtora responsável, o deputado Mário Frias, que era o produtor executivo e roteirista, divergem, né? Tem uma explicação diferente da do Flávio Bolsonaro. Para ficar nesse ponto, Raíssen, e para um outro que é crucial também, é que o Flávio, não só essa conversa escandalosa do ponto de vista do pedido de dinheiro, na situação em que o Daniel Vorkari, o Banco Master, já se encontrava, no dia seguinte ele seria preso pela Polícia Federal. O escândalo do Banco Master, as suspeitas já existiam, não eram algo oculto ainda na opinião pública, nas informações aqui na imprensa brasileira. Né? O caso já existia. E ele manda uma mensagem, diz: estarei contigo sempre, estou, estarei, irmão, né? Chamando de irmão, não tem meia conversa entre a gente. Cobrando o dinheiro, cobrando pagamentos para a produção do filme, dizendo que essa era pelo menos a justificativa dele, em 16 de novembro de 2025. Quer dizer, é uma conversa escandalosa e ele foi pego na mentira, porque até agora ele dizia que não tinha nenhuma relação com o Vorkaro, com o Banco Master. Né? Inclusive tentava colar o escândalo só no Lula, mas a gente sempre disse aqui para o nosso melhor ouvinte que esse escândalo vai pegar todo mundo. Pegou o Ciro Nogueira, pegou agora o Flávio Bolsonaro, também tem risco de serem reveladas mais informações de pessoas próximas ao governo. O efeito é muito importante, a gente ainda não viu, mas tem uma pesquisa da Datafolha para amanhã, que já está nas ruas, Raíssa e ouvintes, talvez ela capte algum tipo de repercussão. Lula já estava num viés de melhora, uma leve oscilação, já aparecendo na Quest ontem numericamente à frente, embora a única ainda empate técnico, né? Uma situação não confortável pelo governo, mas vem aí 6-1, a remoção da taxa das blusinhas, subsídio para gasolina, o desenrolo, o próprio encontro com Donald Trump, tudo isso no momento melhor. A candidatura do Flávio está ameaçada, né? Se volta a falar em Michele Bolsonaro, em opções, mas a gente ainda precisa ver se ele tem alguma capacidade de resiliência ou se os telhados de vidro vão pesar mais. A direita rachou. Raíssen e ouvintes, a gente vê os candidatos alternativos, né? Não dá para dizer que são terceira via, porque não são projeto político essencialmente distinto do Flávio, mas Zema, Caiado, Renan Santos estão cobrando, fala alguns falando que isso é inaceitável, imperdoável, e o Renan chega a falar em prisão, o governo está falando já em pedido de cassação, inclusive, do mandato do Flávio Bolsonaro, foi uma das palavras do ministro Guilherme Boulos. Então, é um momento muito ruim na ainda pré-campanha do Flávio Bolsonaro, cujas explicações ele ainda não conseguiu dar, não conseguiu convencer nem o entorno mais próximo dele.
1: Muito bem. Frazão, estamos aqui na última coluna, então eu queria te deixar um agradecimento aqui em nome de toda a equipe pela sua participação sempre às terças e quintas, nas viagens internacionais também. É, foi um prazer ter você aqui com a gente, viu, Frazão? Obrigado mesmo pela parceria.
2: Prazer foi meu, Raíssen. Desde 2020 a gente começou a interagir pela manhã, né? Que eu me obrigava sempre a fazer um exercício complexo de trazer um pouco da reflexão política, da política brasileira, dos fatos. Desde 2022, já em fevereiro, 1º de fevereiro de 2022, a gente está no ar toda terça e quinta. E eu me recordo que ainda minha filha me assiste aqui de manhã. Minha Laura está com 6 anos, vai fazer 7. Ela praticamente me conhece ouvindo todo dia de manhã aqui em casa a nossa interação. Já pega o meu fone, imita, dizendo que fazendo aqui a nossa saudação diária, né? O nosso bom dia. E já me perguntou por que que não vai ter mais, porque é a última vez. Mas eu te expliquei para ela que é assim mesmo que a gente segue. Segue, eu quero agradecer a você, ao Emanuel Bonfim, diretor da rádio, que permitiu isso. E toda a equipe da Eldorado, Moacir, Carlos, Nelson, Laís, Leandro, Gustavo, Gabriel, Camille, todo mundo que passou por aqui também, que já não está mais trabalhando com a gente, mas que foi um prazer, para mim um privilégio ter esse espaço e convidar nossos ouvintes para interagir. Pode me seguir no Instagram, @FelipeFrazão, jornalista, e vamos continuar o papo sobre a sua política, a nossa política, né, Raíssa? A gente continua, e de todos os cantos do mundo também. Foi um prazer trazer informações e reflexões para o ouvinte da Eldorado, para o melhor ouvinte, que eu espero que continue com a gente em outros canais, outras
1: É
2: plataformas,
1: isso aí.
2: porque a gente vai continuar.
1: Que tenhamos reencontros, Frazão, e eu te agradeço imensamente em nome de todo mundo aqui. Abraço, até mais.
2: Um abraço a todos, muito sucesso para toda a equipe da Eldorado. Até mais. Tchau, tchau.
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2: O vai-vem recente nos spreads de crédito, o prêmio pago acima do CDI, tem criado oportunidades de ganho, mas também pode levar o investidor a subestimar riscos que não aparecem de forma clara nos preços, avalia o Bradesco. Mais do que indicar retorno, o spread também funciona como um termômetro de risco percebido pelo mercado. Em tese, um título que paga NTN-B mais 1% deveria ser menos arriscado do que outro que oferece mais 2%. O problema é que essa percepção de risco é mascarada também por fatores técnicos como oferta e demanda. Por isso, o investidor não deve olhar o nível de spread de forma isolada. A análise precisa incorporar fundamentos das empresas, retorno total esperado e o ambiente macroeconômico. Acesse o portal do investidor e confira a análise completa feita por especialistas do Bradesco para investir com maior segurança. Eu sou Bruna Canelas, jornalista do Investidor.
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4: Vamos lá, chegamos ao oráculo. Aliás, vai ser o nosso último, né? Amanhã a última participação nossa aqui na Rádio Dourado, mas vamos fazer com alegria de sempre esse quadro que a gente adora.
5: Eu adoro e eu vou acertar como sempre.
4: Vamos lá, Copa do Brasil, jogos de hoje, 19h, Vasco e Paysandu.
5: Vasco 2-0 no Paysandu, mesmo resultado da partida de ida.
4: Classifica o Vasco.
5: Vascão.
6: Receba os aplausos.
4: Agora atenção, hein? 19h, Coritiba e Santos.
5: Fico com o Santos 1-0 na casa do Coritiba.
4: Olha,
5: 0-0 na ida, mas o Santos passa do Coritiba.
6: Ele é fantástico!
4: 19h, Juventude e São Paulo, lá na Serra Gaúcha. Vai fazer frio lá, né, Morelli?
5: Frio, lá por 6 graus, mais ou menos, a mínima. São Paulo ganhou a primeira partida de 1-0, ganha de novo de 1-0 e também passa.
6: Errou!
4: 21h, Ceará e Atlético Mineiro.
5: Fico com o Galo na casa do Ceará, 1-0.
4: 21h, Remo e Bahia.
5: Esse jogo é complicado, hein? O Bahia ganha de 1-0.
4: Mas aí não se classifica.
5: Não, dá Remo, que ganhou de 3-1. E o Rogério, o barquinho dele tá afundando.
4: Nossa.
7: É difícil sair do buraco? É difícil.
4: Mirassol e Bragantino.
5: Aqui é jogo bom, hein? Jogo nosso aqui, ó, do interior de São Paulo. 1-1 foi o primeiro jogo. Pra mim vai dar Bragantino 1-0 na casa do Mirassol.
4: Passa o Bragantino, então.
5: Passa o Bragantino.
4: E pra fechar, Jacuipense e Palmeiras, jogo que é em Londrina, no Paraná, não é na Bahia.
5: Jacuipense perdeu a primeira por 3-0. Palmeiras vai com reservão. Palmeiras, aquele jogo difícil, sabe? 0-0.
8: Você merece.
4: Tá aí o Gonzaguinha dizendo que o comportamento geral do Morelli é muito bom. Oi, Morelli, bom dia. Vamos sentir saudade disso, mas bom dia, Morelli.
5: Oi, Heisen, bom dia a todos.
4: Vamos pro nosso acerto de contas, o último aqui, vai lá. Você falou Vasco 2, Paysandu 0, foi 2-2, mas você acertou que o Vasco iria se classificar, então tá tudo certo. Você falou Corinthians 0, Santos 1. Corinthians. Bota Cori aqui, eu já vou. Coritiba 0, Santos 1. Foi 2-0 pro Santos, mas parabéns, acertou a classificação do Santos. Aí Juventude 0, São Paulo 1. Foi 3-1 pro Juventude, aí não, aí errou. São Paulo eliminado, Juventude classificado. Ceará 0, Atlético Mineiro 1, foi o que você falou. Foi 2-1 para o Ceará, mas o Everson pegou tudo nos pênaltis. O Atlético classificou, então se acertou que o Atlético passaria. Remo 0, Bahia 1. Não, foi 2-1 para Foi 2x1 pro Remo, mas se acertou que o Remo iria se classificar, né? Então tá certo. Mirassol 0, Bragantino 1. Você falou que o Bragantino passaria. Aí não, aí foi o Mirassol. Ganhou 2x1 e passou. E Jacuipense e Palmeiras, você falou 0x0. Foi 4x1, mas tudo certo. Palmeiras classificou. Tá bom, né, pra encerrar a história?
5: Tá bom porque manteve, né, o nível, né?
4: Tá bom, manteve o nível.
5: Manteve o nível, né? Você acerta algumas, erra algumas.
4: Sim. E você viu que você foi... Diga.
5: E você mantém o seu nível.
4: E você viu que você foi recebido aí na voz da vinheta dos anos 70 do Eldorado, de um grande amigo nosso, o Honoré Rodrigues, que já está no céu. E vamos começar falando aí do São Paulo, que deu demissão lá depois do jogo, né?
5: Deu demissão. O São Paulo perdeu por 3x1, como você disse, para o Juventude. Ferreirinha foi expulso, entrou em campo no lugar do Luciano, 30 segundos depois ele acertou um adversário e foi expulso. Grande responsável por essa eliminação do São Paulo, Ferreirinha. E no final do jogo, com um fracasso na Copa do Brasil, a diretoria fez o que toda diretoria faz quando é pressionada. O que é, mandou o treinador embora.
4: Sim.
5: O Roger Machado foi demitido ainda no vestiário, na entrevista do executivo Rui Costa. E a grande verdade é que todo mundo sabia que ele seria demitido. Todo mundo sabia que ele seria demitido do São Paulo. Ele fez 17 jogos e desde a sua chegada ele foi criticado. Então foi uma escolha equivocada da diretoria, não por ser o Roger Machado, mas é uma escolha equivocada no sentido de ninguém recebeu o treinador de braços abertos, nem a torcida, nem cardeais do Morumbi. O Rui Costa talvez tenha sido o único que defendeu o Roger Machado e foi ele a dar a notícia da sua demissão. O São Paulo está perdido. São Paulo está perdido na temporada. O presidente, a direção, os jogadores, todo mundo. E agora vai ter que correr atrás de um novo treinador. O Dorival é o nome mais indicado.
4: Tá do lado do telefone?
5: Tá do lado do telefone. Tocou, atendeu.
4: Alô? Tô descendo.
5: Ele nem fala mais alô, ele fala sim.
4: É assim, como é que era aquele meme? Sim, tô descendo.
5: Sim. Agora, o Rogério Ceni também tá mal lá no Bahia.
4: Ixi, qual é a sua ilação aqui?
5: Então, pode ser uma troca, né? Manda o Roger pra lá e o Rogério Ceni volta pro São Paulo. Numa outra pegada, né? De bem com a torcida, mais experiente, mais maduro. Ele tá no Bahia desde 2023. Eu sei que lá o projeto não demite, é mais difícil demitir, mas a situação dele não é fácil, não.
4: Sim.
5: Ele vai ser reavaliado e pode ser um nome para o São Paulo. Mas o Dorival está no começo da fila.
4: Então tá bom, quer dizer que o Dorival, aquele áudio vazado lá do presidente de São Paulo, ele estava preocupado com o valor, não era? Quase 3 milhões para pagar?
5: É, 2.800, né? 2 milhões e 800, quase 3. Ele falou que não tinha dinheiro para pagar, que não ia demitir o treinador. Não vamos trocar o treinador. E no dia seguinte o treinador é demitido.
4: Tá certo, hein? Que coisa. Bom, no Palmeiras foi tranquilo o jogo ontem? Passeio,
5: foi com o time reserva. O Jacuipense é mais fraco, bem mais fraco. E os reservas do Palmeiras jogaram muito bem. Destaque para o Felipe Anderson, que deve deixar o clube na janela, se tiver algum comprador. Mas ele fez gol, participou de gols. E o Palmeiras passou fácil para a próxima fase da Copa do Brasil. O Abel valorizou seus reservas, disse que são eles os que mais treinam na academia, porque querem jogar e querem encontrar um lugarzinho no time, que é difícil a vida de treinador para escolher o time titular, e também pediu desculpas pelo gesto do dedo do meio na Libertadores.
4: Recolheu o dedo, então.
5: Pode ser punido.
4: Ontem ele recolheu o dedo
5: e falou que foi uma imagem fechada e que ele é uma pessoa pública e não deveria fazer isso.
4: Não
5: pediu
4: deveria.
5: Desculpas. Mas não foi proposital, não foi com intenção de agredir ninguém.
4: Tá bom. É, Santos ganhou, se classificou, está nas oitavas da Copa do Brasil, apesar das dificuldades no Brasileirão. É, Morelli, é a última vez que eu vou te perguntar isso. E o Neymar, vai para a Copa?
5: Esse assunto vai até o dia 18, às 17h10, quando provavelmente o Ancelotti já tenha dito, né, apresentado a sua lista. Sabe que eu tô começando a mudar de opinião. Eu achava que o Neymar não tinha nenhuma chance,
4: Peraí, para. Desculpa te interromper. Não foi ontem que você falou que não devia ir?
5: Foi, eu continuo achando que não devia ir.
4: Tá, você já tá mudando de opinião.
5: É, eu continuo achando que não tem lugar para ele na seleção, não tem lugar para ele no nível do futebol da seleção, no nível do futebol da Copa do Mundo. Tá. Não, acho que ele não tem que ir. Mas pelas declarações do Ancelotti, numa entrevista à Reuters, pro meu amigo Calas, eu fiquei na dúvida, porque o Ancelotti, para mim, abriu uma porta para ele entrar. E o Ancelotinho também falou lá na Itália que ele está melhorando, que estamos acompanhando. Se você quisesse deixar o Neymar fora, você esfriava o assunto. E no meu modo de ver, a família Ancelotti esquentou o assunto. Então eu estou começando a achar que o Ancelotti pode levá-lo. Então, mas a minha opinião é a mesma, eu acho que não tem que levar.
4: Então tá bom então. E hoje tem o Corinthians, né, para confirmar a classificação. Foi uma vitória magra, né, 1-0 contra o Barra, mas você acha que está tranquilo para confirmar a classificação para as oitavas?
5: Acho que confirma, acho que passa. Foi 1-0, né, o Barra de Santa Catarina. E acho que o Corinthians passa e ganha de 2-0 do Barra.
4: Como é que é? Você tá dando palpite, mas a gente não vai checar amanhã.
5: É, pois é, mas eu acho que vai ser 2-0, assim mesmo.
4: 2-0 pro Corinthians, então, classificado. Então, só o São Paulo dos grandes aqui que não vai para as oitavas da Copa do Brasil, é isso?
5: Dos paulistas, sim. E o Mirassol passou pelo Bragantino.
4: Muito bem. Agora estão faltando quanto aqui? 6 minutos para as 9 horas.

0: Ah, Morelli foi pra Bahia e encantou a Bahia. A gente resolveu fazer essa homenagem para você, querido Morelli, nessa nossa última coluna, para você se despedir também aqui dos ouvintes e das ouvintes. Adel Dourado e muitos e muitas dizendo, né, como você já ouviu várias vezes, eu não gosto de esporte, mas gosto do Morelli. E aí, Morelli?
1: É um dia difícil, né? A gente aprende a gostar das coisas, né? O Pequeno Príncipe, né, de Antoine de Saint-Exupéry dizia isso, né? Você é responsável pelo que cativas. E a Rádio Adorado e vocês todos, e os ouvintes, e todo mundo, né? Me cativou e vocês são responsáveis por mim.
0: Uhum.
1: Vocês são responsáveis por mim. Mocir, Nelson, o Gustavo, o Carlos Amaral, a Laís, Heisen, Carol, que estava aí com a gente,
0: isso.
1: Leandro, Emanuel, Felipe, André Góes, todo mundo, né? O melhor ouvinte. Vocês são responsáveis por terem me cativado. Me cativado. E é com tristeza, né? Claro que é com tristeza.
0: Claro.
1: Eu gosto de fazer o que eu faço, são quase 10 anos. Eu gosto do ambiente, eu gosto de vocês, eu gosto da rádio, eu gosto dos ouvintes. É difícil separar quando você gosta, né?
0: É
1: muito difícil.
0: Mas
1: a gente vai se encontrar.
0: Vai, vamos,
1: a gente vai se encontrar.
0: E tudo que você falou a gente devolve pra você, do mesmo jeito, tá bom? Um beijo, Morelli, até um reencontro.
1: Até um reencontro a todos.
0: Valeu.

0: Muito bem, chegou a hora da nossa despedida aqui no Jornal Eldorado. A gente quer deixar uma última mensagem para você, ouvinte, melhor ouvinte que está aí ao nosso lado e sempre esteve, seja como ouvinte, né, mas também tendo voz, né? Eu queria agradecer muito pela voz aí de vocês, essa voz que foi ouvida na Avenida Paulista, no dia 3 de maio, foi ouvida lá no dia 4 de maio, quando eu tive uma alegria, né? Uma alegria e uma tristeza, foi um sentimento misturado, né? De receber o prêmio PCA de profissional do rádio, mas também de receber, ouvir manifestações lá a favor do Eldorado, no Teatro Sérgio Cardoso. Aí depois também na Casa de Francisca, dia de frio e chuva, a gente ouviu a voz de vocês, ouvintes, e temos ouvido a voz de vocês digitalmente, né? Para quem acha que não tem rádio em transição digital, os ouvintes e as ouvintes têm se manifestado, mas também se manifestado no engajamento real, que é esse que conta e que faz o rádio ser esse grande veículo, né, que eu aprendi a amar desde criança com meu pai, ouvindo rádio em árabe, passando pela Eldorado, rádio que ele ouvia junto com a Bandeirantes, e depois chegando aí a 40 anos de profissão, que eu ainda não sei como é que vão continuar, se vão continuar, mas agradecendo demais por essa oportunidade de passar 15 anos aqui no Eldorado e principalmente ao lado de tanta gente boa, né? De quem eu vou sentir muita saudade. Vou começar aqui com o Laís Gotardo, que está aqui, nossa produtora e coordenadora, há 5 anos. E a maior alegria, acho que, da vida que eu tive da Laís foi recente, quando ela me disse que eu sou pai palhaço dela. E eu gostei das duas coisas, viu? Na mesma moeda, Laís, do mesmo jeito. Obrigado pela parceria.
1: Ai, eu não sei muito... Não tenho ainda como descrever, assim. Tem um buraco embaixo do meu chão, assim, embaixo do meu pé. É, nossa vida é muito vinculada aqui à rádio. Muito, né? Eu tava falando com você e com o Nelson hoje de manhã que o fato de a gente acordar tão cedo, quando não é nem cedo ainda, é noite ainda.
0: Noite ainda.
1: É, muda a dinâmica da nossa vida por completo, né? Moacir sabe isso melhor do que todos nós, na verdade.
0: Fala, Moa. Liga o microfone,
1: Moa. Liga o microfone, Moa.
2: Oi, bom dia, bom
1: dia. Muito bem. É que ele é novo de rádio,
0: gente.
1: Ele tá aprendendo.
0: Sua mensagem para final, Moa, para nós aqui.
2: Ah, eu vou deixar lá isso completar,
1: não,
2: que eu tô tentando segurar as emoções.
1: Moacir, junto com o Nelson Volter, os grandes chorões desse jornal.
0: É.
1: Mas é isso, assim. Então é muito difícil lidar e entender e enfim, voltar a viver sem a rádio na nossa manhã, assim.
0: Isso.
1: E eu sei que essa dor é compartilhada com os ouvintes, porque todas as mensagens que a gente recebeu são desse teor, assim.
0: Tipo,
1: o que, que eu vou fazer amanhã? E é a pergunta que eu acho que todos nós estamos nos fazendo.
0: É isso.
1: É muito doido, porque a gente tem quase um mês dessa notícia, né? De alguma forma, quase 3 semanas, na verdade. Mas a hora que subiu essa trilha aqui, me derrubou, assim. Eu fiquei sem reação. Então,
0: sim,
1: eu só... Enfim, a coisa principal que eu posso fazer nesse momento é agradecer pela oportunidade de ter compartilhado essas manhãs todas com professores que são o Heisen, o Nelson, o Moacir. Vou agradecer o Emanuel pela oportunidade, pela confiança. Agradecer por todas as mensagens dos melhores ouvintes, todas as participações, todos os abraços, todas as manifestações que a gente recebeu nos últimos tempos. A gente sabia que a gente era amado, mas a gente não tinha essa dimensão. Posso falar por todos, imagino, aqui, né?
0: Ah,
1: do estúdio. E agradecer por quem esteve lá no domingo. E é isso. Obrigada, gente.
0: Beijo, Laís. Obrigado. Fala, Moa.
2: Bom dia, Heisen. Bom dia, ouvintes. É triste estar aqui. Eu que sempre fiquei do outro lado do jornal, vendo toda essa equipe trabalhando. Raiz, eu tenho uma história muito grande. Hoje aconteceu uma coisa que me emocionou bastante. A Laís me viu hoje, me acabei. Durante todo esse tempo, tô me segurando.
0: Tá.
1: Mentira,
2: mas eu comecei na Pires da Mota,
0: exatamente
2: com a Kiara.
0: Que veio aqui hoje.
2: Que veio aqui hoje. Então eu comecei lá na Central, lá na Pires da Mota. E quando veio pra cá, eu fiz as minhas andanças e estúdios. Quando eu comecei no Jornal da Manhã, estava aqui Caio Camargo. E nesse fechamento estou aqui com a pessoa que para mim. Vou levar para a vida cada um de vocês. Raisen, Laís, Nelson, a equipe que trabalhou comigo, Carlos Amaral, o Bruno, o Vitor, que são nossa área da OPEC. Agradecer Manuel Bonfim. Essa história toda, tantas pessoas, jornalistas, né, repórteres que passou comigo aqui. Eu faço aquela ponte ali na Central e a gente recebeu esse carinho durante todo esse processo. E tá aqui hoje despedindo a rádio, é uma coisa muito triste. Mas vocês que são meus amigos, eu vou levar para a vida.
0: A gente também.
2: E eu só tenho que te agradecer pela pessoa maravilhosa que conduziu tudo isso daqui durante todo esse tempo comigo, desde o início no Jornal da Manhã.
0: Obrigado.
2: Só tenho que te agradecer, você é o cara.
0: Obrigado, Moa.
1: A gente não vai cooptar ele?
0: Hã?
1: Cooptar esse homem aqui da mesa de som?
0: Nelson.
1: Vem aqui, Nelson.
0: Fala com a gente aqui, a gente já estourou o tempo aqui, precisamos começar a música aqui. Fala, Nelson.
3: Eu só queria colocar o seguinte para os ouvintes, né? Eles sentem que a gente faz com carinho, mas eles não imaginam o quanto.
0: Boa. Obrigado, Nelson. Obrigado a Laís, Nelson, Moacir, a equipe toda aqui, o Emanuel Bonfim, em nome de quem agradeço todos os colegas e as colegas aqui da Eldorado por esses 15 anos que eu pude estar aqui. Vamos ver o que vem pela frente, mas agradeço principalmente a você, ouvinte da Eldorado, por esse abraço todo. Vem aí o Felipe Teles e também a Luciana Camasmi, tem uma programação toda especial começando agora com as 40 a mais do selo Eldorado de qualidade, depois vem a 100 mais da Eldorado e hoje a gente vai ficar aqui até as 23h59.
2: Estaremos juntos.
0: Se é para fechar, vai ser a gente que vai fechar e vamos estar aqui agradecendo aí de coração para você, ouvinte. E não planejei nada para falar, eu tenho que encerrar, mas que mais que eu posso falar? Eu só posso dizer viva o rádio e viva a Rádio Eldorado.
1: Viva!
0: Um beijo para todos e para todas.

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1: Oi gente, eu sou Felipe Telles, estou chegando por aqui a partir de agora na Rádio Eldorado, a rádio dos melhores ouvintes, manhã de quinta-feira, 14 de maio de 26. A gente segue juntos por aqui até o meio-dia, para você ouvindo Eldorado aqui em São Paulo, no seu rádio em 107.3, e para você também que se conecta com a gente pela internet, tem nosso site, tem nosso aplicativo e a sua assistente de voz. Chegou o dia, hoje é o último dia da Rádio Eldorado.
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1: É isso aí, 9:08, e eu tô acompanhado aqui no estúdio com a Luciana Camasmi, que vai fazer o horário aqui junto com a gente hoje. Bom dia, Lu.
2: Bom dia, Felipe Telles. Bom dia aos melhores ouvintes. É um dia que a gente não esperava.
1: Exatamente.
2: É um dia que a gente não queria.
1: A gente tava fazendo essa contagem regressiva, mas não querendo, né, que chegasse o fim.
2: De jeito nenhum, mas estamos aqui com uma programação muito especial, porque a gente tem é que celebrar a história da Eldorado.
1: Com certeza.
2: E tem, se tem uma coisa que vocês vão ouvir hoje, é a gente chorando, viu? Porque eu já comecei, eu falei isso e já veio aqui.
1: Eu vim chorando no carro pra cá.
2: É, eu também. Eu tava ouvindo o Jornal Eldorado com o Heisen e tantas pessoas com quem ele conversou, tantos colunistas. E eu cheguei aqui, dei um abraço nele e falei... Né? Não falei, seu programa tá muito emocionante hoje.
1: Exato.
2: E vai ser assim ao longo do dia todo, né, Felipe?
1: Exatamente, é como o Heisen disse aí, até as 11h59 a gente vai estar aqui, todo mundo junto.
2: Juntos.
1: É, celebrando essa história da Rádio Eldorado.
2: E a gente aqui, Fê, vai celebrar os 10 anos do selo Eldorado de qualidade, com 40 músicas selecionadas, e foi difícil escolher, né?
1: O tanto de música, né, que a gente pesquisou aí, a equipe da Eldorado pesquisou nesses 10 anos e trouxe aqui de cada cantinho do mundo, músicas de línguas que a gente nem imagina que existe.
2: E de várias épocas, porque o selo Eldorado também é uma garimpagem, né? Nem todas as músicas foram lançadas naquele ano em que foram apresentadas no selo. Muitas delas são antigas, são resgates e são todas muito especiais. Dá vontade de tocar todas, mas não dá tempo, né? Então
1: Exato.
2: Estamos com 40 aqui hoje e a gente vai cumprir 40 músicas até meio-dia.
1: A gente precisa correr.
2: Correr! Vamos então com a 40ª posição.
1: Agora a gente vai abrir, então. Você quer já anunciar?
2: Vamos falar, então, que é uma
1: música...
2: Ou vai
1: ser surpresa?
2: Eu vou só falar o seguinte. Vou anunciar essa daqui e daí a gente toca mais algumas.
1: Fechou.
2: É uma música do selo Eldorado de qualidade de outubro de 2024. É uma música da Clairol, Add Up My Love.
1: Vamos ouvir agora, então. Tá começando as 40 mais do selo Eldorado de qualidade.
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0: Caína com Apple aqui na programação da Rádio Eldorado, tá? Entre as nossas 40 mais do selo Eldorado de qualidade, essa foi a posição 37, música lá de maio de 2022, né, Lu? Do nosso lote lá de maio de 22.
1: Isso, o nosso selo Eldorado de qualidade, as 40 mais, a gente pegou também dois resgates aqui. O número 38, que a gente ouviu antes da Caína, foi a Nancy Wilson com I'm Always Drunk in San Francisco. A música entrou no lote de 2018, mas claro, é lá de 1967.
0: Resgate.
1: Outro resgate que não foi tão longe assim foi o número 39 da nossa lista, The Maccabees com Toothpaste Kisses. A música é de 2007, mas a gente lançou no lote de 2017. E tem mais.
0: Exatamente. Agora a gente continua aqui o nosso ranking. Tá chegando à posição 36. É o pessoal do Bala Desejo.
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0: Lini, queridos caramelos, com Calmor aqui na Rádio Eldorado, tá entre as nossas 40 mais do selo Eldorado de qualidade. Essa aqui foi a posição 34.
1: É de 2018 esse selo Eldorado. E pra 2017, a gente pescou lá a Milu com Pocket. E também no selo Eldorado de qualidade de 2022, a gente pegou Bala Desejo, Lambi Lambi, música que inaugurou a carreira da banda, certo?
0: Certo.
1: A Juliana Mezzaroba lembrou a gente que foram 506 músicas no selo Eldorado de qualidade. Você faz ideia do que é isso?
0: E pra escolher 40?
1: Não dá, eu não consigo escolher.
0: É por isso que eles que ficaram com essa tarefa.
1: A gente só mostra pra você, mas a gente tem mais daqui a pouquinho. Vamos pro intervalo, Fê?
0: E daqui a pouquinho a gente volta com a posição 33. Segura aí.
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1: Eu sou muito fã do Tom Misch. Essa aqui foi Lost in Paris na programação da Rádio Eldorado. Tá na posição 31 das nossas 40 mais do selo Eldorado de qualidade.
2: Eu adoro também. Esse daí foi um selo de 2018. E também de 2018, do mesmo lote. Três músicas do mesmo lote. Olha só, Fê. De junho de 2018, a gente ouviu a posição número 32. Foi o Jungle com Happy Man. E também teve a Katie Lang com I Confess. Essa música, ela é de 2011. Foi um resgate desse selo Eldorado de qualidade lá de 2018.
1: E essa foi pesada ouvir aqui, né?
2: Ela bate fundo, bastante emotiva essa música.
1: Sim. Agora a gente vai tocar uma banda que eu tenho o prazer de falar que eles são meus amigos e eles são fãs da Eldorado, assim, fãs mesmo. E a gente vai então tocar eles agora na posição 30. Mais do que eu sei falar é a banda Pluma.

0: posição 27 das 40 a mais do selo Eldorado de qualidade. A gente acabou de ouvir por aqui o Cory Wong com Golden.
1: Isso, veio do selo Eldorado de qualidade lá de 2020. De 2021, a gente resgatou o Rony Von com o Susto Spook de 68.
0: Adoro 68. Essa.
1: É muito legal, né? E foi uma versão que ele criou, uma versão brasileira da tradução do próprio Rony Von. Ele lançou lá em 68, a gente resgatou pro selo Eldorado de qualidade em 2021. Ouvimos também uma mais recente, a Nectar Wood, com Only Happen, foi o número 29 desse top 40 do selo Eldorado de qualidade, foi de 2025 essa música.
0: A gente vai fazer uma pausa agora e daqui a pouquinho a gente volta pra continuar aqui o nosso ranking com as 40 a mais do selo Eldorado de qualidade. A gente tá relembrando esses 10 anos de história do selo Eldorado de qualidade. Já, já.
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0: 10h05, de volta ao vivo aqui na Rádio Eldorado, a rádio dos melhores ouvintes. Muito bom dia pra você que tá junto com a gente nessa quinta-feira, 14 de maio de 2026, último dia de Rádio Eldorado. Eu, Felipe Telles, estou por aqui ao vivo até as 11, aliás, até meio-dia, hoje acompanhado por Luciana Camasmi.
1: Tamo junto, Fê, e a gente tá aqui apresentando as 40 a mais do selo Eldorado de qualidade. São 10 anos de selo Eldorado de qualidade, mais de 500 músicas já receberam esse nosso carimbo tão especial. E a gente vai lembrar uma lá do primeiro ano do selo Eldorado de qualidade.
0: Lá de 16, né?
1: 2016. Essa aqui foi do lote de agosto de 2016. É uma música nacional. O que a gente vai ouvir na posição número 26?
0: E eu sou tão fã dessa banda.
1: Eu sei.
0: Eu sou tão fã dessa banda. Então vamos ouvir agora. Eu vou deixar de suspense. Eu vou contar, não.
1: Põe aí.
0: Vamos lá, posição 26.
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0: Esse foi Jorge Drexler com Tocarte, música que tem participação do espanhol Setangana. É a música que está no número 23 do nosso Top 40 do selo Eldorado de Qualidade Música, que entrou pro lote de 2022.
1: Incrível essa música, né?
0: Maravilhosa.
1: É, e ele teve aqui recentemente, eu fiquei muito triste de não conhecer ele.
0: A gente estava aqui falando sobre ele, que o Jorge Drexler é um cara muito legal, com uma discografia muito boa. A gente curte muito o Jorge Drexler. E tá aqui no nosso Top 40 do selo Eldorado de Qualidade.
1: Exato. Na posição 24, a gente já ouviu por aqui a Jayla Mota com Do Good. E é uma música cantada em hebraico, Lu. Que outra rádio no Brasil toca uma música cantada em hebraico? É sensacional.
0: E vamos ouvir várias outras em outros idiomas por aqui.
1: Eu acho que é a coisa mais legal assim, do Eldorado,
0: Sim.
1: né? Tipo, essa diversidade de trazer música de todas as partes do mundo, de várias línguas.
0: Isso. E músicas atuais, né?
1: Exato, exato.
0: Músicas pop também.
1: Essa ficou na posição 24, antes na posição 25, teve Ama Jamal Trio com Wave. É, essa música entrou aqui na programação do Eldorado em julho de 2023 com o nosso selo Eldorado de Qualidade. A gente está apresentando aqui as 40 a mais desses 10 anos de selo.
0: Isso, e era um resgate. A música é de 1970, essa versão do Ama Jamal Trio. E ouvimos também o Terno com Culpa, música lá do primeiro lote de 2016.
1: Essa tava me fez chorar, 2016. Porque acho que foi pelo Terno que eu conheci o Eldorado, enfim, chorei.
0: Ai, vamos seguir então, porque a gente vai seguir chorando. Vamos para uma banda brasileira com participação de uma italiana. A gente vai ouvir na posição número 22, Celton e a Margherita Vicario com Karma Sutra. Música de 1900... 2021.
1: Né?
0: Vamos lá?
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0: Posição número 20 aqui no nosso top 40 do selo Eldorado de qualidade. A gente ouviu a Brittany Howard com Stay High, uma música do selo de 2019.
1: Chegamos na metade já do nosso ranking, Lu.
0: Metade.
1: Na posição 20. E antes a gente ouviu por aqui também a Cecile McLaurin Salvant com Il Mavunu. Essa música estreou aqui no Eldorado no lote de março de 2024. Eu tava contando aqui pra Lu que eu tive o prazer de assistir um show da Cecile McLaurin Salvant lá num festival em Inhotim, cobrindo pela Eldorado. Então é isso, Eldorado me proporcionando coisas incríveis também durante esses 3 anos aqui.
0: Foram muitos shows também, muitos eventos, né? Que a gente teve a chance não só de cobrir pra rádio, mas também de participar, de assistir,
1: sim,
0: de curtir também. Porque eu sempre falo, nós também somos melhores ouvintes.
1: É, total.
0: Não é porque a gente tá aqui desse lado do microfone que a gente também não tá lá do outro lado.
1: Exato. E a gente ouviu antes por aqui ainda, na posição 22, a banda Celton com a Margherita Vicario, Karma Sutra. Uma música que entrou na nossa programação em julho de 21, carimbada com o nosso selo.
0: Isso. Daqui a pouquinho, depois do intervalo, a gente segue com a posição número 19 desse nosso ranking. A gente sempre fala que tem músicas em diversos idiomas. É uma bem diferente.
1: Adoro essa.
0: Adoro também. Daqui a pouco você vai saber qual é.
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3: O nosso corpo não funciona como uma calculadora que soma cada passo dado. O cientista Hermann Pontzer descobriu que temos um limite de queima diária. Se você se exercita muito, o corpo economiza energia em outras tarefas. Ele desliga um pouco a imunidade e o reparo das células para fazer uma poupança. E é por isso que muita gente se mata na academia e não vê o peso diminuir na balança. O organismo, ele fica econômico e corta gastos internos para compensar o treino que você realizou. Pense no corpo como uma casa com um orçamento mensal fixo de luz. Se você liga o ar-condicionado, você precisa apagar as luzes para não gastar mais. O exercício é ótimo para o coração, mas é ruim para emagrecer sozinho. Não adianta pensar que a esteira apaga aquele chocolate que você comeu. Seu corpo vai tentar recuperar as calorias da esteira, ficando mais lento no seu funcionamento. Para perder peso de verdade, o segredo principal está no que você come. É mais fácil recusar um doce do que tentar queimar ele pedalando. Treine para ficar forte e saudável, mas cuide do prato para emagrecer. Sem fechar a boca, tentar emagrecer no treino é enxugar gelo no sol. Aulo Selmer, qualidade de vida.
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0: posição número 17 aqui desse nosso top 40 do selo Eldorado de qualidade. Eram mais de 500 músicas para selecionar. Difícil escolha. A gente ouviu Dina Egan com Mormor, banda sueca, com referências de trip-hop, bossa nova, R&B. Coisa linda, né? Música de 2023.
1: Você sabe que eu mandei mensagem pra um amigo sueco que eu tenho, e aí eu perguntei, falei assim, amigo, tem uma música sueca tocando na rádio, né? Enfim, né? Que outra rádio toca uma música sueca? Enfim, várias coisas. Uhum. E aí eu mandei pra ele, e ele falou assim, isso significa vovó.
0: É, significa vovó. Essa música, ela é muito linda. Ela fala sobre a sabedoria dos nossos antepassados. E ela diz assim, finalmente eu entendo o que a minha avó dizia com o olhar.
1: Lindo.
0: É muito lindo.
1: Lindo, eu adoro esse solo do final.
0: É
1: acho
0: lindo,
1: sensível
0: é
1: demais.
0: Muito bonito, adoro a voz dela. Ouvimos na 18ª posição
1: a Márcia Castro com Demônio Colorido. E essa música tem uma história muito legal, né, Lu?
0: Conta.
1: Ela, a Eldorado ganhou de presente essa música da Márcia Castro. Ela fez uma gravação inédita aqui pra rádio. E é uma faixa de autoria da Sandra de Sá. Ela foi originalmente lançada em 80.
0: Isso.
1: E é um presente, só a Eldorado tem.
0: É, a Márcia Castro mandou pra gente em 2016 como presente pelo Dia da Música Brasileira. Olha que legal.
1: Lindo.
0: 18ª posição. E na 19ª posição, a gente fala que houve músicas em diversos idiomas. Ouvimos o Tim Marlowe com Logica, música da Indonésia, uma banda de Java.
1: Muito legal, né? Essa quando estreou, eu fiquei assim, falei assim, gente, uma música da Indonésia, da Ilha de Java, incrível, incrível. E essa banda, eu fui pesquisar mais, depois que conheci aqui no Eldorado, e tem músicas muito legais também, vale a pena aí passear pela discografia deles.
0: É muito legal, isso foi do selo Eldorado de qualidade de 2023. Vamos para a 16ª posição?
1: Vamos agora, e ela também estreou aqui na Eldorado, depois veio pro Brasil, fez um show e bombou no mundo inteiro.
0: E ela é uma querida também, né?
1: Muito, pessoal da Eldorado entrevistou ela.
0: Entrevistou, ela é uma simpatia e ela é muito legal musicalmente também, adoro o trabalho dela. Vamos ouvir, Lavey?
1: Vamos ouvir.
0: Everything I Know About Love.

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0: A gente está ouvindo as 40 mais do selo Eldorado de Qualidade. Essa aqui foi a 14ª colocada lá do primeiro ano do selo Eldorado de Qualidade. É o Bad Bad Not Good junto com a Charlotte Day Wilson, In Your Eyes.
1: O Lu, teve um ouvinte que me mandou mensagem falando que conheceu essa música aqui no Eldorado. Ele é DJ, ele comprou o vinil e aí ele toca essa música hoje nas festas que ele faz. E aí sempre o pessoal vai perguntar, nossa, que música legal, onde, que música é essa? E aí ele fala que ele conheceu no Eldorado.
0: Legal.
1: Muito
0: Mas
1: legal,
0: é isso,
1: né?
0: Muita coisa a gente passa a conhecer aqui na Eldorado e entra pra nossa vida mesmo.
1: Exato. Na posição 15, a gente ouviu a parceria do Emicida com o Zeca Pagodinho. Quem tem um amigo tem tudo. Quem tem os melhores ouvintes tem tudo.
0: Verdade. Essa... São amigos.
1: Exatamente. Essa música entrou aqui na programação em maio de 2020. E teve antes também a Leivei na posição 16 com Everything I Know About Love.
0: Isso, lá de 2022. A gente vai seguir com o nosso top 40 do selo Eldorado de Qualidade, diga.
1: Só um recado, tá. Fala. Todo mundo me mandando mensagem no Instagram, ah, mas essa lista, ela vai estar em algum lugar, não sei o quê. Daqui a pouquinho a gente vai subir a lista completa nas redes sociais, tá bom? Fiquem calmos, vai falar pra vocês.
0: A gente não pode falar antes, gente, tem surpresa por aqui, né? Vamos pro 13º, então, é o Leisure com Feeling Free.
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0: 11º lugar no nosso top 40 do selo Eldorado de qualidade foi o Quinhones com Parafuso. Tá no selo de 2023.
1: Tô aqui emocionado.
0: Eu também.
1: Essa é linda demais.
0: Lindíssima. Ela foi lançada em 2021, entrou no nosso selo Eldorado de qualidade em 2023. É do EP do Quinhones.
1: Voltando um pouquinho mais, lá de maio de 2020, a gente ouviu por aqui, maio de 2020, na nossa programação, né? Sim. A gente ouviu na 12ª posição a banda Tahiri 8 com Downtown e teve ainda o Leisure com Feel and Free na posição 13, música que estreou no Eldorado em janeiro de 2020, lá no lote daquela época.
0: Daqui a pouquinho, chegamos. Depois do intervalo, a gente chega às 10 mais do selo Eldorado de qualidade. Fica aí!
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1: 11h17, de volta ao vivo aqui na Rádio Eldorado, a rádio dos melhores ouvintes, manhã de quinta-feira, hoje 14 de maio de 26, eu sou Felipe Teles, a gente segue juntos por aqui, no nosso top 10 agora, com as 40 a mais do selo Eldorado de qualidade, hoje eu tô acompanhado da Luciana Camasmi.
0: Estamos juntos aqui para apresentar as 40 a mais e chegamos nas 10 primeiras colocadas.
1: O top 10, pessoal, tá ansioso, a gente também tá.
0: Também.
1: E aí, repetindo, tá? Daqui a pouquinho, quando o programa acabar, a gente sobe essa lista lá nas redes sociais.
0: A gente vai fazer suspense, a gente não vai anunciar a música, a gente primeiro ouve, depois fala um pouquinho sobre ela.
1: Vamos então pro nosso top 10, Lu?
0: Vamos lá.
1: Vamos lá, 10ª posição agora.
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0: Essa é a oitava posição aqui do nosso Top 40, as melhores do selo Eldorado de qualidade. A gente tá ouvindo por aqui o finalzinho de Slim Kings, Making Love Makes the World Go Round. Essa música entrou aqui na nossa programação em junho de 24. Eles são um trio de Nova York, formado pelo lendário baterista, o Liber DeVito. Ele tocou com Paul McCartney, Stevie Nicks, Billy Joel e vários outros artistas. O som deles, né, tem bastante influência do soul, R&B, funk e rock. Making Love Makes the World Go Round saiu como single em 2024 e depois foi incluída no disco Super Love do ano passado, né, Lu?
1: Isso aí. A gente ouviu também na nona posição o Gabriel Rios e o Devendra Banhart com La Torre, música que entrou na nossa programação em 2021, em abril de 2021. O Gabriel Rios é porto-riquenho, radicado na Bélgica. E aí, em 2020, ele retornou às raízes latinas para o sétimo disco dele, o Flore, que é todo cantado em espanhol. E aí, ele chamou o Devendra Banhart, que é americano, mas de família venezuelana, já morou na Venezuela. E eles fizeram La Torre, que veio aqui para o nosso selo em 2021, mesmo ano em que entrou o francês Catastrophe com Maintenant ou Jamais. Uma banda formada em 2015 que já chegou a ter 20 integrantes.
0: Uau.
1: Mas depois foi reduzindo e tal, e tem influência de músicas do mundo todo para fazer um som muito solar. A gente ouviu Maintenant ou Jamais na décima posição.
0: Agora 11h30, a gente chega no nosso sétimo lugar.
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0: No Gené, aqui na programação da Rádio Eldorado, sexta posição entre as 40 mais do selo Eldorado de qualidade. Essa música chama Marequiá, entrou aqui na programação da Eldorado em abril de 23. A gente, eu e a Lu, a gente tava falando aqui que a gente acha essa música a cara da Eldorado, né, Lu?
1: A cara, porque ela é cosmopolita, né? Ela é da dupla italiana No Gené com o vocal da francesa Célia Kameny. Então ela mescla o francês e o napolitano. E tem esse ritmo delicioso, né?
0: Muito, muito gostoso. O Emmanuel sempre fala de quando o KLJ tocou essa música no set dele no Koala. E foi incrível, assim. Ele tocou lá também agora, recentemente, né, na Casa de Francisca. Foi muito legal.
1: Demais.
0: E antes rolou a sétima posição.
1: Foi o Criolo com Etérea, música que entrou aqui no selo Eldorado de qualidade em 2019. Uma música que surpreendeu quando ele lançou, pela sonoridade bem diferente. E também é um manifesto muito importante, muito necessário em apoio à comunidade LGBTQIA+, contra o preconceito. Uma música lindíssima do Criolo, Etérea, ficou na nossa sétima posição.
0: Criolo, um fofo, sempre com a gente. A gente foi entrevistar ele lá no Koala e ele foi muito querido com a nossa equipe.
1: Sempre.
0: Enfim.
1: Vamos pro quinto lugar?
0: Chegou a hora, o nosso top 5. Agora a gente ouve então a nossa quinta posição das 40 a mais do selo Eldorado de qualidade.
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0: adoro.
1: É muito legal,
0: é
1: né?
0: É um barato.
1: Quarta posição aqui do nosso Top 40, as mais do selo Eldorado de qualidade. Essa foi a música Regal, do Cosmo Sheldrake.
0: Música que entrou pro selo em 2018. O Cosmo Sheldrake é britânico, ele é cantor, compositor, multi-instrumentista. Se inspira na literatura, na natureza, em vários gêneros musicais, para compor uma obra que é super criativa, tem esse toque cinematográfico que a gente sente nessa música e que beira o surrealismo. Regal faz parte do primeiro disco dele, ele já tinha alguns EPs lançados. O nome do álbum é The Much Much How How and I, que saiu em 2018.
1: E na quinta posição, a gente ouviu o Lewis Cole com a Metropole Orchestra, Things We Fall Apart. Ele que vem pro Brasil já já no C6, o Lewis Cole.
0: É uma música também super criativa, né? Que ele junta o pop, o funk, música eletrônica e música sinfônica. E tá no disco Nothing, que tem participação da Metropole Orchestra, que é uma orquestra holandesa regida pelo maestro Jules Buckley.
1: Chegamos no nosso top 3, meus amigos. Agora é o momento, hein? Quais são aí as três músicas que vão ficar aqui no nosso pódio das 40 a mais do selo Eldorado de qualidade? A gente vai descobrir agora.
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0: Terceira posição do nosso Top 40, as 40 mais do seu Eldorado de qualidade, encontro lindo de Tuyo com Arthur Verocai, Apazigua, aqui na Rádio dos Melhores Ouvintes.
1: Essa música entrou no selo Eldorado de qualidade em junho de 2024. É uma faixa do terceiro disco do trio paranaense, o Paisagem. Tem os arranjos do Arthur Verocai, maestro, que trabalhou com artistas como Gal Costa, Ivan Lins, Marcos Valle nas décadas de 60 e 70. E fez esse trabalho lindíssimo com a Tuyo.
0: E é muito legal, né, que isso une um novo nome da cena, que é a banda Tuyo. Em parceria com o nome consagrado da música brasileira, então é a união aí de tempos, né? E o pessoal da Tuyo, cara, eu sempre digo assim, já disse várias vezes pra eles são dos melhores artistas que eu já conheci, eles são muito queridos, super fãs de Eldorado, eles já vieram aqui várias vezes, tem fotos aqui deles com a gente na redação, eles são muito incríveis. Tuyo e Arthur Verocai, no terceiro lugar do nosso Top 40, as 40 mais do selo Eldorado de qualidade.
1: É uma música que me arrepia.
0: É, né? É muito
1: lindíssima.
0: Legal essa.
1: Vamos pro segundo lugar?
0: Agora.
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0: Segundo lugar aqui do nosso Top 40, as melhores do selo Eldorado de qualidade. A gente ouviu a Yuna com Castaway.
1: Música que entrou pro selo Eldorado de qualidade em 2019. A Yuna nasceu na Malásia e fez sucesso por lá antes de lançar os seus primeiros trabalhos internacionalmente. E Castaway faz parte do disco Rouge, que é o sétimo da carreira dela e o quinto lançado fora da Malásia. E tem colaboração de vários artistas.
0: O Tyler, the Creator, tá nessa música, gente. Maravilhoso.
1: Isso aí.
0: E agora eu vou contar a fofoca de bastidor.
1: Diga.
0: A Juliana Metsaroba, nossa programadora musical, tá contando aqui no nosso grupo, né, que essa música quase não entrou e agora ficou aqui no segundo lugar.
1: Quase não foi pro selo Eldorado de qualidade, mas aqui chegou no segundo lugar. É uma das queridas dos ouvintes também.
0: Foram, tá vendo mais... como as coisas mudam?
1: É. São 10 anos de selo Eldorado de qualidade, mais de 500 músicas. 506, de acordo com a Juliana.
0: Muito legal.
1: Difícil escolher.
0: E agora,
1: vamos ao primeiro lugar?
0: E agora chegou o momento, meus amigos. Vocês imaginam qual vai ser o nosso primeiro lugar? Vocês dão um chute aí, um palpite? Você se surpreendeu com o primeiro lugar, Lu?
1: Eu não sei dizer. Eu gosto muito dessa música. Eu lembro dela daquela época lá que ela lançou.
0: Ah, então já é uma dica, ó.
1: Já. É de um selo antigo.
0: É de um selo antigo. É, eu fiquei surpreso com esse primeiro lugar. Vamos lá, então. Primeiro lugar entre as 40 mais do selo Eldorado de qualidade.
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0: primeiro lugar do nosso Top 40, as melhores do selo adorado de qualidade, Feloce com Silbo.
1: Que rádio iria tocar uma música que é cantada por assobio? Silbo é a faixa título do segundo disco do cantor, compositor, multi-instrumentista francês, o Feloce. Saiu em 2013 e une a música tradicional francesa, dub, rap e música eletrônica de uma forma super delicada e combina tudo isso com essa linguagem de assobios, o Silbo, que é usada pelos habitantes da ilha La Gomera, que fica nas Canárias. Uma curiosidade é que esse assobio que se repete ao longo da música é o nome da mãe do Feloce, assobiada. Ela chama Catherine e é o nome dela, como era assobiado pelo padrasto dele, que sabia essa linguagem. É poético isso, né?
0: Exato.
1: Tão lindo.
0: Fechou aqui o nosso programa, né, com as 40 melhores do selo adorado de qualidade, mas lembrando que daqui a pouquinho, depois do Som Apino, começa outro programa, outro ranking com as 100 melhores da programação da Rádio Eldorado. Então não vai perder, o André Góes começa o programa, né, depois do Som Apino, depois Emanuel Bonfim e Leandro Cacossi assumem os microfones a partir das 5 da tarde, com a participação também do Felipe de Paula, nosso programador musical, e a Juliana Metsaroba, também programadora musical.
1: Isso, e se a sua música não entrou aqui nas 40 do selo, pode entrar lá nas do 100, tenho certeza que vai entrar. Eu queria fazer só um comentário sobre essa música do Feloce, uhum, que é sobre uma linguagem que tá se acabando também.
0: Dos assobios?
1: Né? É uma linguagem que hoje em dia já não tem mais tantos falantes, digamos assim, desse idioma, porque era um idioma de um lugar montanhoso, que era difícil se comunicar, eles assobiavam pro som chegar lá do outro lado. E a gente pode fazer um paralelo aqui com a nossa história, né?
0: Sim.
1: E é por isso que eu estou emocionada.
0: Exatamente.
1: Perdendo palavras por aqui, pensando nisso. É o som chegando lá do outro lado, numa linguagem que está se acabando.
0: E esse é o nosso último programa, essa é a última vez que a gente está sentado aqui nessa cadeira, pilotando essa mesa, falando nesse microfone. Eu e a Lu, a gente volta ainda à noite para, né, pro programa de despedida, que vai rolar com toda a equipe da Rádio Eldorado aqui, mas esse é o nosso momento de despedida oficial aqui. Então, Lu, faça a sua despedida.
1: Eu agradeço demais a Eldorado pela oportunidade de estar aqui, aos melhores ouvintes, por serem de verdade os melhores ouvintes, o carinho que eles mandam pra gente sempre, não só nesse momento, mas sempre. Agradeço novamente a Eldorado pela existência dela. São quase 7 décadas de existência. É uma história, é uma vida, é um patrimônio. Então agradeço demais pela Eldorado.
0: É
1: e
0: isso.
1: A cada um que passou por aqui, cada um deles.
0: Lu, obrigado por essa parceria. A gente não se encontrava aqui, né, no dia a dia, mas enfim, hoje o nosso programa juntos aqui foi demais. E é isso, agora eu também me despeço. Eu queria agradecer todo mundo que me ajudou a entrar aqui no Eldorado. E agradecer todos os ouvintes que tiveram com a gente, que me mandaram mensagens lindas. E, enfim, é emocionante. Eu sempre falo que estar aqui foi um sonho que eu realizei que eu nem sabia que eu tinha. Então, amanhã eu completaria 3 anos de Rádio Eldorado. Então, enfim, eu tô muito feliz de ter feito parte dessa história, de estar aqui com essas pessoas incríveis, de estar nessa rádio que não tem outra rádio igual, cara, não tem. É isso, muito, muito, muito obrigado. E a gente se fala ainda de novo à noite, na despedida oficial aqui de toda a equipe.
1: À noite a gente se fala. Agora a gente passa a bola para Roberta Martinelli. Grande beijo a todos. Muito obrigada.
0: Obrigado, gente. Até.
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4: Você com certeza conhece ou já ouviu falar de Laurent Sodeau. Ele é um chefe francês que vive no Brasil desde 79, 80 e ele ajudou a qualificar a nossa gastronomia cozinhando e ensinando. Hoje ele não tem mais restaurante, mas tem uma escola e ele forma muita gente. Também faz consultoria e foi o que ele fez com a equipe do restaurante Margot, que abriu na ala nova do Morumbi Shopping. O Margot é o primeiro restaurante francês de um grupo que tem vários japoneses e um italiano. É um grupo chamado Ativo. E a equipe passou 2 meses na escola Laurent. Olha, eu fui lá no primeiro almoço do primeiro dia, assim que abriu. Quer dizer, tinha tudo para dar um pouco errado, né? Mas como restaurantes que abrem, eles já abrem no primeiro dia cobrando normal e tal, eu falei, não, eu vou lá e abriu, tá na chuva, né? Vamos lá ver. E tava impecável. Tomara que continue assim. O Margot tem cozinha francesa de brasserie. Aqueles pratos conhecidos, sabe? Que a gente gosta. Steak tartare, bœuf bourguignon, peixe à meunière. Tem uma sopa de cebola divina. Tudo bem feito, com técnica. Os pontos de cocção respeitados. Pratos saborosos. 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
5: Oi, oi, eu sou a Roberta Martinelli, começando a última edição do Som Apino, aqui em 107,3 FM, na nossa amada Rádio Eldorado. Hoje é quinta-feira e, excepcionalmente, a gente vai ter telefone aberto para encerrar esse programa, que foi se construindo e se mudando graças às relações com os ouvintes. Então, eu acho que a gente tem que terminar juntos. Já vou dizer de antemão que o gran finale hoje vai ser meu, tá, gente? Eu que vou tocar a última música porque eu não aguento. Mas vamos começar. Alô?
7: Oi!
5: Quem fala?
7: É a Cora.
5: Oi, Cora. Tudo bem, querida?
7: Sim. Eu, minha mãe, a gente te adora, a gente sempre vê o seu programa. E eu quero pedir uma música que eu pedi aos 4 anos.
5: Você pediu quando você tinha 4 anos, é isso?
7: Uhum.
8: Quando ela ligou a primeira vez, ela tinha 4. Agora ela tem quantos anos até agora?
7: 11.
5: Que lindo, Cori. Que música que é?
8: É aquela, todo dia o sol levanta, e a gente acha que tem tudo a ver com o dia de hoje, né, porque todo dia a gente acorda, escuta o Heisen, meio dia a gente escuta você, Rô, daí fim da tarde, Manuel, Leandro, então acho que fica aqui o nosso pedido nesse dia tão triste.
5: Obrigada, meninas.
8: Obrigada, Rô.
5: Um beijo parabéns. Enorme. E obrigada pela ligação.
8: Um beijo.
5: Um beijo.

0: Caetano com Canto do Povo de um Lugar, pedido da Cora no nosso telefone aberto, abrindo a nossa programação, a nossa última programação aqui na Rádio Eldorado. Você pode ligar e participar, o telefone é 11 99129911, ligações via WhatsApp. Alô?
1: Alô, Roberta?
0: Oi, quem fala?
1: É a Raíssa, tudo bem?
0: Tudo bem, e você?
1: Ai, tô muito triste.
0: Estamos todos, gente. O pessoal aqui agora tá cronometrando quanto tempo eu fico sem chorar.
1: Roberta, eu chorei com você essa semana toda.
0: Nossa, gente, eu agora falei assim, calma aí, eu fui fazer colocar uma maquiagem na olheira pra disfarçar, né? Aí tava colocando, aí a Camille falou, mas você vai chorar daqui a pouco. Aí eu falei, não, acho que meia hora resiste. Deu 2 minutos e eu tava chorando.
1: Eu te mandei mensagem no Instagram falando o quanto você é importante, o quanto a rádio...
0: Não. Calma aí, gente. Ninguém liga que a Raíssa vai ligar de novo. Por favor. Quero este respeito pra Raíssa. Todo mundo segura a ligação. Eu sei que tá todo mundo querendo ligar hoje, que é um dia muito especial e muito louco nas nossas vidas. Mas eu quero que... Alguém, já tem alguém na linha? Tem outra pessoa e, enquanto isso, Raíssa liga de volta. Alô? Ah, errei o botão. Alô?
2: Alô?
0: Quem fala?
2: É Tereza, Roberta.
0: Oi, Tereza.
2: Roberta.
0: Oi, amor.
2: Oi. Eu não sei se você se lembra de mim, a Tereza do Pé de Laranja, que champanhe.
0: Sim, falou. Sim, a Tereza do Pé de Laranja, eu lembro, claro.
2: Rô, eu tô destroçada, meu irmão também, a gente tá acabado, e eu nem sei se hoje eu queria falar tanto, mas eu tinha que me despedir de vocês, sabe?
0: Sim.
2: Eu tinha que agradecer por tudo que vocês proporcionaram pra gente, a rádio fez parte da nossa vida, meu irmão é deficiente visual e a gente ouve essa rádio o dia inteiro, desde a hora do Heisen, as madrugadas todas. E a gente tá muito vestido, sabe?
0: Sim.
2: Eu acho tanta injustiça o que estão fazendo com a gente, com vocês, sabe?
0: Sim.
2: E só passando pra dar um até breve pra vocês, porque eu acredito que no fim do túnel tem que ter uma luz, Roberta.
0: Tem que ter, pode... a gente também. Eu não consigo acreditar também, é muito maluco.
2: Não pode ser diferente, porque vocês, todos vocês, os que estão à frente do microfone, que estão na técnica, que estão todos vocês são todos muito especiais, sabe? E eu liguei para dizer para você que eu desejo o melhor para vocês, sabe? Que Deus conduza a vida de vocês, que coloque cada um, se possível, todos juntos para nós, porque vocês fazem a diferença no nosso dia. Vocês são, assim, a nossa companhia do amanhecer até... Sabe?
0: Sim.
2: Não sei como que vai ser hoje, às 11h59, sabe? Você, aprendi a conhecer você através do meu irmão. E assim, muito duro hoje, eu tô me perdendo nas palavras. Mas eu queria deixar a minha mensagem de tudo de melhor pra vocês.
0: Obrigada,
2: sabe?
0: Tereza.
2: Tudo de bom.
0: Obrigada de coração.
2: Por tudo que vocês proporcionaram pra gente. Tá muito duro aqui em casa pra gente, sabe?
0: Sim.
2: Vocês são o nosso mundo e tiraram da gente o nosso mundo, sabe? Como vai ser amanhã? Como vai ser?
0: Amanhã a gente vai ver, não sei também.
2: Eu já tô chorando já tem muito tempo. E assim, Rô, eu queria também deixar um agradecimento em especial aí pro Moa. Nossa, como tem gente boa nesse mundo.
0: Ele
2: sabe?
0: É maravilhoso, Moa.
2: E pra você também. Você é muito especial na minha vida. Eu vou sentir muita saudade de tudo isso.
0: A gente também vai, Tereza.
2: E desejando o melhor pra você, pra sua família, pra Rosa, sabe? E sei lá.
0: E qual é a música?
2: Eu quero pedir Equatorial com Lô Borges e oferecer pra todos vocês lá. Vocês são todos muito especiais pra gente.
0: Obrigada, Tereza. Fica bem, um beijo enorme e a gente fica juntos até as 23h59.
2: Ah, tá bom, Roberto.
0: Um beijão. Se cuida.
2: Tchau. Amém, tchau.

0: Lô Borges, Equatorial, pedido da Tereza no nosso último telefone aberto. O telefone é 11 99129-9111. Alô?
1: Oi, Roberta, sou eu de novo.
0: Oba, Raíssa, voltou!
1: Então, como eu tava falando, Roberta, eu tô triste, chorei a semana toda com você. Te mandei uma mensagem no Instagram, quando você tiver um tempo você olha, tá bom?
0: Tá bom.
1: E sou assinante do
0: Clube
1: grupo
0: do
1: de livro.
0: Livro.
1: Isso, chegou ontem. Lindo.
0: Ai, que bom. A gente segue
1: Lindo,
0: juntas,
1: lindo.
0: então.
1: Isso.
0: Não é possível. Nossa, Raíssa, de novo caiu. Qual que é a música da Raíssa, gente? Alguém me fala que aí eu já toco, porque tá realmente tadinha. Que eu acho que tem muita gente ligando, aí vai derrubando um e outro. Será que a Raíssa é. Qual que é? Das que estão aqui? Deixa eu ver que tá abrindo a porta. Qual que é? Milton Nascimento com Nascente. Vou tocar aqui para Raíssa, porque a estabilidade hoje é grande. A instabilidade, no caso, né?

0: Milton Nascimento com Nascente, pedido da Raíssa aqui no nosso telefone aberto. Vou fazer agora um intervalo que tá rapidinho. E agora nessa saidinha aqui, gente, essa saidinha tem mexido comigo, porque eu pensei, nossa, no último dia vai ser a última vez que o Tim vai falar. São Apino volta já.
1: São Apino volta já.
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0: São Apino de volta aqui na Rádio Eldorado. Hoje é telefone aberto, o telefone é 11 99129-9111. Alô?
9: Alô?
0: Alô, quem fala? Conheço a voz?
9: Alô, Edson Apino?
0: Edson Apino.
9: Aqui é um ouvinte antigo seu, que te ouvia desde a Rádio Cultura, quando era AM. Vamos ver se adivinha, começa com M.
0: Maurício Pereira.
9: Ei, querida, você tá boa?
0: Eu tô ótima.
9: Eu tô vendo, cara, não, é emoção, é duro, né? É muito duro, muito triste, mas a gente tem que caçar força. Todos vocês aí no Eldorado têm muito talento. Não sei o que vai acontecer com essa rádio, com esse projeto, quem sabe não volta, mas se não voltar, vocês vão espalhar o talento.
0: Sim, é isso.
9: Pode ir. E cada um vira um planeta.
0: Sim.
9: Desculpa o lugar comum. Beijo enorme pra você.
0: Um beijo, Maurício. Você sabe que é muito importante você ligar hoje, né? Porque esse programa, a primeira música que eu toquei aqui foi você.
9: Olha.
0: É? Há quase 10 anos atrás, eu entrei aqui morrendo de medo, porque eu nunca tinha feito uma rádio FM. E eu cheguei e falei, nossa, se eu chegar lá tocando Trovoa com Maurício Pereira, as pessoas vão entender a dimensão do que eu tô fazendo. E foi
9: nossa,
0: assim que
9: agradeço
0: começou.
9: Demais, hein? Mas deixa eu te falar, sabe por que eu liguei aqui? Eu não lembrava que a primeira que você tocou foi Trovoa. Eu queria dar uma música inédita de presente para você e para os seus ouvintes.

0: Eu não acredito.
1: Juro por Deus, eu vou lançar disco novo. O primeiro single sai nas plataformas na meia-noite de segunda para terça. Então, como é o Dourado peita o algoritmo, eu vou peitar o algoritmo também. Eu vou furar o algoritmo e quero oferecer aqui o primeiro single do meu disco novo. Em vez de, vai sair segunda-feira nas plataformas, mas antes vai estar no Eldorado e no Somapink. Eu quis que fosse aqui porque é muito especial. Topas?
0: Topo muito, Maurício. Agradeço o presente, fico lisonjeada e feliz de poder tocar essa música aqui antes do lançamento, porque quando chegar o lançamento a gente não vai estar aqui, então para mim é uma honra e inacreditável. Como ela chama?
1: Chama Casa Mata de Amoreiras e é uma parceria minha com o querido Rômulo Froes.
0: Tá, e aí na segunda ela tá nas plataformas e o disco chega quando?
1: Ainda vai ter outro single ali no meio de junho, no meio da Copa, e acabando a Copa, eu lanço o disco.
0: Você tá moderno, né, Maurício? Negócio de single e tudo.
1: Ah, mas porque eu trabalho com um monte de fedelho, eles ficam me dizendo, não, tem que fazer single, tem que fazer o pitchfork do download do Everybody, sabe como é? Eu fico meio. Eu faço o que eles mandam. Eu sou um artista do século XXI dando uma peitada no algoritmo. Eu vou lançar no rádio. Quem mais no século XXI está fazendo isso? O rádio na frente da plataforma. Modestamente.
0: Só os modernos fazem isso, Maurício. Só.
1: Só os ouvintes apaixonados.
0: Obrigada, viu? Vamos ouvir aqui com
1: Querida.
0: toda a atenção do mundo e muito feliz de você estar aqui. Para mim significa muito.
1: Tamo junto, beijão e obrigado pela acolhida sempre.
0: Um
1: Força.
0: beijo enorme, te amo.
1: Beijo.

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1: Maurício Pereira com Casamata de Amoreiras. Que linda canção, a primeira de um trabalho novo que está chegando. Que honra ter a oportunidade de tocar ela aqui no último Som a Pino. Vida longa, Maurício, te amo. E agora, seguindo com o nosso telefone aberto, apareceu uma pessoa aqui no estúdio com uma cara de pedinte. O que está acontecendo? Vem cá, Felipe, de Paula.
2: Eu não quero olhar muito para você, Roberto, porque eu vou chorar, já chorei muito hoje. Eu queria falar primeiro o seguinte. A gente estava conversando agora lá na nossa salinha de produção. A Luciana Camasmi falou um negócio tão lindo que eu preciso compartilhar com você. Ela falou o seguinte: Fê, quando alguém chega para mim e oferece uma música, fala assim: ai, ouve esse negócio aqui que eu acho que você vai adorar. Ela acha que é o presente mais lindo que uma pessoa pode dar para alguém. E esse é o nosso trabalho, Roberta. Você aqui todo dia oferecendo essas músicas, esses presentes preciosos para os ouvintes, é a coisa mais linda que a gente pode fazer. Eu queria pedir uma música de uma cantora e compositora que eu adoro. E, infelizmente, eu toco pouco ela. Não sei nem explicar por que eu toco pouco. Mas é a Dulce Quental. Eu amo essa compositora maravilhosa. E eu queria te pedir para tocar a música que abre o primeiro disco solo dela, que se chama Délica. E eu queria ler para você alguns trechos da letra, que eu acho que é muito legal. Eu não vou ler a letra inteira, até. Eletricidade no ar, que época mais louca essa nossa. Aí ela fala assim: alucinadamente veloz, todo mundo quer o mundo pra já, mas nesses tempos não se tem tempo pra ninguém. Descarta-se quase tudo, sem qualquer estilo o mundo quer ser. Queria te falar, Roberta, que uma coisa que você e o Som a Pino tiveram nesses quase 10 anos é tempo para as pessoas. Você ofereceu tempo para os ouvintes, essa conversa, esse diálogo. Foi maravilhoso. Obrigado, Rô. E foi um prazer te conhecer. E a gente vai para a vida aí. Continua para a vida, tá bom?
3: Tá. Beijo. Bom. Eu amo Felipe de Paula. Esse é uma grande pessoa, antes de tudo, que é o que mais importa nessa vida, mas além de tudo, ele é o cara que oferece pra gente esse tanto de canções, deixando a gente sempre assim.

0: Dulce Quental com Délica, pedido maravilhoso do meu amado Felipe de Paula. O telefone é 11 99129-9111. Alô?
1: Oi, Roberta. Selma, aqui de São Sebastião.
0: Tudo bem, Selma?
1: Não,
0: não
1: né?
0: tá, não, esse tudo
1: Não
0: bem, hoje a
1: tá.
0: gente tem que tirar ele do repertório,
1: É.
0: tem que falar um e aí, que
1: Roberta.
0: você conta?
1: E aí, que você conta? Roberta, muito agradecida, viu? Eu te agradeço demais mesmo por seu talento, sua generosidade. Muito agradecida mesmo, viu? Falei com
0: Obrigada.
1: meu amigo aqui antes do programa, que a gente já ligou o rádio chorando. Tá
0: Que
1: bom?
0: linda,
1: Eu desejo
0: obrigada, Selma.
1: tudo de bom para você, que você continue seu trabalho lindo em outros canais, né? Que vai ter. Eu até hoje acreditei que não ia ser verdade, que ia ter alguma
0: Meu, eu não vou,
1: coisa,
0: eu acho que eu não vou acreditar nem amanhã. Isso é muito louco isso, né,
1: mas. É.
0: gente? Sei lá.
1: Tá
0: Sei
1: bom,
0: lá.
1: então um grande beijo, viu?
0: Qual que é a
1: Muito felicidade.
0: música?
1: É Flor de Ir Embora com a Fátima Guedes.
0: Calma aí, deixa eu pegar ela aqui, que eu ainda não tenho ela.
1: Tá
0: Calma
1: bom.
0: aí. Ai. Hoje é dia, gente. Vamos chorar muito, né?
1: Sim, hoje, amanhã.
0: Mas hoje a gente ainda chora junto, pelo menos. Deixa eu ver aqui se é aqui.
1: Absolutamente.
0: Beijo.
1: Beijo.

0: Fátima Guedes com Flor de Ir Embora. Eu tô reduzindo aqui que o tempo tá quase acabando, tá me dando um nervosismo já. Eu acho que agora talvez seja a última ligação antes do final. Então nada. Alô?
1: Boa tarde, Roberta.
0: Boa tarde, quem fala?
1: Nelson CCN Jabaquara, Nelson CVV também.
0: Nossa!
1: Eu anunciei muito com você aí, estive lá no domingo, foi maravilhoso, me surpreendi com tudo.
0: Caiu a linha. Nossa, gente, hoje é dia de cair a linha, vamos ver se tem outra pessoa aí colocada. Ai, alô?
2: Oi!
0: Quem fala?
2: É a Cláudia.
0: Oi, Cláudia.
2: Nem acredito que eu consegui ligar.
0: Nem eu. Assim, de loucura. Acho que você vai ser a última ligação de hoje. De hoje, não, de sempre.
2: De sempre, né? Puxa vida, que coisa mais triste, viu? Mas tá tudo bem. Tudo bem não tá, mas a gente usa esse termo, né?
0: Sim. E que música que você vai pedir, Cláudia?
2: Eu posso pedir do coração mesmo?
0: Pode.
2: Ia tocar o último romance do Los Hermanos.
0: Tá.
2: Obrigada.
0: Tá bom, vou colocar aqui o Los Hermanos pra tocar como último romance. Depois a gente encerra aqui juntos. Obrigada, viu, Cláudia, pela ligação.
2: Boa sorte aí na vida. Eu espero que logo vocês se recoloquem. Porque, assim, é uma parte da minha vida muito simbólica. Ouvindo vocês todos os dias me trouxe muita paz, muita cultura, muito entretenimento. Eu espero que vocês logo se recoloquem.
0: Ah, é muito louco isso, né? Porque que a gente se recoloca. Mas e a Rádio Eldorado? Eu quero que ela se recoloque. Tá bom.
2: É isso aí que a gente quer também, né? Quem sabe?
0: Tá bom. Obrigada, querido. Um beijo.
1: Tchau.

0: Los Hermanos, último romance, pedido da Cláudia. Tem mais um ouvinte que estava no telefone já há um tempo esperando e a gente vai colocar ele aqui no ar. Alô?
1: Alô?
0: Quem fala?
1: Oi, Rô, tudo bem?
0: Tudo, quem fala?
1: É um ouvinte que te conhece desde o início do primeiro som a pino.
0: Boa!
1: A gente tá junto, eu posso dizer que eu nunca perdi um programa seu, né? Se tem uma pessoa de todo esse ciclo que ouviu todos os seus som a pinos, esse cara tá aqui. Então eu só tenho que falar uma coisa muito linda, que eu te amo.
0: Eu te amo.
1: Obrigado,
0: boa,
1: por tudo. Ai, como falar nesse último dia sem não olhar para os teus olhos?
0: O Mo entrou aqui no estúdio, gente, vê se pode. Ele, a Camille, o Gabriel, todo mundo aqui. Mo, obrigada.
2: Ai,
0: por tudo.
2: Vem aqui, Camis.
0: Ai, gente,
2: pra
0: obrigada.
2: Gente, conhecer também, que faz parte tudo desse processo. Mo, eu quero te agradecer. Obrigado pelo esse carinho, essa parceria desde o início que a gente tá trabalhando nesse som a pino, depois a gente foi pro Clube do Livro junto.
0: Sim.
2: Eu te levo pra vida.
0: Eu também.
2: Acho que a gente tá nesse luto todos os dias, se abraçando, se acolhendo. Eu quero dizer que eu te amo muito. Obrigado, Camille, por toda essa paciência. Aí eu quero falar uma coisa pra vocês, ouvintes do som a pino, que a gente chama como família som a pino. Eu queria ter todos vocês. Desculpa, não deu. Mas é isso. Então sintam-se todos abraçados, por abraçar a gente também nesse momento de despedida. E quero agradecer você, Rô, Camila, Emanuel Bonfim, toda a equipe, o Gabs que está filmando. Todos da rádio. Gente, obrigado. E continuamos aqui ainda até o dia inteiro.
0: A gente fica o dia inteiro aqui.
2: E vamos estar aqui nesse momento de despedida. Gente, obrigado, amor.
0: Obrigada, gente. Moacir Biasi está comigo desde o começo. Camille veio também para essa equipe. Fica desesperada pegando música lá para gente. Sempre. Fica nervosa. Sempre. Entra aqui falando... Não. Eu acho que a rádio está pegando fogo. Ela não é que a música mudou. E eu fico, gente,
3: esse
0: que está acontecendo?
3: Esse desespero vai fazer falta. Esse desespero vai fazer muita falta. Vocês não têm ideia do quanto.
0: Vai. Queria agradecer muito essa equipe maravilhosa que eu tenho. Vocês escolheram uma música?
2: Eu vou escolher. Olha, agora vem uma segunda surpresa. Rô, você sabe quem marcou o som a pino pra gente? Foi uma pessoa maravilhosa dentro desse circuito, né?
0: Dona Elza.
2: A Dona Elza.
0: A Dona Elza.
2: Eu tava falando que eu não ia chorar, gente.
0: Não, ela tinha que ser citada hoje mesmo.
2: Ela,
0: Dona Elza, foi uma ouvinte que fez parte dessa história, porque ela ligava muito, ela tinha histórias maravilhosas, e ela foi contando isso pra gente, né? E ela sempre pedia Roberto Carlos.
2: Roberto Carlos. Então vamos encerrar com Roberto Carlos.
0: Tem que ser Roberto Carlos.
2: Gente, obrigado.

0: com emoções. Há quase 10 anos, eu entrava no ar na Rádio Eldorado, realizando um sonho de trabalhar numa FM, e não uma FM qualquer, e sim a rádio dos meus sonhos. Hoje, eu encerro assim, com a equipe toda aqui no estúdio, cantando emoções e chorando. Hoje eu encerro, sem acreditar ainda que esse é meu último som a pino, esse lugar mágico de encontros, de amor. Aqui a gente viveu momentos muito difíceis, pandemia, eleições, lutamos muito. Aqui a gente ficou inconformado, cantamos juntos as dores e delícias do nosso Brasil. Eu tive uma filha e isso parece uma coisa que só diz respeito a mim, mas vocês estavam comigo. Eu lancei muitas músicas novas, entrevistei um bocado de gente maravilhosa, ouvi vocês, abri esse espaço e juntos a gente fez história no ar. Eu saio com a certeza de estar do lado certo da história e isso é tão forte e tão poderoso. Eu saio sem querer sair. Eu saio acreditando no meio de comunicação como a Rádio Eldorado. Obrigada, equipe maravilhosa que tá aqui em volta de mim chorando. Não pode ser o fim, eu não aceito. Todo o amor do mundo e nós vamos sorrir. Sorriam.
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7: 1:05.
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7: Vamos lá, 1:05, estou aqui com a minha querida Andréia Machado, estamos perdidos, totalmente perdidos, né, Andréia? Muitas emoções.
8: Hoje é um dia cheio de emoções, hoje é um dia especial e...
7: Tá tudo meio estranho.
8: Eu ia falar um dia triste, mas é um dia agridoce, porque também é doce ver todo mundo, abraçar todo mundo, mas é triste, né?
7: É muito louco, porque isso que a gente está vivendo, esse tempo, é uma situação muito, muito louca, porque é uma tragédia pra gente, mas ao mesmo tempo, esse amor todo dos ouvintes tem feito uma coisa incrível com a gente, né?
8: Eu tava
7: tem
8: falando sobre isso a gente. Com o Heisen.
7: A gente tem
8: levado esse amor dos ouvintes, essa atenção, esse carinho, as palavras incríveis, até os protestos contra o fim da rádio, é o que tem levado a gente
7: Exatamente.
8: No colo esses dias.
7: Eu usei essa expressão também há uma semana atrás, mais ou menos, que a gente está se sentindo pegos no colo por vocês. Hoje é o nosso último dia, é um dia bem difícil, a gente tem essa programação especial, já tivemos as 40 mais do selo Eldorado de qualidade com o Felipe Teles e a Luciana Camasmid.
8: Que foi maravilhoso.
7: Quer dizer, começamos com o Jornal Eldorado, né, gente? O que foi aquilo? Uau! Tem alguma fábrica de lenço de papel querendo patrocinar a gente?
8: Hoje aqui a coisa
7: hoje é o
8: tá
7: dia.
8: Que tá.
7: Nós vamos terminar o dia desidratados, estamos tomando bastante água durante esse dia, certo? Bom, eu e Andréia Machado estamos aqui então para começar a apresentar as 100 mais da Eldorado, que vai direto hoje até as 8 da noite, certo?
8: E as 100 mais, não é fácil, né, escolher as 100 mais
7: Imagina,
8: da Eldorado?
7: De uma programação como a Eldorado FM, o que a gente fica mais, assim, o que dá essa melancolia para a gente é saber que não existe, não existirá outra rádio como a Eldorado FM. Certo? É isso. Bom, a gente tem muito o que falar ainda. Vamos começar com a 100 mais e a nossa primeira de hoje é o Brand New Habits.
8: Delícia, vamos lá.
7: Never Stop.

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0: 99ª posição aqui entre as 100 mais de Eldorado. Ouvimos Sharon Jones and the Dapkins com Better Things to Do. E abrimos as nossas 100 mais com a 100ª posição, Brand New Heavies, Never Stop. 1h15, Andréia.
1: Para você que ligou o rádio agora, você está na Eldorado, a rádio dos melhores ouvintes. Hoje é quinta-feira, 14 de maio de 2026. Último dia de transmissão da Rádio Eldorado em 107,3. A gente fez essa seleção, né? A equipe da Rádio Eldorado teve um trabalhão para escolher 100, as 100 mais da Eldorado. E a gente acaba de começar com Brand New Heavies e Sharon Jones. E a gente continua por aqui.
0: Isso é uma forma de celebrar essa programação tão especial, tão única da Rádio Eldorado durante todo esse dia de hoje. Porque, como eu disse, durante a manhã tivemos, além do Jornal Eldorado, que reviveu momentos importantes da nossa história, tivemos as 40 mais do Selo Eldorado de Qualidade, que já são canções especiais desta programação, e agora as 100 mais do Eldorado. Ou seja, vamos passar o dia inteiro celebrando esta rádio, que é a rádio dos melhores ouvintes. E a gente vai ouvir agora um grande sucesso de 1971, de um dos discos de maior sucesso da história, que é o Tapestry, Carole King. It's Too Late é a 98ª posição entre as 100 mais da Eldorado.

0: bem-sucedidas de todos os tempos, não é?
1: É verdade.
0: 1h28, vamos em frente então com a 100 mais de Eldorado, que agora temos a 95ª posição. É um clássico absoluto, Isaac Hayes.
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0: A doçura de Corinne Bailey Ray ocupando a 93ª posição aqui entre as 100 mais de Eldorado. Ouvimos Paris Nights, New York Mornings, Andrea.
1: Uma ótima tarde, melhores ouvintes. Hoje é 14 de maio de 2026, último dia de transmissão da Rádio Eldorado em 107,3. A gente está aqui mostrando as 100 mais da Eldorado. Eu e o André Góes.
0: Isso.
1: André e Andrea. A gente sempre quis ter um programa juntos, olha aí.
0: Pois é, não vai dar tempo, pelo menos aqui, né?
1: Estamos fazendo agora.
0: Antes da Corinne, ouvimos Niles Barkley com Crazy na 94ª posição e o Isaac Hayes com o tema do Shaft, Theme from Shaft.
1: Tá demais,
0: na
1: hein?
0: Na 95ª posição. Lembrando que nós vamos publicar a lista com as 100 mais de Eldorado assim que acabar, certo?
1: Assim que acabarem as 100 mais, aguardem.
0: Aí. Já publicamos as 40 mais do selo Eldorado de qualidade. E agora, temos a 92ª posição, Andréia. Quem?
1: Com uma brasileira maravilhosa, Mamundi.
0: Hit.

0: Que beleza, nossa 91ª posição aqui entre Assim Mais Del Dourado. Esse som incrível do Swan Dive, né, Andréa?
1: É uma dupla americana, o Bill DeMaine e a Molly Felder. Eles são demais e eles me lembram muito o Brand New Heavies.
0: Muito bom. Ouvimos Circle, que foi a nossa 91ª posição, e na 92ª, Amamundi com Hit. Faltando 12 minutos para as duas, estamos acompanhando a 100 Mais Del Dourado neste que é o nosso último dia de transmissões. Um dia cheio de emoção, cheio de lágrimas.
1: Todo mundo já chorou muito aqui, já Nossa. Riu muito, riu e chora. A gente ri e chora, ri
0: e
1: chora.
0: É uma mistura de alegria com tristeza, uma coisa muito louca, porque a gente está triste, obviamente, mas ao mesmo tempo a gente fica feliz de ver tanto carinho, tanta manifestação positiva para a rádio que a gente ama, para o nosso trabalho, né?
1: É.
0: Well, vamos em frente. Faltando 11 minutos agora para as duas, Rosalía.

0: Essas são as 100 mais da programação da Eldorado, da programação inesquecível, incomparável da Rádio dos Melhores Ouvintes. Andréa Machado.
1: Na posição número 88 da trilha sonora do filme Me Chame Pelo Seu Nome, Sufjan Stevens e a linda Mystery of Love. Antes a gente ouviu Jamie Cullum, 20-something, e ainda teve Rosalía La Perla.
0: Duas em ponto, vamos para o intervalo e já já voltamos com a 87ª posição. Hoje a gente vai treinar o nosso... Como é que chama essa parte que a gente fala dos números assim?
1: 87ª.
0: Não, eu sei, mas como é que chama quando a gente fala dos números? Cardinais. É isso? Então hoje nós estamos treinando os cardinais.
1: Ou são os ordinais?
0: Eu não sei. Acho que é ordinais, não é?
1: Ordinais.
0: Bom, eu sempre fui bom nisso de falar o 70º... Quintencentésimo, 73º.
1: São os ordinais.
0: Até já, então.
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0: A partir de agora, você fica com mais uma produção original da Rádio Eldorado para você, melhor ouvinte. Você está no fim de tarde.
5: O fim de tarde, os caras estão ficando loucos, né, gente?
6: Os caras estão todos
5: doidos. Os caras estão doidão. É porque a plástica aqui da Sem Mais tem o fim de tarde também, por causa da... Enfim, da... Porque eles apresentaram a segunda parte.
0: Sem Mais.
5: Tá certo, então.
6: Agora sim.
5: Agora sim. Eu achei que era passagem, não olhei direito. Desculpas, hein? Ai, ai, o negócio hoje... Nós estamos chutando o livrinho das regras hoje. O manual de... manual de procedência no ar. Cadê? Jogamos fora. Eu nunca imaginei. Eu tô com 32 anos de rádio. Eu nunca passei por essa situação assim de encerrar uma rádio.
6: É, nem, né?
5: Eu. Muitas vezes aconteceu de eu chegar numa rádio e tudo aquilo que era rádio mudou assim que eu cheguei, sabe?
6: Deve ser muito louco isso.
5: Foi traumático também algumas vezes que aconteceu comigo. Principalmente quando eu fui pra uma rádio rock, essa rádio virou pop, deixou tudo que me levou pra lá, deixou de existir em uma semana, né?
6: Nossa.
5: Então realmente foi um trauma. Mas assim, isso que a gente tá passando aqui, eu nunca passei de encerrar uma programação, assim, o último dia da rádio, né? Não é o meu último dia na rádio, é o último dia da rádio, Né? Então isso é muito louco o que a gente está vivendo hoje.
6: Tem muitos amigos e ouvintes mandando mensagem para a gente. Nossa, queria muito agradecer.
5: Nossa, olha, a gente não está dando conta. Eu, na medida do possível, estou tentando responder todas as mensagens, mas estou atrasado, certo? E, por favor, me compreendam. Bom, vamos lá então, abrindo a nossa segunda hora da 100 Mais. Agora a gente tem a 87ª posição entre a 100 Mais de Eldorado, que é o Moby Porcelain.

0: Warriors, aqui na 100 Mais da Eldorado, ouvimos Inspiration Information, que foi a nossa 85ª posição. Antes a Cell com Varanda Suspense, ocupando a posição número 87, o Moby com Porcelain.
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0: Pois é, a nossa 84ª posição tem uma banda que eu aprendi a amar por causa da programação da Eldorado.
1: Ah, é?
0: É uma banda chamada Earth, Wind and Fire, que é uma das maiores bandas de todos os tempos. E é, obviamente, que eu já conhecia, já respeitava muito, mas não amava o Earth, Wind and Fire como depois que eu comecei a trabalhar na Eldorado e conheci todas as músicas e conversei tanto com o Felipe de Paula a respeito. Nós vamos ouvir a canção tema do álbum deles de 1975, That's the Way of the World, ocupando a nossa 84ª posição entre as 100 mais da Eldorado.
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0: Esse foi o Coop com Strange Love, aqui na 100 Mais de Eldorado, ocupando a posição de número 82 entre as 100 Mais, antes a Paula Lima, nossa colega.
1: Beijo, Paula.
0: A Paula que se revelou uma grande apresentadora, premiada com a PCA também aqui na Eldorado. Tenho certeza que ela nunca imaginava que ela ia ser uma apresentadora de rádio premiada, né?
1: Né?
0: É, talento, talento e talento. Quero ver você no baile com a Paula Lima. E ouvimos o Earth, Wind & Fire, que também tem essa importância gigante para Paula Lima, que eu sei que ela viu o Earth, Wind & Fire menina aqui em São Paulo, quando eles vieram, nos anos 70, não é? Ouvimos That's the Way of the World com Earth, Wind & Fire. E chegamos à 81ª

0: Primeira Posição, André. Esse é um clássico também, hein?
1: Uau!
0: Esse também foi uma banda que eu desenvolvi o meu amor por eles e admiração com a programação de Eldorado, que é o Sly and the Family Stone. Uma das bandas mais importantes da história, porque eles... O Sly era um visionário, né? Uhum. O Sly conseguiu mesclar psicodelia com rock, com a soul music, com o R&B. Criou esse blend incrível, sonoro, com o Sly and the Family Stone, que foi uma das primeiras bandas integradas também, né? Racialmente, inclusive, que tinham brancos, negros, mulheres também com parte importante na banda, de instrumentação importante, vocalização, enfim... Uma instituição da música, isso sem dizer que eles foram a sensação do Festival de Woodstock em 69, né? Então,
1: e Family Affair é um clássico, tinha que estar entre as 100 mais da Eldorado.
0: Número 1 dos Estados Unidos, Sly and the Family Stone.

0: Talking Heads, aqui entre as 100 mais de Eldorado, a posição de número 79, a 79ª Road to Nowhere. E antes, Andrea?
1: Antes a gente ouviu Mundo Livre S.A. com Meu Esquema, na posição número 80. E na 81, Sly and the Family Stone, Family Affair.
0: De 1971, do There's a Riot Going On, disco do Sly and the Family Stone. Faltando 15 minutos agora para as 3. Estamos acompanhando a 100 Mais da Eldorado neste último dia de transmissões da Rádio dos Melhores Ouvintes. Cada vez que eu falo isso, dá um nó na minha cabeça.
1: É muito bizarro, né?
0: Dá um nó na minha cabeça, como eu disse. São 22 anos que eu estou aqui atrás deste microfone.
1: Eu ia te perguntar isso. Você já tinha me falado, mas eu ia confirmar. Eu estou aqui desde 2017. E você, André?
0: Eu estou vendo aqui o meu crachá, data de admissão, 2 de agosto de 2004. Portanto, no próximo dia 2 de agosto, eu completaria 22 anos. É uma vida, não é? Eu gosto sempre de dizer que a Camille Damasceno, nossa estagiária querida, ela nasceu na mesma semana em que eu entrei aqui.
1: Olha isso.
0: Certo? Então, isso é uma coisa muito legal, que estamos aqui trabalhando juntos, enfim. Vamos em frente. Não quero fazer deste programa uma despedida, uma coisa triste, porque a gente está celebrando essa programação incrível
1: da Rádio. Essa programação incrível.
0: É isso aí. E agora, então, chegamos aqui na 78ª posição.
1: Isso, 78.
0: Que é uma cantora que começou aqui pelas mãos da Rádio Eldorado, podemos dizer.
1: Exatamente.
0: Vanessa da Mata. Ilegais. Ilegais.

0: Muito bom. John Pizzarelli com a sua versão de Desafinado, versão exclusiva aqui, gravada aqui nos estúdios da Eldorado. Eu tive a
1: exatamente
0: honra de entrevistar o John Pizzarelli. Na verdade, acho que ele veio aqui mais de uma vez. Eu não sei se foi exatamente nessa vez que ele gravou a versão, mas enfim. Tive a oportunidade de entrevistar o John Pizzarelli. Foi sensacional, porque ele é um cara incrível. Muito
1: gente boa. Eu lembro dessa
0: boa.
1: Entrevista, foi demais.
0: Muito gente boa e muito talentoso, né? Uma família de talento, né? O Buck Pizzarelli, o pai dele, tocou com grandes estrelas da música, né? Mas, Andréia, acabamos de receber uma caixa linda aqui.
1: A gente ainda tá meio chocado.
0: Nós estamos nesse último dia que tá tudo muito louco, mas o que a gente tá dizendo o tempo todo, que esse carinho dos ouvintes tá fazendo a gente ir pra frente, né? Tá alimentando a gente, tá pegando
1: segurando,
0: a gente no colo,
1: é.
0: E a gente acabou de receber um agrado aqui, um carinho desses que, enfim, aquece o coração, certo? Recebemos uma caixa
1: uma
0: agora.
1: Uma caixa aqui. Linda, com uma ler, carta linda.
0: Eu vou ler essa carta aqui, pelo menos trechos dela, né? Como melhores ouvintes que amam a Rádio Eldorado e mais ainda, que se tornaram amigos por causa dela, queremos agradecer vocês. Melhores ouvintes, programadores, jornalistas, produtores e técnicos por todos esses anos de música de qualidade, curadoria primorosa, programas incríveis e muita humanidade. O rádio ainda é companhia de muita gente, com vozes amigas e músicas que abraçam, mesmo vocês aí não conhecendo a gente aqui deste lado, e na maioria das vezes sem saber o bem que fazem a nós. A Eldorado chega ao fim, mas a sua essência não, pois ela seguirá na voz e no trabalho de cada um de vocês. Entregamos este presente a André Góes, uma das vozes mais bonitas da Eldorado, muito obrigado, e nosso eterno professor, e Andréia Machado, a voz padrão, menos padrão e mais elegante e charmosa do rádio.
1: Obrigada.
0: Estendendo a mensagem e nosso amor aos demais profissionais dessa rádio tão amada. Muito obrigado de todo o coração e até breve destes melhores ouvintes. Eles assinam então: Fernanda Paradella, Gisele Brilas, Selma Reis, Regina Carota, Dimas Dion, Vivian Rose, Sandra Jaci, Marie Louise, Luciana List, Marcos Robles e Yuri. A Luciana List é minha parceira nesse meu projeto do Hora da Vitrola, minha sócia. E esses ouvintes, essas ouvintes, todos se conheceram e se encontraram por causa do A Hora da Vitrola e do Reserva Eldorado, certo? A gente
1: tinha
0: uma live.
1: Muito obrigada.
0: A gente tinha uma live aqui que eu fazia todos os dias com o Reserva Eldorado e toda essa galera estava sempre junto nessa live e no A Hora da Vitrola também. Eu sou muito feliz de ter sido o vetor, vamos dizer, o elo da amizade de vocês. E também ter essa consideração e essa amizade de todos vocês. Muito, muito, muito obrigado, melhores ouvintes.
1: Muito obrigada.
0: Ai, meu Deus do céu. 3 e 3.
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6: 3:06, estamos acompanhando aqui as 100 mais da Eldorado. Vamos juntos até as 5 da tarde com essa primeira parte das 100 mais, não é, Andréa?
7: Isso mesmo, hoje é quinta-feira, 14 de maio de 2026. Para você que ligou o rádio agora, hoje é o último dia de transmissão da Rádio Eldorado em 107,3. O nosso muito obrigada, melhores ouvintes, pela sintonia durante todos esses anos. Eu sou Andréa Machado, estou aqui hoje com André Góes, apresentando essa primeira parte, né, das 100 melhores da Eldorado.
6: Recentemente, no final do ano passado, nós também apresentamos juntos, não é?
7: É verdade.
6: A primeira parte das 100 mais também.
7: E como a gente tem falado, obrigada pelas mensagens carinhosas que a gente tem recebido ao longo dos dias, desde que foi anunciado o encerramento das atividades da Eldorado. E principalmente no dia de hoje, um dia muito emocionante para todos nós aqui da rádio. A gente está recebendo muito carinho, muitas mensagens maravilhosas. A gente não está dando conta de responder. Nossa. Então, se a gente demorar um pouquinho para responder, entendam que estamos vendo, recebendo, lendo tudo.
6: Todos.
7: E somos muito, muito gratos.
6: É isso mesmo. Eu até estou evitando assim, ficar lendo muito agora, porque senão eu começo a me dispersar. Começo a ficar muito emotivo e atrapalha a boa locução, não é? Enfim, mas estamos juntos, muito emocionados neste último dia de transmissão da Rádio Dourado e vamos começar mais uma hora agora. Agora a gente parte para a 74ª posição aqui entre as 100 da Eldorado, Andréa.
7: Isso mesmo, posição número 74, com uma canção que eu adoro, Phoenix, Too Young.

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0: Annie Lennox. I see mice. Ocupando a posição de número... Cadê? Perdi,
1: 72.
0: 72, exatamente. Foi Train Van, do The Clash, que ela gravou em 95 no seu álbum Medusa. Um disco só de regravações, né? Muito, muito bom.
1: Muito bom.
0: Tivemos também...
1: O cantor do meu pai.
0: É, o Paulinho da Viola. Coisas do mundo. Minha nega. E tivemos o Phoenix com Too Young. 3:18, estamos aqui acompanhando a 100 Mais da Eldorado, a primeira parte da 100 Mais da Eldorado. Diga, minha nega.
1: Quando acabar a lista, a gente vai postar essa lista no Instagram da rádio.
0: Isso.
1: Para todo mundo que está pedindo para ver as posições e o nome das músicas.
0: E vai demorar um pouquinho.
1: Vai demorar um pouquinho. A gente está no número 72.
0: É isso aí. E a gente vai agora para o número 71, a 71ª, com um dos maiores cantores que já pisaram nessa terra. Infelizmente morreu muito jovem, com 27 anos, mas deixou um legado, tão jovem assim, deixou um legado e deixou um repertório imenso de canções icônicas e que influenciaram muito outros artistas. Estou falando de Otis Redding, que a gente ouve agora com The Dock of the Bay.
1: Tem talvez, que assobiar junto, hein?
0: O seu maior sucesso, talvez. Depois eu falo sobre o assobio.

0: Uma das vozes mais lindas da atualidade aí, Gregory Porter, hein, gente? Com o Nicola Conte, ocupando a 69ª posição aqui na nossa 100 Mais, com Do You Feel Like a Feel, Andréia?
1: É, e antes disso, teve João Gilberto com Wave, tá, meu bem?
0: Clássico absoluto.
1: Na posição número 70. Eu imagino a dificuldade para escolher essas músicas e a ordem delas.
0: Não queria estar na pele dele.
1: Não, eu vi de longe uma noite eles se reunindo e foi até tarde a reunião. Porque
0: verdade.
1: Tudo é com muito critério, muito cuidado a escolha das músicas.
0: Sempre foi assim, né? Não é só no dia de hoje, não.
1: Não,
0: todos
1: sempre foi
0: dias,
1: assim.
0: Sempre teve esse critério. Por isso que a programação do Eldorado sempre foi tão especial, tão, enfim, festejada, né?
1: É.
0: Tivemos ainda o nosso amado Otis Redding com The Duck of the Bay, com a participação do assobio de Andréia e André. Você sabe que esse assobio não tinha na música, né? Eles estavam gravando e o Otis deixou um assobio ali só para eles terem uma referência do que ele queria colocar ali.
1: Uhum.
0: Ele morreu pouco tempo depois, né? Quem terminou a produção dessa canção foi o guitarrista... Ih, agora me deu um branco aqui, porque tanta coisa na cabeça.
1: Tudo bem.
0: É, daqui a pouco eu lembro o nome dele e falo, certo? Porque é o guitarrista, que era o guitarrista dele, estava produzindo a música, certo? E teve essa tarefa difícil de terminar a produção da música depois que o Otis morreu, né?
1: É o Steve Cropper.
0: Steve Cropper, exatamente. A hora que eu lembrei o nome, você também Steve Cropper, que faleceu recentemente, aí no ano passado, e também fizemos uma homenagem a ele no Hora da Vitrola. Então, eles acharam que ficou sensacional o assobio.
1: Porque ficou, né?
0: E manteve, né? Manteve na música, enfim. Só mais uma coisinha a respeito da caixa que a gente acabou de receber, que a gente acabou de perceber que tudo que está do lado esquerdo da caixa é para mim e do lado direito para André, porque André é vegana, certo? E os produtos do lado direito da caixa são todos veganos. Gente, que sensibilidade.
1: Que,
0: né?
1: Coisa linda, muito
0: obrigado,
1: obrigada.
0: Obrigado, gente. Vocês são... Eu ia falar uma coisa que eu não posso. Vocês são demais mesmo.
1: Os melhores ouvintes.
0: Vocês são F. F praca. 3h32.
1: F asterisco.
0: Me perdi. Onde estou? Quem sou
1: Vamos
0: eu?
1: Vamos para a posição de número 68.
0: Isso, aqui nosso amigo parceiro Jorge Drexler. Todo se transforma.
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0: A música mais linda dos Smiths, ocupando a 66ª posição aqui na 100 Mais da Eldorado, There's a Light That Never Goes Out. Também acha, Andréia?
1: Concordo.
0: Linda demais,
1: demais,
0: né?
1: Demais.
0: Essa música é de 86, o álbum The Queen Is Dead, é escrita pelo Morrissey, né? E enfim, o Johnny Marr, o guitarrista, diz que quando eles terminaram a música, que eles ouviram a música assim no estúdio, ele pensou: essa é a música mais linda que eu já ouvi na minha vida.
1: Essa música tá no filme 500 Days of Summer. Lembra disso? 500 dias com ela.
0: É.
1: 500 dias com ela, acho que é isso.
0: Clássico, atemporal, né? There's a Light That Never Goes Out. Antes, 67ª posição com Kings of Convenience, Miss Red. E tivemos o Jorge Drexler com Todo Se Transforma, ocupando a posição de número 68 aqui entre as 100 mais da Eldorado.
1: Primeira parte, né, das 100 mais.
0: É isso aí, faltando 17 minutos para as 4, a gente vai agora acompanhar a posição de número 65, Andréia.
1: Delícia, Secos e Molhados.
0: Amor.
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0: Lenine e Suzano, aqui na Sem Mais Eldorado, acredite ou não.
1: Essa é do Olho de Peixe, né? 1993. Esse álbum é incrível.
0: Eu conheci o Lenine aqui na Eldorado também. Aqui não, lá na Pires da Mota. Eu
1: demais.
0: Comecei a tocar, a gente começou a tocar o Lenine lá, né? Eu não conheci o Lenine. Tivemos o Lenine na 62ª posição, antes a Norah Jones na posição 63 com Flipside, Queen Coquette na 64 e Secos e Molhados com Amor na 65ª posição, Andréia.
1: Pois é, hoje é quinta-feira, 14 de maio de 2026, último dia de transmissão da Rádio Eldorado em 107,3. Muito obrigada, melhores ouvintes, pela sintonia durante todos esses anos. E sabe quem está na sintonia com a gente nesse exato momento ouvindo as 100 mais da Eldorado?
0: Quem?
1: Maurício Chaer. O filho dele, o Yanni Chaer, não sei se se fala assim, Chaer, mas eles estão ligados. E o pai, o Maurício, ele ouve a rádio há mais de 40 anos.
0: Ô, seu Maurício, muito obrigado. Um grande abraço para o senhor. Muito obrigado por toda a sintonia, hein, nesses anos todos.
1: Obrigada, com a gente até o fim.
0: Metade desses seus 40 anos de Eldorado eu estou aqui fazendo. Obrigado, gente.
1: Um beijo para todo mundo de Mogi.
0: É isso aí. Terra boa, terra do Raiz sem Abaque.
1: Exato.
0: Do Mané também.
1: Do Mané.
0: Do Bonfim também. Faltando 2 minutos para as 4, vamos para o intervalo e já já a gente volta com a nossa última hora aqui com a 100 mais da Eldorado, hein? Já já.
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9: 4 em ponto, estamos acompanhando a 100 mais da Eldorado, da programação da Eldorado, da programação incrível, única, incomparável da Rádio dos Melhores Ouvintes.
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9: É Eldorado. A gente vai passar o resto da vida procurando uma rádio igual a Eldorado. Ou até que essa rádio volte de alguma maneira,
0: né?
9: Não é?
0: De repente.
9: Ai, ai, 4 e 1, vamos lá então acompanhar a nossa última hora aqui com a 100 mais da Eldorado. Chegamos à 61ª posição.
0: E chegamos muito bem, né?
9: É isso aí. Joni Mitchell, Help Me.

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0: Marina Lima, aqui na 100 Mais da Eldorado, ouvimos este clássico absoluto, que é Full Gás, e esse baixo icônico do Liminha.
1: Né?
0: Uma das linhas de baixo mais sensacionais da música pop brasileira, né? Maravilhoso. Essa foi a
1: 59.
0: Nossa 59ª posição, Marina Lima, Full Gás, antes Ella Fitzgerald e Louis Armstrong, Encontro de Gigantes, Chick to Chick, na 60ª posição. E a posição número 61 com a Joni Mitchell, Help Me.
1: Chegamos na metade.
0: É, quase. 4:15. Agora a gente tem aqui eu gosto de chamar ele um dos sócios fundadores do Clube do Hora da Vitrola, que é um dos meus favoritos de todos os tempos, que é o Reverendo Al Green, que a gente ouve agora ocupando a 58ª posição. I'm Glad You're Mine, Al Green.

0: Erykah Badu com Back in the Day.
1: Ai, demais isso,
0: aqui
1: demais.
0: Na Sem Mais de Eldorado, a Erykah ocupando a posição de número 55. Antes tivemos Nancy Sinatra, These Boots Are Made for Walking, na posição 56. Ainda o Djavan com Muito Obrigado, na 57ª. Muito obrigado. E Al Green com I'm Glad You're Mine. Al Green. Acabei de aprender aqui com o André que a pronúncia correta do nome é Al. Porque é de, geralmente, Albert, não é?
1: É.
0: A gente tem a mania de falar all.
1: All.
0: All, é. Porque all de todo, né, com dois L's é all, não é all.
1: É.
0: 4h27, vamos fazer um intervalinho. Já já a gente volta com a nossa última parte aqui.
1: Ai,
0: já,
1: ai, ai, não.
0: Sem mais.
1: Não quero.
0: Eu também não, mas fazer o quê?
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4: 4h34. Vamos lá, Andréia Machado, que agora chegou o bloco derradeiro aqui da nossa parte, hein?
3: Ai, tá acabando.
4: E a gente vai seguir agora com uma canção que recentemente eu toquei no Hora da Vitrola e disse que é uma das coisas mais perfeitas e maravilhosas já produzidas pelo ser humano nesta terra.
3: É verdade.
4: Eu estou falando de Marvin Gaye, Tammy Terrell, Ain't No Mountain High Enough.

0: Esse foi o Jamie Lee Dell com Multiply. Aqui na 100 Mais da Eldorado FM, Jamie Lee Dell ocupando a 52ª posição. Antes foram os Titãs com Go Back. E na 53, e Marvin Gaye e Tammy Terrell com essa joia. Eu não canso de falar o quanto eu amo essa música de 67. Para mim é uma das coisas mais perfeitas que a música já produziu. Made in Motown, né? Claro. 15 minutos para 5, tá chegando no fim.
1: Tá chegando o fim, socorro. Tá chegando o fim.
0: Vamos fechar a porta do estúdio, não deixar ninguém entrar e vamos ficar tocando música.
1: Vamos.
0: Até os caras derrubarem.
1: Pra arrancarem a gente daqui.
0: 15 minutos para 5, gente. Vamos acompanhar agora a 50ª... Ah, não, não é?
1: É, 51.
0: É, 51ª posição, exatamente.
1: Estamos chegando na metade das 100 mais.
0: É, a gente vai ouvir agora uma música que, olha, segura o coração aí, gente.
1: Segura.
0: Essa é pra torcer, bater e estender o coraçãozinho no varal, hein? Eita, gente.
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0: Buena Vista Social Club, com o amor de louca juventude, encerrando a nossa parte, a nossa participação na Sem Mais da Eldorado, Andréia.
1: Pois é.
0: Antes foi Chico Buarque com Futuros Amantes na 50ª posição e a 51ª posição, Etta James com At Last, esse clássico imortal, maravilhoso, que ela gravou em 1961, Andréia.
1: Eu queria dizer rapidamente, obrigada, André Góes, por hoje e por tudo. Você, Mafelo Visotto e Luciana Camasmi me treinaram nessa mesa. Sou muito grata a vocês, meus queridos. Hoje é quinta-feira, 14 de maio de 2026, último dia das transmissões da Rádio Eldorado em 107,3. Tô até... Obrigada, melhores ouvintes, pela sintonia durante todos esses anos. Obrigada, Emanuel, pela oportunidade de eu estar aqui hoje apresentando a primeira parte das Sem Mais da Eldorado junto com André Góes.
0: É isso aí.
1: Obrigada, colegas amados aqui da Eldorado. Eu sou Andréa Machado e a celebração continua por aqui, né, André?
0: Exatamente. Nós não vamos nos despedir agora, exatamente. Não quero me despedir agora porque eu volto pro ar às 9 da noite. Às 9 da noite estou aqui nessa mesa.
1: Estaremos.
0: Atrás desse microfone de novo, eu, Andréa Machado e todos nós, certo? Então... até logo mais. Na sequência, então, depois do intervalo, você fica com Emanuel Bonfim, Leandro Cacossi e depois Felipe de Paula e Juliana Mesarroba tocando este final, a segunda parte da Sem Mais da Eldorado. Até logo mais, então, hein?
1: Até mais.
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0: São 5:02. Olá, muito boa tarde para você que está na sintonia da Rádio Dourado em FM 107,3, a rádio dos melhores ouvintes. Eu sou Emanuel Bonfim. A gente segue aqui com a programação da Eldorado nesta quinta-feira, 14 de maio de 2026, o último dia das operações aqui da Rádio Eldorado, e segue com as 100 mais da Eldorado. Seguimos juntos até às 9 horas da noite. Normalmente, neste horário, estaríamos abrindo o Fim de Tarde Eldorado. Ontem foi a última edição do Fim de Tarde Eldorado, porque hoje tem toda essa programação especial, que começou de manhã com o Jornal Eldorado, depois as 40 mais do selo Eldorado de qualidade, o último telefone aberto com a Roberta Martinelli entre meio-dia e uma hora, e desde a uma hora da tarde a gente abriu a 100 mais do Eldorado aqui em nossa programação. Bom, e quem, claro, está aqui comigo, vamos em dupla, como todos os dias, até hoje, até às 7 horas da noite, depois a gente ganha mais uma dupla aqui na nossa companhia, é Leandro Cacossi. Boa tarde, Leandro!
1: Boa tarde, Emanuel Bonfim! Boa tarde, ouvinte da Rádio Eldorado! Um prazer apresentar essa 100 mais da história da programação da Rádio Eldorado neste 14 de maio de 2026.
0: Obrigado, Leandro. Quero fazer primeiro um agradecimento a toda a equipe da Rádio Eldorado, né, todos os integrantes aqui da Rádio Eldorado, que têm feito uma entrega brilhante até aqui em nossa programação, de maneira muito digna e muito bonita, em conexão também com tudo aquilo que os ouvintes têm transbordado, né? Com você, melhor ouvinte, que tem transbordado de amor e transmitido esse amor aqui pra gente, não só pelas ondas do rádio, mas também diretamente, seja via redes sociais ou muitas coisas que a gente está recebendo por aqui na Rádio Eldorado. Mas é o seguinte, queria dizer uma coisa, antes da gente seguir com a 100 mais, queria dizer uma coisa muito importante hoje, já que é o último dia que ocupamos a frequência, o 107,3 FM. Primeiramente, quero explicar o porquê a Eldorado encerra suas operações nesse dial, até para que haja um entendimento mais claro do que está ocorrendo. Vamos lá. A proprietária dessa concessão que a gente está, a Fundação Gamaro, decidiu encerrar nossa parceria depois de 15 anos juntos e negociou o 107,3 FM com outro grupo de comunicação. Diante disso, a Eldorado ficou sem um espaço no FM de São Paulo para ocupar. Mas não ficamos parados. Prospectamos novos parceiros, mas os valores praticados no mercado inviabilizaram, por hora, a continuidade de nossas operações. Evidentemente que o Grupo Estado não gostaria de encerrar as operações da Eldorado. O grupo tem plena consciência do valor da Eldorado para a comunicação, para a cultura, para a arte e para a democracia do país. Por isso, transmito aqui um recado muito importante. Ainda mais para você, melhor ouvinte, que faz parte de uma comunidade tão forte e tão qualificada, e que demonstrou nessas últimas semanas um amor absoluto pela Eldorado. Não queremos encerrar essa história aqui. Ela pode continuar. O Grupo Estado está em busca de marcas e parceiros que, junto com a Eldorado, queira fazer um investimento que permita essa tão sonhada migração de dial. Você pode, então, fazer parte dessa história e manter a Eldorado viva. Hoje, por um encerramento de contrato, infelizmente, temos que entregar o nosso dial. Mas esperamos que seja um movimento apenas temporário e que em breve a gente possa estar juntos em uma nova frequência do rádio de São Paulo. Marcas, empresas e agências interessadas é só nos procurar. Podemos construir algo muito forte juntos e amparar milhares de ouvintes que agora ficam órfãos aqui da programação da Rádio Eldorado. O Grupo Estado espera que hoje seja apenas um até logo, porque a Eldorado vive. 5:07.
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0: A gente retoma aqui a 100 mais da Eldorado, sim, né, Leandro Cacossi? Vamos para qual posição?
1: Vamos para a posição de número 48, música brasileira na área.
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0: Música de Chico Buarque, Edu Lobo, a gente ouviu aqui na 46ª posição a interpretação de Gal Costa para a história de Lily Brown.
1: Essa música que fez parte da trilha sonora daquele clássico, O Grande Circo Místico.
0: Total, belíssima lembrança. Antes a gente ouviu na 47ª posição o Steve Wonder com Higher Ground, que é também um clássico absoluto da trajetória do Steve Wonder, e ainda na 48ª posição a Maria Bethânia com Reconvex. A gente tinha uma pertinho aí, Bethânia e Gal, né?
1: Duas eternas parceiras, né? Duas grandes representantes da música popular brasileira.
0: Você ouve aqui com a gente a Sem Mais de Eldorado nessa despedida da programação musical da Rádio Eldorado. A gente abriu a 1 da tarde essa sequência da Sem Mais e vamos juntos até as 9 horas da noite até chegarmos à primeiríssima posição. Você consegue imaginar quem está na primeiríssima posição da Sem Mais de Eldorado versão despedida em 2026?
1: Eu consigo.
0: Você sabe qual
1: porque
0: é,
1: porque eu estava no corpo de jurados, vamos dizer assim. Mas o que eu quero dizer para você, melhor
0: diga,
1: ouvinte, que está se perguntando, mas Leandro, mas Emanuel, onde consulto a Sem Mais de Eldorado? Vai ter lista? Sim!
0: Vai.
1: Mas assim que essas Sem Mais acabarem. Porque, afinal de contas, a gente quer fazer um mistério também. E a gente segue junto aí nas próximas horas. Então, aguardem que a lista completa da Sem Mais vai estar lá no nosso Instagram, @RadioEldorado. Aliás, aproveite, siga nosso Instagram, @RadioEldorado. Por lá você já confere as 40 mais do selo Eldorado de qualidade que a gente exibiu hoje de manhã com Felipe Teles e Luciana Camasmi. E temos outros conteúdos também, vários, lá no nosso Instagram neste dia de despedida de Rádio Eldorado.
0: Bom, vamos agora para a 45ª posição, lá pro ano de 1994, e esse estúdio vai ficar com um clima sexy, Leandro.
1: E pra esquentar.
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0: Mais um dos marcos da programação do Eldorado dessa fase mais recente. A gente viu o Variety Lab com Soda Pop Confusion. Não foi você que trouxe essa música, Leandro Cacossi, para a programação do Eldorado?
1: Eu acho que não, mas não. Eu adoro, porque é um
0: grupo... Sei por que
1: grupo...
0: eu acho que foi você.
1: Eu acho que não, porque a música, na verdade, é uma música já lá de 2009. Foi lançada no segundo disco do Variety Lab.
0: Não necessariamente
1: Lab.
0: Entrou na programação
1: não
0: nessa
1: necessariamente.
0: Época. Eu não me recordo.
1: Não lembro. Pode ser que seja... Será que fui eu?
0: Eu acho que
1: a
0: é dessa
1: memória,
0: nossa fase
1: você sabe
0: mais
1: que
0: recente.
1: Não é meu forte, Manuel Bonfim. Mas Variety Lab, que é um grupo eletropop francês de Nancy e que só tem dois discos lançados na carreira: o Providence, de 2002, e depois o Teen Up, de 2009, justamente disco que trazia o Soda Pop Confusion.
0: Na 43ª posição. Na 44ª, a gente ouviu os Mutantes com Baby, clássico da Tropicália. E ainda na 45ª posição, marco ali do trip hop dos anos 90. O Portishead com Glory Box. 5h32, intervalo bem rápido, 2 minutos, e já já voltamos com a posição de número 42.
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4: Às 5h34, de volta aqui com as 100 melhores músicas da programação da Eldorado nesse dia de despedida, nessa quinta, 14 de maio. Agora a gente chegou à 42ª posição, Leandro Cacossi. Quem vem aí?
0: Uma música essencial, ou melhor, uma música essencial.

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2: Eu acho uma obra-prima da composição e da trajetória do Beck, do Beck Hansen. A gente viu aqui no Eldorado, na 100 mais do Eldorado, na 39ª posição do disco Güero, lá do ano de 2005.
3: 2005, quando o Emanuel estava na faculdade e ouvia muito Beck.
2: Com que onda, Güero? Que quer dizer, eita, o que que tá pegando o garoto branco, né? A gíria Güero, né? É pra quem é de pele clara, branca, né? E é muito uma gíria ali dos mexicanos, né? É, não só do México, mas também aqueles que estão como imigrantes ali nos Estados Unidos.
3: Exato.
2: Então, que onda, Güero. Eu gosto dessa paisagem sonora urbana que ele traz pra música. Espetacular. 39ª posição, então, pro Beck Hansen. Antes a gente ouviu na 40ª posição Ray Charles com What I Say. Na 41ª posição teve Jorge Benjor com Take It Easy, My Brother Charles.
3: Música de 1969 do disco Jorge Ben, um disco recheado de clássicos. Tem, por exemplo, Cadê Tereza, País Tropical, Bebete Vambora, Charles Anjo 45. Tem a música de um dos nomes mais legais da música brasileira, que é Quem Foi Que Roubou a Sopeira de Porcelana Chinesa Que a Vovó Ganhou da Baronesa. É incrível. Disco, inclusive, que o Jorge Ben contava com Trio Mocotó na percussão e nos vocais.
2: Muito bom. E na 42ª posição, abrindo este bloco, tivemos o Omar com Essential. Agora, 5h50, 10 para 6 da tarde, vocês estão vindo com a gente aqui a 100 mais do Eldorado, nesse dia de despedida, né? E é uma despedida da programação musical da Rádio Eldorado. Eu acho, Leandro Cacossi, que essa música que a gente vai ouvir foi uma maneira dos programadores musicais agradarem o chefe.
3: Será que não foi
2: despedida?
3: O chefe que fez uma pressãozinha
2: não
3: na reunião?
2: Fiz, não.
3: Não fez mesmo, tô de prova.
2: Porque, claro que teria Eric Clapton na 100 mais do Eldorado, mas é qual do Clapton, que tem várias
3: excelentes.
2: Difícil. A gente acabou optando por essa, que eu acho também uma obra-prima na história de Eric Clapton. Com vocês, senhoras e senhores, pra gente chorar juntos, Lonely Stranger.
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0: do antológico Clube da Esquina de 1972, composição de Lô Borges e Ronaldo Bastos. Nós ouvimos aqui na Sem Mais de Eldorado, na posição de número 37, ele e o Lô interpretando a sempre espetacular O Trem Azul.
1: Clássico absoluto.
0: E antes tivemos na 38ª posição Eric Clapton, no registro do acústico e MTV do Eric Clapton, para Lonely Stranger, que é belíssima também. São 6 em ponto em São Paulo, Leandro. Nós vamos para um intervalo. Hora do sino. Para quem não se recorda, eu e Leandro, por muito tempo, apresentamos o Fim de Tarde Adorado à Distância, na época da pandemia.
1: Por causa da pandemia.
0: O Leandro, enquanto estava em São Paulo, ele morava perto da igreja. E tinha um sino que tocava seco, como em todas as igrejas, né? Que toca o sino sempre às 6 da tarde, que é a hora da Ave Maria. E a gente conseguia ter esse registro de
1: incidental.
0: E de uma São Paulo sem barulho, né, Leandro?
1: Era uma São Paulo sem barulho.
0: Provavelmente fosse raridade. Hoje, não sei se a gente ouviria o sino com outras...
1: Com buzina de ônibus,
0: buzina de
1: que
0: ônibus,
1: descia ali a Cardeal Arco Verde.
0: Motocicletas e tudo mais. Enfim, bela lembrança, Lê. Vamos pro intervalo, daqui a pouco a gente volta com a posição de número 36, que é de uma banda...
1: verdadeiro sonho.
0: Que voltou a ser venerada, né? É um clássico e voltou a ser venerada pelas novas gerações. Já já a gente volta, gostei dessa
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2: Você com certeza conhece ou já ouviu falar de Laurent Sodeau. Ele é um chefe francês que vive no Brasil desde 79, 80, e ele ajudou a qualificar a nossa gastronomia cozinhando e ensinando. Hoje ele não tem mais restaurante, mas tem uma escola e ele forma muita gente. Também faz consultoria e foi o que ele fez com a equipe do restaurante Margot, que abriu na ala nova do Morumbi Shopping. O Margot é o primeiro restaurante francês de um grupo que tem vários japoneses e um italiano. É um grupo chamado Ativo. E a equipe passou 2 meses na escola Laurent. Olha, eu fui lá no primeiro almoço do primeiro dia, assim que abriu. Quer dizer, tinha tudo pra dar um pouco errado, né? Mas como restaurantes que abrem, eles já abrem no primeiro dia cobrando o normal e tal, eu falei, não, vou lá e abriu, tá na chuva, né? Vamos lá ver. E tava impecável. Tomara que continue assim. O Margot tem cozinha francesa de brasserie. Aqueles pratos conhecidos, sabe, que a gente gosta? Steak tartare, bœuf bourguignon, peixe à meunière, tem uma sopa de cebola divina. 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Bom, olha, não deixa de provar uma entrada chamada Malakoff. 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Sabe aquela fritura sequinha? Nossa, é viciante. O Margot fica na ala nova do Morumbi Shopping, mas você não precisa entrar no shopping se não quiser. Tem uma entrada lateral que vai direto para o estacionamento que tem valet.
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5: Estamos de volta aqui na Rádio Dourada em FM 107,3, a rádio dos melhores ouvintes, às 6 horas e 4 minutos. Você acompanha nesta quinta-feira, 14 de maio, a 100 mais da Eldorado, numa despedida da programação musical da Rádio Eldorado, neste nosso último dia no ar em FM 107,3. Bom, a gente já apresentou até aqui, Leandro. Estamos na posição de número 36.
6: Vamos apresentar agora. Já foram...
5: Você consegue fazer a conta reversa?
6: 100 menos 36.
5: Dá 60 e 36, dá 64.
6: Muito bem.
5: Então a gente já apresentou 64 músicas até aqui. Tô certo, matemáticos?
6: 63.
5: Não. Não, Leandro, você não falou 36. A gente tá na 36?
6: A gente vai pra 36. Ah, então tá bom. Então já apresentou. Errou!
5: Errou! E qual que é, então, Leandro, professor de matemática? Tem aquele clássico lá da escola do rock que eu amo, do matemática é legal.
6: Não, essa não está entre as 100 mais da Eldorado, tá, melhor ouvinte? Não se preocupe. Essa que a gente vai ouvir agora é uma música lançada lá em 1977 e que voltou em 2020, voltou como um viral de TikTok, veja só. Estamos falando de Fleetwood Mac Dreams.
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0: Caetano para Cássia Eller, maravilhosa, Gatas Extraordinárias, na 34ª posição aqui da 100 Mais, da Eldorado.
1: Lançada lá em 1999, no último disco de estúdio da Cássia Eller, antes, infelizmente, da sua morte, o disco Com Você Meu Mundo Ficaria Completo.
0: Antes a gente viu na 35ª posição, Bob Dylan é um dos maiores gênios da história da música, mas é impressionante como as regravações do Dylan, muitas delas conseguem elevar a obra dele para outro patamar, que é o caso dessa que a gente viu com a Madeleine Perrucco fazendo You're Gonna Make Me Lonesome When You Go.
1: A Madeleine Perrucco sempre esteve aqui na programação da Rádio Eldorado, né? Acho que meio que desde o início da carreira
0: deu
1: dela.
0: Deu entrevista pra gente aqui no estúdio da Eldorado.
1: Recentemente.
0: Com a Mafia Lovisoto. Isso, alguns anos
1: dois
0: atrás.
1: Dois anos atrás. Tem lá no nosso canal do YouTube, youtube.com/EldoradoFMSP.
0: E na 36ª posição a gente ouviu Fleetwood Mac com Dreams. Agora 6:17... Tem um. Essa música que a gente vai tocar agora na posição de número 33 remete a um festival ocorrido exatamente, quase exatamente há um ano.
1: Exatamente.
0: No Parque Ibirapuera. Aliás, posso aproveitar e mandar um grande abraço pro Matheus da Dueto.
1: É grande.
0: Um parceiraço,
1: grande
0: parceiraço.
1: Abraço.
0: Não sei se você tá ouvindo, Matheus, mas ó, gosto muito de você e todo o trabalho da Dueto. E aí a gente rememora aqui com outro clássico aqui da programação do Eldorado, que esteve como headliner do C6 Fest, Leandro.
1: Tô sentindo alguma coisa no air.
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0: Aqui na Eldorado, na posição de número 32 da 100 Mais da Eldorado, a gente viu Nina Simone com o clássico Feeling Good. E antes, na 33ª posição, o Air com All I Need. São 6h24, Leandro Cacossi vai apresentar a próxima música, porque ela tem... carrega muitos simbolismos e uma conexão espiritual e profunda com o que todos nós estamos vivendo nesses dias, especialmente hoje. E Leandro está vestindo esta canção que a gente vai ouvir agora.
1: Essa canção vem do disco Umbanda 1, disco de Gilberto Gil, lançado lá em 1982, o ano que a gente nasceu, Emanuel Bonfim.
0: Verdade.
1: E um disco que, pra mim, traz uma... três canções na sequência que tem três das letras mais lindas da música brasileira, que são Andar com Fé, Drão e Esotérico. E essa trilogia, vamos dizer assim, que eu acabei de citar, começa justamente com Andar com Fé, uma camiseta que eu tô vestindo hoje, acho bem propícia a esta data, não escolhi à toa. É isso, gente, Andar com Fé, Gilberto Gil, aqui na 100 Mais da Eldorado.

0: Mais uma obra-prima aqui na Sem Mais, da Eldorado, na 30ª posição. Nós ouvimos os Rolling Stones, música lá de 1969, You Can't Always Get What You Want, que é uma música que traz uma mensagem de otimismo, e havia esse cenário de desilusão ali no final dos anos 60, guerra no Vietnã, e os Stones tentou imprimir um sentido inverso, né, de encontrar uma luz no fim do túnel, Leandro. Então, acho que casa bem também com o nosso momento.
1: Aliás, casou bem a dobradinha, porque antes a gente ouviu Gilberto Gil com Andar com Fé.
0: É, que dobradinha, hein? É. Essa equipe de programadores é um negócio espetacular. Vamos para um intervalo aqui para as marcas que apoiam a Eldorado. E na sequência a gente volta com a posição de número 29, hein, Leandro?
1: Tá chegando.
0: Tá chegando.
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4: Viajar com animais de estimação pode ser uma experiência inesquecível, mas também exige planejamento. Especialistas alertam que o primeiro passo é observar o perfil do pet. Animais mais sedentários, por exemplo, podem não se adaptar bem a atividades como trilhas ou longos passeios. Forçar uma rotina diferente pode gerar estresse, tanto para o dono quanto para o animal. Outro ponto importante é escolher destinos onde o pet possa participar da programação. Lugares ao ar livre, com espaços para caminhadas e convivência, tendem a ser mais

0: adequados. Já viagens com muitos passeios em locais fechados, como museus e restaurantes, podem dificultar a rotina. O clima também merece atenção. Assim como os humanos, cães e gatos sofrem com calor excessivo e até queimaduras solares. A recomendação é evitar exposição prolongada e garantir sempre o conforto térmico. Na hora de reservar hospedagem, vale checar com cuidado as regras. Nem todo lugar pet-friendly permite qualquer tipo de animal. Podem existir restrições de peso, raça ou até regras sobre deixar o pet sozinho no quarto. Mais informações sobre esses e outros temas podem ser conferidos em Viagem Estadão, no endereço estadão.com.br/viagem.
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4: Voltamos às 6:37. Você acompanha a 100 Mais da Eldorado, nossa despedida da programação musical da Rádio Eldorado, nesta quinta, 14 de maio, último dia das nossas operações no Dial 107,3 aqui em São Paulo. A gente parou na 30ª posição,
5: isso,
4: certo, Leandro? Vamos para agora a posição de número 29 e é um dos grandes fenômenos, sem dúvida nenhuma, do século XXI. Continua
5: sem sombra de dúvida, sem sombra de dúvida.

0: contar uma história sobre essa música, Leandro Capozzi.
1: Por favor.
0: A gente ouviu na 27ª posição, Marisa Monte com Vilarejo. É, eu me recordo o dia que chegou esse disco aqui na programação do Eldorado, que a Marisa tinha lançado Infinito Particular e Universo ao Meu Redor.
1: Sim.
0: E aí foi uma... Eu tinha pouco tempo de casa de Rádio Eldorado e foi já uma lição de Rádio Eldorado, porque o diretor artístico à época da rádio, quem me contratou e deixou um abraço gigante pra ele, Rogério Chiocchetti, ele pegou os discos e falou, vamos tocar de hora em hora. Oh. E aí a gente tocou uma faixa por hora, 2 dias seguidos. Ou seja, tocamos os discos inteiros da Marisa Monte, porque aquele lançamento foi bastante relevante. A lindíssima Vilarejo na 27ª posição. O que ouvimos antes, Leandro?
1: Patti Smith com Dancing Barefoot e Amy Winehouse com Valerie. Amy Winehouse é a 29ª posição. Vamos então à 26ª posição, Emanuel Bonfim. Uma música, pelo que eu sei, foi composta em solo brasileiro, é isso?
0: Foi aqui na Marginal Pinheiros.
1: Ó.
0: Foi terminada aqui na Marginal Pinheiros. E mais do que isso, Leandro Cacossi, essa música aqui também é outra lição de Eldorado, que a gente comentou quando tava fazendo o ranking.
1: Sim.
0: Que quando a gente recebeu o disco dela, a gente não esperou ter, música de trabalho, aquele papagaiada que sempre tem lançamento de discos, né?
1: Ou mesmo aquele preconceito com novas gerações, com artistas pop que conquistam novas gerações, né?
0: E aí chegou esse disco e no dia seguinte a gente estreou essa música aqui, que se tornaria uma das músicas mais ouvidas nos últimos 20 anos do Spotify.
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0: para mim, a maior banda que já pisou no planeta Brasil. A gente viu Paralamas do Sucesso com Tendo a Lua, aqui na 24ª posição da 100 Mais, Delda. Que música linda, né? E como o Paralamas envelheceu bem, né? Todo o repertório dele é um negócio assim extraordinário, né? Atemporal. Amo! Antes a gente ouviu na 25ª posição, uma das melhores também do Michael Jackson, Wanna Be Starting Something.
1: Ele tá na crista da onda agora, né?
0: Exato.
1: Cinebiografia nos cinemas.
0: E na 26ª posição, Billie Eilish com Birds of a Feather. 7-4, vamos pro intervalo, a gente segue com a Sem Mais do Eldorado. Depois deste intervalo, e não seguimos sozinhos, né, Leandro Cacossa?
1: Não, os nossos programadores musicais estão chegando aí. Felipe de Paula, Juliana Metzaroba.

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7: De volta às 7 horas e 6 minutos ao vivo aqui pela Rádio Eldorado em FM 107,3, a rádio dos melhores ouvintes. Seguimos com a 100 mais da Eldorado, abrimos a 1 da tarde.
8: Exato.
7: E vamos até às 9 horas da noite. Você acompanha a gente não só no FM, mas também nos nossos canais digitais. Aliás, preciso dizer que o som dos nossos canais digitais está um pouco melhor.
8: Sim.
7: Né? Então, se você quiser acompanhar, eu recomendo no radioeldorado.com.br, no aplicativo da Rádio Eldorado e na skill da Eldorado para Alexa.
8: Vou fazer uma confissão.
7: Diga.
8: Chorei hoje de manhã, na última vez que eu fui ligar minha Alexa e falei, tocar Rádio Eldorado.
7: É verdade, ela fala sintonizando na Rádio dos Melhores Ouvintes, alguma coisa desse tipo. Deixa eu cumprimentar que agora não estamos mais sozinhos para essa fase final aqui da Sem Mais. A gente vai abrir já a 23ª posição. Já está aqui no estúdio Felipe de Paula, programador musical. Tudo bem, Fê?
9: Emanuel Bonfim, Leandro Cacossi. Nossa, minha voz estava embargada, né?
8: Tá. Não, era o microfone.
7: Dá dois dedinhos de distância pro mic, por favor.
8: Muito perto.
9: Opa, alô.
8: Aí.
7: É, ficou melhor. Não precisa ser Roberto muito, Carlos namorando o microfone. Bem-vindo.
9: O estúdio tá cheio, temos plateia hoje.
7: Temos plateia. Essa plateia só vai aumentar. Você vai ver isso aqui no fim do dia,
9: vai
7: rapaz.
9: Vai ficar tão lindo.
7: Vai ficar bonito.
9: Tão lindo.
7: O coração tá apertando. Bem-vindo, Felipe.
9: Falou, gente.
7: Falou, tem volta.
8: Falou, tchau, valeu, obrigado.
9: Não, é só meia-noite. O que eu falei? Falou?
8: Falou.
9: Nossa.
8: Falou.
9: Eu nem sei o que eu tô falando mais, gente, juro.
8: É, a gente tá assim.
9: É, eu ia dar um alô pra Juliana. Cadê?
7: Então, ela tá aqui.
8: Sim.
7: Oi, Ju.
10: Oi, Mané. Oi, Felipe. Leandro.
8: Oi,
10: gente.
8: Ju.
9: Você viu que eu já tô bem, né, Ju?
8: O que você tava tomando ali fora mesmo?
9: Nada, pior é isso.
8: Água, né?
9: Bolo de banana.
7: A Ju não tá aqui no estúdio, como todos sabem.
8: Sim.
7: Né? Ela não tá mais morando neste país. E aí tá, é o nosso braço operacional norte-americano, certo, Juliana?
10: Certo, nesses momentos que é difícil estar longe, mas eu tô aí no coração de vocês e vocês estão todos aqui no meu coração. Mas eu digo que assim, pode parecer, não sei se alguém teria ideia que seria mais fácil, tá longe, não tá aí vivendo isso na rádio, mas tá sendo tão difícil quanto, tá? Eu queria dizer
7: claro,
10: isso, né?
7: Claro.
10: Ouvir,
7: até porque juntos a gente se ampara, né?
8: Oh.
10: Total.
7: É isso. É. Bom, sinta-se de algum modo abraçado aqui à distância por toda a equipe da Rádio Dourado, tá, Ju?
10: Ai, muito bem. Não, eu tô me sentindo muito abraçada por vocês, assim.
7: Você só vai perder os 200 mil quilos de comida que estão mandando pra gente aqui. É um negócio lindo dos ouvintes.
8: E não é só comida que a gente tá falando, não. Não, se é que você me entende.
7: A gente vai ter que ficar aqui uma semana pra dar conta, né?
10: É bom que eu não ganhe as calorias, né? Aqui o verão tá chegando.
8: Aí é vantagem.
7: Muito bom. Gente, vamos pra 23ª posição aqui do nosso Top 100.
10: Vamos. Como... Eu fiquei muito empolgada que essa. Eu fiquei calculando. Que eu, não sei, bom, aqui a gente ficou calculando, né? Eu fui programar as músicas, fiquei calculando certinho. Tá, horário, eu fiquei feliz que era essa música que a gente. Fiquei, qual será que eu e o Felipe a gente vai entrar? Fiquei feliz porque essa artista tem muito. É muito Eldorado.
9: Muito.
7: É isso, né? Fê? É isso?
9: Nossa, total.
10: Ela principalmente por ela... porque ela desafia a definição, é difícil definir essa artista, e ela... é difícil definir Eldorado.
9: Ela pertence ao mundo do pop e ao mundo do experimental, né? E esse é o disco de estreia dela, que foi um arraso, e depois ela só embarcou no, nas experiências mais radicais na carreira dela, mas esse disco é um equilíbrio perfeito entre o pop e o experimental.
7: Vamos lá, 23ª posição para Bjork.
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0: Ouvimos aqui na 22ª posição Aretha Franklin com Respect. E antes, na 23ª, Bjork com Venus as a Boy. Só um recado rápido e a gente já fala mais da Aretha. É, a gente é obrigado a transmitir a Voz do Brasil ainda, mesmo no último dia.
1: Então, mas você não é obrigado a ouvir.
0: Isso, então a convocação é: venha para o mundo digital da Eldorado, radioeldorado.com.br, o aplicativo da Rádio Eldorado e a skill da Eldorado para Alexa, para continuar ouvindo a Sem Mais da Eldorado, tá bom? Então, pessoal do FM, não fique bravo com a gente, mas é uma obrigação que vem lá desde a época da ditadura de Getúlio Vargas, que permaneceu até hoje, infelizmente.
1: Absurdo.
0: A gente precisa colocar no ar. Mas a gente volta às 8 no FM, com a sequência aqui da quem acompanha no digital, vai acompanhar as demais músicas, mas às 8 horas da noite a gente volta também com a, enfim, com a sequência da Sem Mais.
1: E só um recadinho rápido, Juliana Metsaroba vai dar uma desaparecidazinha às 8, ela volta.
0: Fazer uma mágica.
1: Ela não foi ouvir a Voz do Brasil, que fique muito claro, mas ela volta às 8.
0: É isso, não tem Voz do Brasil nos Estados Unidos, sorte a dela.
1: Sorte a dela.
0: Felipe de Paula, me fala rapidinho da Aretha na 22ª posição.
2: Não, essa música tinha que estar no nosso ranking, porque a importância dela é absurda. A Aretha, essa música era do Otis Redding, né? Já era um sucesso na voz do Otis Redding, só que era uma letra completamente esquisitona, falava de uma mulher que precisava do homem, né? Tal, não sei o quê. Aí a Aretha, ela se apropriou dessa música, né? Ela criou um hino feminista, e a música, ninguém lembra da versão do Otis Redding hoje em dia, né? E Respect ficou uma música da Aretha Franklin, mas na verdade a original é do Otis Redding, mas a Aretha, né, construiu esse monumento que é essa música.
0: Sem,
2: né,
0: dúvida.
2: Manifesto feminista.
0: Vamos para a nossa 21ª posição.
2: Vamos lá, vamos
0: lá. É mais
2: lá.
0: Uma daquelas que você só ouve na Eldorado e virou uma marca da Eldorado também.
1: Sim, senhor.
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0: Beatles com Let It Be aqui na 100 Mais da Eldorado. Tivemos uma certa dificuldade para saber qual dos Beatles tocar nessa lista.
1: Nossa,
0: da 100 Mais da Eldorado,
1: é,
0: né,
1: é.
0: Felipe?
2: Difícil, né, gente?
1: Mas quando...
0: A gente optou por o final dos Beatles.
1: É, então, mas quando a gente falou dessa música foi unânime, né? Porque a importância dela é o último disco dos Beatles, né?
2: Assim, exato.
1: Uma canção do Paul McCartney, que é a cara dele, né?
0: Total.
1: E tinha que entrar.
0: Na 19ª posição. Antes a gente ouviu, acho que o Felipe vai querer falar bastante
2: essa
0: dessa 20ª posição.
2: Essa é a escolha do coração do Felipe.
0: O Prince com Pop Life.
1: Não, acho que todo mundo concordou comigo também.
0: Sim,
1: né?
0: claro.
1: Mas sabe que essa música é importante? Esse disco, ele vem depois do Purple Rain. Então tava todo mundo achando que o Prince ia repetir a dose do Purple Rain, né? Ele vinha com um disco cheio de sucesso e tal. E ele fez o caminho contrário. Ele lançou um disco completamente difícil, um disco psicodélico, sem canções muito fáceis, assim. E o Pop Life faz parte desse álbum, que é Around the World in a Day. E a Pop Life é a cara da nossa programação, né? Há muito tempo toca na rádio. Eu acho que para homenageá-lo, né? Ter um Prince, acho que no nosso top 100, nada melhor do que uma música não tão óbvia assim, né?
0: Faz
1: que
0: todo
1: a cara
0: sentido.
1: Da gente, né?
2: E que faz parte da nossa programação.
1: Exatamente, que tem a ver
2: não
1: com...
2: Não é que a gente escolheu
1: não,
2: só pra ser diferentão.
1: Não. Acho que ela representa bem a nossa programação.
0: E na 21ª posição, Bid e Seu Jorge com E Depois...

0: Outra banda basilar da estrutura da Rádio Dourada. A gente viu o Jamiroquai com When You Gonna Learn, e se conecta não só pela via estética, eu tava pensando aqui, Felipe de Paula e Leandro Cacossi, mas também pela escolha temática, né? Porque o Jamiroquai surge, essa é a faixa 1 do primeiro disco do Jamiroquai, surge trazendo a agenda ambiental pra música pop. Algo que Eldorado fez também,
1: o
0: né?
1: O disco que é de 93, e a gente lembra que em 92 teve a Eco 92 no Rio de Janeiro, que levantou muito esse assunto, né?
0: Total, é isso. E foi um acontecimento, foi o surgimento do Jamiroquai, né, Felipe?
2: E outra, vindo com essa sonoridade totalmente acústica, inspirada, com um monte de referência dos anos 70, 60, Stevie Wonder na veia, né? Quando eu ouvi a voz do JK, eu falei, cara, parece Stevie Wonder... Lá atrás, em 72, 73.
0: Tem toda a razão.
2: É um cara sensacional. E ele era muito jovem, né? Quando começou o Jamiroquai, a banda, né?
0: E trazendo o didgeridoo ali na abertura da canção.
1: Que é o,
0: né?
1: Aspas, instrumento berrante. Aborígeno.
0: O berrante australiano, é.
1: Para as pessoas entenderem do que você está falando.
0: É muito. E esse disco é extraordinário. Bom, 16ª posição para o Jamiroquai. Antes, na 17ª, o Cocteau Twins com Heaven or Las Vegas.
2: Outro xodó da nossa programação.
0: Outro xodó. E eu lembro de ouvintes que... O Franquito, que agora tá aqui, é colunista do Estadão.
1: É verdade.
0: Ele veio aqui e disse que ele só ouvia Cocteau Twins na Eldorado e foi algo que formou a vida dele, Felipe.
2: E você sabe que quando eu era... jovenzinho, eu vinha para São Paulo.
0: Então era ontem.
2: E eu ouvia Eldorado, eu escutava o Cocteau Twins aqui na programação do Eldorado, e eu ficava completamente alucinado. Falei, gente, uma rádio que toca Cocteau Twins. E até hoje ninguém toca, né?
0: Ninguém toca.
2: Uma rádio brasileira que toca Cocteau Twins, eu não sei.
0: E essa música é um acontecimento também. E na 18ª posição, o Tears for Fears com Closest Thing to Heaven. Às 7h45, você está aqui na 100 Mais da Eldorado, no dia da despedida da Eldorado, nessa quinta, 14 de maio. E agora tem uma música...
1: Nossa, o nome dela? Só
0: que
1: o
0: é
1: nome.
0: É muito sugestiva. Ai, ai, ai.
1: Só o nome, enfim.
2: Bom, vamos chorar agora,
0: vamos,
2: né?
0: Vamos chorar juntos agora com o senhor Jeff Buckley.
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0: Aí chegando perto da primeira, vai ficando só, né? O âmago da Eldorado, né? A gente ouviu aqui Everything But The Girl com When All's Well na 14ª posição. Quer falar um pouco desse duo que amamos tanto, Felipe?
1: Eu quero. A voz dessa mulher... Não, primeiro, essa música, quanto mais o tempo passa, mais ela fica legal, né? E alto astral. E a dupla, né? Trace Thorn e Ben Watt. É a cara da Eldorado,
0: cara,
1: né?
0: Da Eldorado.
1: Eu lembro que... Eu acho que era o Alex Atala, que ele fez, eu acho que um programa especial aqui, e ele pediu Everything But The Girl.
2: Ah, que legal.
0: Que é a banda, uma das bandas preferidas também de Fernanda Takai, que foi nos deu a honra de ser apresentadora da Eldorado no ano passado com o Planeta Eldorado.
2: Exato.
0: Beijo, Takai, não sei se você está ouvindo, mas enfim, tão legal ter tido essa oportunidade de você apresentar um programa com a gente. E antes a gente ouviu o Jeff Buckley na 15ª posição com Last Goodbye. O Jeff Buckley que foi esse meteoro nas nossas vidas, né? Veio, passou rapidamente e deixou marcas muito profundas, nossa, né? Por ser um cantor extraordinário, né?
1: Vocês viram o doc dele já?
0: Não, ainda não.
1: Eu tô com medo de ver. Assim, acho que a gente tá num momento delicado pra ver se...
2: A gente tá no momento do nosso last goodbye, né?
0: Exato.
1: É isso. Dizem que é maravilhoso, né?
2: Sim.
1: Uma vida rica e super breve, né?
0: É. Bom, são 7h55, daqui a pouco a Juliana vai estar de volta com a gente aqui na Sem Mais da Eldorado. Vamos estar de volta também no FM, no 107,3. Já tem o top 10, mas agora a gente vai para a 13ª posição e com outro nome, com outro artista que a Eldorado venera, sim, absurdamente, absolutamente. Vamos lá.
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0: Caetano Veloso, aqui no nosso Na 100 Mais de Eldorado, na 12ª posição com Trem das Cores. Mas antes de a gente falar do Caetano, deixa eu colocar de novo na roda. Ela voltou, Juliana Mezzarobo. O FM voltou também. Ele vai embora, ufa, daqui a pouquinho, o não, FM, mas por enquanto ele voltou.
1: Tem que aproveitar até o fim, né?
0: Pelo menos pelas próximas 4 horas o FM tá com a gente.
2: Ju, você voltou.
3: Eu voltei.
1: Ela pegou o trem das cores pra chegar aqui.
2: Você tava ouvindo a gente, Ju?
3: Eu tava ouvindo, chorando com o Jeff Buckley. O Felipe não contou que ele entrou no...
2: No quê?
1: O Jeff nos 48 do segundo tempo.
2: É verdade, mas essas coisas de bastidores a gente não pode contar, né, Ju?
3: Mas a gente tá aqui pra hoje, pra revelar tudo, não é? Eu voltei pra isso, pra contar tudo agora.
0: Muito bom. Caetano, 12ª posição, Trem das Cores, gente, quem
1: música
0: quer falar?
1: Música lá de 82, olha que bela safra. É, mas é, Felipe de Paula, fã de Caetano, pode falar melhor.
2: Então, você sabe que essa música foi feita pra Sônia Braga, né? Ele dedica essa música pra Sônia Braga. Esse disco é incrível, né? Cores, nomes, e é uma poesia. Parece que você tá vendo a paisagem, né? Parece que você tá vendo o Caetano escrever e aquela paisagem toda passando na tua frente, né? Sinestesia pura, né?
0: É isso.
1: É aquele disco que tem o Caetano com um chapéu na capa, né? Ele é de lado, assim. Isso,
2: exatamente.
0: Muito bom. E antes a gente ouviu do Caetano Axadê com Hang On To Your Love, Juliana Mezzarobo.
3: Ai, duas pérolas da programação do Eldorado, né? Eu sei que são artistas consagrados, mas imagina a dificuldade de escolher as músicas pra estar nesse top 100, né? Escolher uma música da Xadê, uma música do Caetano pra estar no top 100. Foi difícil, mas acho que a gente escolheu e representou bem a nossa programação.
2: E não teve briga, né, Ju?
0: Não, a gente ficou até tarde aqui, mas briga.
1: Surpreendentemente, não.
2: Não teve. Ah, não, mas a gente nunca brigou.
1: Não, não que a gente.
2: Né?
1: Briga pra valer, nunca teve. É. Não, mas não teve nenhuma polêmica do tipo, não abro mão dessa, etc. Foi numa
0: construção.
1: Paz. Né?
0: Harmônica.
2: O Leandro tá dando uma alfinetada em mim, que eu sempre falo, eu não abro a mão dessa.
1: Não, todo mundo. Não. Peraí, todo mundo aqui já fez. Os quatro que estão aqui já. Não. Não é você, não.
3: Ah, eu fiz, eu falei no top, eu lembrei, eu nunca vou esquecer isso. Eu vou sempre repetir que vocês três tinham reprovado a Yuna.
2: É verdade.
3: E eu fui, briguei, eu falei isso, falei assim, eu não aceito.
0: Eu não,
3: sair desse
0: eu aceitei
3: pelo...
0: de prima.
1: Você foi o último a ser convencido, rapaz.
2: E agora eu vou fazer a minha defesa. É. Eu defendi ela pra ser o segundo lugar hoje no top.
3: Exato.
2: 40
0: do selo. É verdade, bela
1: escolha. Aliás, aproveitando, recados. Top 40 do selo Eldorado de qualidade. Tá publicado lá no nosso site, radioeldorado.com.br, todo o programa apresentado pelo Felipe Teles com a Luciana Camasmi. Tá dividido em duas partes lá na aba de programas no Especiais Eldorado. E também tá publicada
0: a lista
1: completa, para quem quer, lá no nosso Instagram, @radioeldorado. A 100 mais de Eldorado também será publicada no nosso site, todo o áudio.
0: E no Instagram a lista.
1: E no Instagram a lista, mas quando acabar. A gente anunciar a primeira posição.
0: Isso. E aí aproveitar. Eu quero saber, melhor ouvinte, você tá aí? Tá aí? Me conta qual é a primeira posição.
2: Deixa eu só mandar um abraço pra Luciana Camasmi e pro Felipe Teles, que eles fizeram um trabalho lindo hoje de manhã.
0: Fizeram
1: foi.
0: Mesmo.
2: No programa do Selo Dourado. Eu chorei o tempo inteiro.
0: Foi primoroso.
2: E um beijo pro André e pra Andréia
0: também
2: Machado, que
0: fizeram
2: seguraram
0: a primeira
2: também
0: etapa
2: a primeira
0: do Top 100.
2: Etapa. Exatamente. Foi um dia lindo hoje, né?
0: É isso.
2: Com a Roberta, foi maravilhoso.
0: Você acha que a gente tinha que dar um prêmio pro ouvinte que acertar a primeira posição?
2: Eu acho.
0: É, só não sei qual o prêmio. Vou pensar. Mas se quiser arriscar aí, manda aqui pra gente. É, vamos pensar nisso depois. Vamos antes com... Tá aberto o WhatsApp ou não tá aberto o WhatsApp?
1: Tá, 99129.
0: Então pronto, manda aí. Vamos ver se alguém acerta.
2: A gente tem prêmio pra dar.
0: A gente pode ligar pro ouvinte, não?
3: Vai, pode ligar.
0: Estamos combinando ao vivo aqui. Não. O Leandro ficou desesperado aqui.
1: Não, eu explico fora do ar. Vai, sigamos.
0: Mas se quiser arriscar, manda aqui no 99129911 qual é a primeira posição do nosso top 100. Às 8h06, vamos para a 11ª posição.
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0: algumas acabam derrubando, né? Não, tem, não tem. Fica muito difícil, né? E essa é um clássico aqui da programação do Eldorado.
1: Quase um hino, né?
0: Exato. Na décima posição, Astor Piazzolla com Gary Mulligan fazendo Years of Solitude. Aqui no nosso top 100, a 100 mais da Eldorado. É uma das que, né, se tornaram atemporais da nossa programação.
2: Representa,
0: né?
2: Representa muito bem a nossa programação, né?
0: E a coragem de tocar sempre, que Eldorado sempre teve de tocar música instrumental, né? Misturado com pop e tudo mais, né?
2: E o casamento do tango com jazz, né? Assim, é uma coisa muito linda, né? E assim, é uma música que a gente fica... Quem vai tocar isso agora, Emanuel Bonfim?
0: Ninguém.
2: Ninguém vai tocar mais isso no rádio.
1: No rádio, ninguém.
0: Não vai. Ju, tá aí, Ju?
3: Eu tô aqui. E além dessa coisa de quem, qual rádio a gente vai ouvir essa música, é as gerações que vão deixar de conhecer essa música, as pessoas que vão deixar de conhecer essa música.
2: Exatamente.
3: Porque não tem fácil acesso, porque a rádio é uma coisa muito democrática, a gente sempre fala isso, né? E eu lembro que quando eu entrei no Eldorado, muitas pessoas falavam isso, nossa, aquela música do Astor Piazzolla, e aí eu fiquei, sempre pra mim me marcou, né, assim, de ser, poxa, realmente é uma música instrumental, né, que muitas rádios podem achar difícil tocar, que vai afastar o ouvinte, e muito pelo contrário, às vezes acaba atraindo por pegar a pessoa de surpresa e falar, nossa, mas que som é esse, né? E muitas pessoas vão perder isso é muito triste.
1: Convido o melhor ouvinte a fazer um exercício de reflexão. Você acha que a sua playlist aí do seu tocador de áudio preferido ia sugerir essa música pra
2: agora,
1: você?
2: Não,
1: acho que pra pouquíssimas e raríssimas pessoas.
0: Bom, seguindo com o nosso top 100, a 100 mais aqui do Eldorado.
1: Só mais um recado, e aí sendo o chato, que você falou que quem acertasse a primeira posição ia ganhar prêmio.
0: É.
1: Gente, podem mandar.
0: Não falei que ia ganhar, eu falei que tava pensando num prêmio.
1: Não tem prêmio, não tem quem entregue prêmio. A rádio acaba meia-noite, não tem funcionário. Mas, enfim, podem mandar aqui no
2: concreta, Leandro.
1: 99129911.
0: Eu vou entregar. Vou entregar lá na Basílica da Nossa Senhora Aparecida. Fala, Juliana.
3: A minha ideia, eu pensei assim, né? Se algo acontecer no futuro, né? E a rádio ressurgir, essa vai ser a primeira ouvinte que vai saber.
0: Ah,
3: assim, junto com a equipe, essa pessoa.
1: Eu não me comprometo.
2: Eu vou esquecer disso.
0: Mas me fala, Leandro, me fala uma coisa: o ouvinte tá acertando ou não?
4: Roberta, lembra?
1: É muita mensagem, gente. Não, podem chutar, mas não vai ter prêmio.
0: Tá
1: gente.
0: Bom, então
1: desculpa
0: a gente
1: ser chato, mas.
2: Eu explico
1: pra vocês fora do ar.
0: Tá bom, combinado. Vamos pra nona posição. Nessa atualização da 100 mais da Eldorado, claro que a gente trouxe. Também artistas que entraram mais recentemente na programação do Eldorado e que já se firmaram de uma maneira muito impressionante. É o caso dessa nona posição, daqui a pouco a gente fala mais sobre ela.
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0: Young Gun Silver Fox aqui na Eldorado. Na nona posição a gente viu You Can Feel It. Às 8 horas e 20 minutos. Tá ficando tão bonito esse estúdio aqui da Rádio Eldorado.
1: É, não só o estúdio, você não viu lá fora.
0: Baba Vacaro, Bela Puffer, DJ Rafa Moraes, Laís Gotardo, André Machado, André Góes de volta, coisa linda. Fora que a
1: Felipe galera... Felipe de Paula, Manoel Bonfim.
0: Um negócio impressionante, é uma família. Família. Ju, só, a Ju à distância, né, Ju?
2: Eu sigo aqui a edição, eu quero fotos. Vocês, eu sei que rádio é som, mas por favor, me mandem imagens.
0: Sim. Vamos falar do Young Gun. O Felipe aqui falou que se a gente voltar, a gente vai trazer eles no Festival Eldorado, né, Felipe?
3: Vai ter um Festival Eldorado e Young Gun vai ser uma das atrações principais. E, cara, essa banda, primeiro porque também a gente lançou. E é um acontecimento mesmo, né? Assim, eles vieram com essa sonoridade super final de 70, começo de 80, soft rock, o Shaolin na produção. Os caras são demais, né? E eu não entendo como esses caras não fazem sucesso, porque eles fazem uma música fácil, acessível.
1: É uma música pop, né?
3: Pop, super. Legal, bonita. Parece que você tá ouvindo, sei lá, um sucesso dos anos 70 mesmo,
0: total,
3: né?
0: Total.
3: E é uma coisa nova. É lindo demais.
0: É lindo.
1: E o Shaolin, de uma categoria impressionante,
3: nossa,
1: né? Faz
3: mil,
1: muita
3: cara,
1: coisa.
3: Cara de mil projetos, né?
1: Exatamente. O Young Gun, que é o Shaolin junto com o Andy Platt.
3: Que faz parte do Mama's Gun, né?
1: Isso.
0: É isso. Bom, seguindo com a 100 mais de Eldorado, o Leandro falou que não tá dando conta de tanto ouvinte escrevendo no 991299111, fazendo apostas aí sobre qual será a primeiríssima posição do nosso Top 100, já estamos chegando nela. Mas agora tem a oitava posição e de alguém que dormia dentro
1: assim?
0: Da Rádio Eldorado.
1: Como assim?
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0: Que encontro, a Dona Irã Barbosa e Elis Regina aqui na 8ª posição do nosso Top 100. Tá ouvindo, estamos te ouvindo também, boa. Juliana.
1: Não, é que ela tinha mandado aqui no grupo que ela tinha caído, aí caiu, pedi pra verificarem.
0: É. Caí mesmo só meia-noite, tá? Antes da meia-noite ninguém cai, só depois.
1: Depois cai e não volta mais.
0: A gente ouviu Tira o Álvaro, eu falei de alguém que dormia aqui nas dependências da Rádio Eldorado, não onde a gente tá, evidentemente aqui no bairro do Limão, porque é quando a Eldorado ficava lá na Major Quedinho, no centro de São Paulo, e quem frequentava muito a Rádio Eldorado, tinha até um sofá dele para tirar uma pestana, era o senhor Adoniran Barbosa, que diz muito sobre a Eldorado e sobre a cidade de São Paulo também, como um cronista da cidade e do samba da cidade.
2: E
0: né,
2: até Felipe? Pouco tempo a gente tinha o sofazinho que Adoniran dormia.
1: Exato. Né?
0: Foi pra casa do Zé Nogueira.
1: Aliás, vamos celebrar Zé Nogueira também.
2: Zé Nogueira, exatamente.
1: A gente precisa citar ele nesse programa.
0: O Adoniran nos conecta com Zé Nogueira, que foi um dos produtores musicais que trabalharam aqui na foi produtor de música e produtor da Rádio Eldorado, e foi fundamental nessa conexão entre Eldorado e a classe artística. Era amigo de todo mundo, com as histórias mais extraordinárias, além de um amigo, assim, dos mais incríveis que eu já tive o privilégio.
1: Com as melhores histórias.
3: Melhores histórias. Ele era um ser único, assim, eu nunca conheci alguém como o Zé Nogueira. Ele faleceu com 88, né?
2: 89.
3: 89 anos, assim. Uma vitalidade, assim, de umas coisas que... Muito, parênteses, assim, é uma coisa que muita gente jovem fala assim, ah, não aguento mais me relacionar, se eu casei, quem casou. O Zé Nogueira tinha 80 e tantos anos e um dia ele sentou comigo no sofá e ele tava contando que ele tava com o coração partido, né, porque ele tinha se apaixonado, terminou o relacionamento e passou, tipo, uns meses, ele tava com outra namorada. Gente, assim, a vida só acaba com
1: é pra quem
3: termina.
1: Pode, não é pra quem quer, né?
0: Zero um perigo, na verdade, nesse
3: um
0: ponto.
3: Perigo. Mas assim, e as histórias, e ele nunca, assim, sabe, essa coisa que as pessoas falam, etarismo, pra ele não existia, ele ia pra praia de shortinho,
0: demais.
3: Sabe, não tinha essa história, assim, ele era um ser incrível e...
2: Um curioso pela vida, né, Ju?
0: Isso, eterno curioso pela vida.
3: Muito.
0: Fica aqui nossa homenagem a ele, depois desse Adoniran Barbosa. Bom, vamos pra 7ª posição?
1: É o artista gringo que eu mais vi show na vida.
0: E ele já tocou aqui, mas com a banda de origem dele, agora ele em carreira solo.
2: E é outra que a gente vai chorar também.
0: É, agora segura.
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0: Na sétima posição aqui da 100 Mais de Eldorado, nós ouvimos David Bowie com... David oh. Bowie não, Paul McCartney.
1: Eita!
0: Pegando a próxima.
1: Spoiler!
0: Já foi, com Maybe I'm Mazed. Quer trocar, Juliana? Não, já era, né?
2: Agora já não dá agora, mais. Ah,
1: você tá passando vergonha perante os ouvintes, inclusive seu irmão, Marcos, que tá na sintonia, mandou mensagem aqui.
3: Beijo pra ele. Ele acertou o primeiro lugar?
1: Não, ele deu vários chutes, já adianta, Marcos, você errou.
3: Marcos.
2: Eu vou dar uma dica, uma música que o Manuel gosta
0: muito. Não, dá dica. Uma que eu gosto muito, eu gosto de tantas. Não é tão fácil. Bom, sétima posição pro Paul, hein?
2: Esse
0: é o rei das baladas, né?
3: Declaração de amor à linda, né?
2: Total, e é uma emoção ao extremo, né? É bem o que a gente tá vivendo agora. Ele tem essa façanha de conseguir transformar a emoção em

0: anos hoje. Então, eu queria dar parabéns, ela tá ouvindo.
1: Qual o nome dela, Ju?
0: Maria Madalena.
1: Dona Maria Madalena, um beijo
2: beijo
1: pra
2: Maria Madalena.
1: senhora.
2: Muito bom que você
0: Um
2: tá aqui com a
0: beijo,
2: gente.
0: mãe.
2: Feliz
0: Te amo muito.
2: aniversário. Vamos pro sexto lugar?
1: Vamos.
2: Porque daqui a pouco, 9 horas da noite, tem muita coisa para acontecer nessa emissora aqui. Vamos lá.
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0: Na sexta posição do nosso Top 100, a 100 mais Eldorado, a gente viu David Bowie com Modern Love. E David Bowie jamais sairia de um top 10 das mais Exatamente. Importantes da programação da Rádio Eldorado, né, Fê?
1: Deixa eu só explicar para os ouvintes, é o seguinte, a gente fez uma 100 mais alguns anos atrás.
2: Isso.
1: Algumas músicas daquela lista estão se repetindo aqui. Mas, por exemplo, essa música não estava na lista do 100 mais na primeira.
2: Tinha Bowie.
1: Tinha Sound and Vision. É. E a gente trocou por essa, que é um sucesso, uma música super consagrada, né?
2: Um hit.
1: Um hit, né? Produção do Nile Rodgers. Acho que é o lado mais pop do Bowie, né? Então, assim, se você está se baseando o primeiro lugar... Naquela lista, talvez não seja.
0: Talvez apareça em outra posição, ou talvez até entendeu? Sumiu.
2: Eita!
0: Eita, então. Bichinho.

0: Bexiga. Tem algumas músicas que sumiram da lista.
1: Quinta Bexiga.
2: Quinta Bexiga é sul-mato-grossense, é meu lado sul-mato-grossense.
0: O quinto lugar agora não estava na, na
2: não estava, tá vendo? É uma estreia potente essa daqui. Mas a gente já...
3: Desde que a gente fez a última lista pra cá, essa música foi muito importante.
0: Foi,
2: muito.
1: Sei que teve muito ouvinte que chutou essa aqui no 991299111 como primeira posição.
2: Olha, que interessante. Então vamos pra quinta posição.
0: Chegamos ao top 5.
2: É momento de celebrar aqui, ó.
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0: essa música é também um acontecimento na quinta posição aqui do nosso Top 100 da 100 Mais da Eldorado, Tedeschi Trucks Band com Midnight in Harlem. É uma música mais recente na nossa programação, mas a gente já percebeu, né, Ju, que entrou pra ficar, né, e se tornou um clássico da nossa programação.
1: Total, é aquele momento que a gente pega o ouvinte pela mão e fala assim, vamos parar e escutar essa música, né, porque ela envolve, ela vai, são 5 minutos e pouco de música, né, uma música que desde que a gente colocou na programação, a gente recebeu pergunta, quem que é, que música é essa, e causa, mesmo a gente na redação, aquele momento que a gente parava para suspirar, né, assim,
0: isso,
1: tipo, pra respirar e desacelerar um pouquinho.
0: É música, né? Que salva o dia, é isso mesmo.
1: Total.
0: É isso mesmo. E um solo de guitarra, né? Em tempos que...
2: Exatamente.
0: Músicas não tem mais solo, né? Poder ouvir um solo lindo, sim, desse é espetacular.
3: O pessoal continua chutando aqui no nosso 99129911.
0: Qual que é o índice de acerto?
3: Eu não tô conseguindo acompanhar porque é muita mensagem.
0: Tá.
3: Mas eu vou dar uma dica para quem tá acompanhando desde a 1 hora da tarde e tem memória boa, ou tá anotando.
2: Olha lá.
3: Não,
2: olá.
3: Porque o artista não entrou ainda nessa lista top 100.
2: Não entrou no selo.
3: E não entrou na lista das 40 mais do selo.
2: Sim. Não.
3: Então, tá. Por exemplo, puxei a mensagem aqui da Fadva, que sempre participa aqui com a gente... Obrigado. Ela chutou um Bad Bunny. Bad Bunny já entrou.
2: É, entrou.
3: Entrou lá na 97ª colocação.
1: Bad Bunny precisa comer muito arroz e feijão pra chegar no lugar da Sem Mais Adorado.
3: É, mas é que pode ser aquela coisa inovadora e tudo mais.
2: Não,
3: enfim.
2: Mas, ó, já que tá mais perto do primeiro lugar, vamos fazer umas pistas
3: umas
2: um pouquinho
3: mágicas,
2: mais óbvias.
0: Não, tem que ter a surpresa. Não,
3: senão vai ficar fácil.
0: Sou contra. Vamos logo pra...
2: Eu sou muito fã. Pronto.
3: Eu sou muito fã. Nossa, que disco de caça.
2: Vocês não deixam eu fazer a minha...
3: Não.
1: Ó, depois do terceiro lugar, eu vou dar uma dica muito boa pra quem for... A pessoa vai saber. Não sei se vocês sabem.
3: Deixa eu tocar a música aqui que não vai dar tempo.
0: Juliano, deixa eu tocar a música aqui.
3: Abre
0: ó.
3: O piano aí, toca.
0: Essa daqui foi gravada no piano da Rádio Eldorado.
2: E a gente se orgulha muito.
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0: Na quarta posição aqui da 100 Mais de Eldorado, ela, Rita Lee, com Ovelha Negra, essa música que foi gravada no piano que está aqui em frente ao estúdio onde estamos transmitindo aqui a Rádio Eldorado.
1: Aquele famoso que a gente sempre fala.
0: É, Eldorado teve um dos estúdios mais modernos do país nos anos 70, em que muitos discos foram gravados, entre eles o Ovelha Negra da Rita Lee. Né, Fê?
2: Sim. E eu conto sempre que esse foi o primeiro disco que eu comprei com meu dinheirinho, com 7 anos. Minha avó me deu um dinheirinho e eu fui na loja e comprei Discoteca Hipopótamos Volume 1 e Rita Lee, Tutti Frutti, Fruto Proibido.
1: Oh, qual que é o outro mesmo?
2: Discoteca Hipopótamos Volume 1.
1: Você tem ainda?
0: Vai aparecer. Tenho,
2: a baba deve ter na coleção
1: isso?
2: dela.
0: Vai aparecer aqui no top 3? Não.
2: Não. Nossa, e é mó legal o disco. Legal. Tem Elton
3: essa
2: John.
3: Essa é a dica pro número 1.
1: Ah, Hipopótamos essa... é da, por causa da balada.
2: Era uma discoteca.
1: Eu achei que fosse um infantil, uma boate.
2: Era uma boate.
1: Cara tá me corrigindo aqui.
2: A seleção
1: aqui
2: era maravilhosa. Tinha Lady Marmalade, tinha Elton John com Philadelphia Freedom.
0: Entendi.
2: E é isso.
0: Muito bem. Vamos.
3: Vida negra da família
2: tá
3: não vai mais
2: aqui
3: voltar.
0: É, porque já são 7 para as 9. Segura aí, gente, que a gente já vai. Fala, Ju.
3: Não, só queria dar minha dica. São duas palavras, né? Dois nomes, na verdade. Harry Styles, Saturday Night Live. Essa é a minha dica pro primeiro lugar.
0: Nossa,
1: ficou fácil. Amor,
0: não, eu não peguei.
3: Ficou fácil?
0: Eu não peguei.
2: Eu não peguei.
0: Vamos
2: também
0: pra terceira posição, porque muita gente achou...
1: Não tenho certeza, mas acho.
0: Muita gente achou que essa terceira posição seria novamente a primeira posição.
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0: na primeira lista, né, que fizemos da 100 Mais da Eldorado, ela foi a posição número 1.
1: Tem ouvinte atenta aqui que falou justamente isso, a Isabela, eu acho.
0: E foi motivo de polêmica, né, porque surpreendeu muito, né, mas eu acho que até hoje eu acho uma escolha, assim, muito acertada.
2: Eu,
0: né,
2: também acho.
0: Pensando no que significa assumir esse risco, né, de você colocar... não uma coisa óbvia na primeira posição, né? E uma banda, né, um tipo de produção que diz muito sobre a Eldorado, ainda mais com a voz da Tracy Thorn, né?
2: E é uma banda, o Massive Attack é uma banda eletrônica e que trouxe uma vocalista de uma banda que era, fazia um folk pop, assim, e é muito legal esse casamento, né, da Tracy Thorn com o Massive Attack. Depois eles começaram a fazer sons mais eletrônicos, ela, o Ben Watt e tal, mas até então eles faziam uma coisa um pouco mais voltada pro jazz, pro folk, pro country, e é muito legal esse casamento, né? O segundo disco do Massive Attack chama Protection.
0: Protection, na terceira posição do nosso Top 100. Juliana, quer acrescentar algo rápido pra gente ir pra segunda posição? A Ju caiu, eu acho.
1: Eu acho que foi
0: isso. Acho que caiu. Vamos então pra...
1: Mas ela já volta.
0: Vamos pra segunda posição aqui.
1: Teve gente que chutou a primeira, mas não foi.
0: Achou que essa seria a primeira. Segunda posição do Top 100 da Eldorado.
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